0: de fiscalização do mercado de combustíveis. Como é que vai funcionar esse trabalho?
1: Olha, Mariana, o encontro marcou o início da Operação Carga Pesada, de âmbito nacional, que tem como foco a apuração de possíveis aumentos abusivos na comercialização de combustíveis líquidos. Os PROCONs poderão compartilhar informações, documentos e resultados das fiscalizações, além de organizar ações conjuntas. A reunião foi convocada após a Agência Nacional de Petróleo, Gás Natural e Biocombustíveis ter recebido cerca de 330 denúncias relacionadas a aumentos abusivos de preços. De acordo com o secretário nacional do consumidor, Ricardo Morishita, já foram instaurados 70 processos administrativos contra postos de combustíveis. Morishita explica que o problema está no aumento da margem de lucro desses estabelecimentos.
2: Qual é o problema? É num momento de guerra em que o governo tem programas de subvenção, quer dizer, ele faz pagamento direto para auxiliar a compra desse combustível. Tem a desoneração de impostos, ou seja, a sociedade brasileira contribui com esse processo e absolutamente num momento tão delicado do cenário global, com o aumento do preço do petróleo, não é o momento para o aumento da margem de lucro desses postos. Isso configura uma prática abusiva prevista no Código de Defesa do Consumidor.
1: Os estabelecimentos têm 20 dias para apresentar defesa e os processos seguirão os procedimentos administrativos previstos na legislação.
3: Luana, você mencionou agora há pouco sobre denúncias recebidas pela ANP. Como é que está sendo a atuação da agência?
1: Luciano, a ANP tem aplicado multas a essas distribuidoras que já superam os 200 milhões de reais. As penalidades resultam de decisões em primeira instância e as empresas ainda podem recorrer. Em algum dos casos julgados, a agência apurou que as margens brutas das distribuidoras aumentaram mais de 1.350%.
0: Nossa, e tem algo que os consumidores possam fazer, Luana, para ajudar nesse controle do aumento abusivo do preço dos combustíveis?
1: Com certeza, Mariana. Além de registrar a queixa aos PROCONs estaduais e municipais, o contato sobre possíveis irregularidades no mercado de combustíveis pode ser feito diretamente com a ANP, tanto pelos canais digitais da agência quanto por telefone. O número é 0800 970 0267. Luciane e Mariana.
3: Obrigado, Luana Karen, pelas informações ao vivo aqui na Voz do Brasil.
0: Aumentou o número de brasileiros com CNPJ, o Cadastro Nacional de Pessoas Jurídicas.
3: Segundo o IBGE, esse percentual aumentou 11% de 2012 a 2025, alcançando 35%.
0: E as mulheres estão buscando mais a formalização para tocar seus negócios.
4: O aumento na formalização entre as pessoas que trabalham por conta própria foi apontado pelo IBGE em dados divulgados nesta quarta-feira. Em 2025, o contingente de empregadores e trabalhadores por conta própria no Brasil somou quase 31 milhões de pessoas. O percentual de formalização com CNPJ, o Cadastro Nacional da Pessoa Jurídica, chegou a 35%, frente a 24% em 2012. De acordo com o analista do IBGE, William Kratochiwil, a formalização está associada ao nível de escolaridade.
5: Percebe-se claramente um aumento da formalização juntamente com o aumento da escolaridade desses trabalhadores. Por exemplo, os trabalhadores com ensino superior que trabalham por conta própria, mais da metade deles tem o seu registro no Cadastro Nacional de Pessoa Jurídica. Ao passo que, quando observamos os empregadores, ou seja, aqueles que têm um trabalho, uma empresa mais robusta, eles possuem um nível de formalização muito superior já para aqueles com nível de instrução mais baixo.
4: Ainda segundo os dados do IBGE, as mulheres têm índice de formalização maior, com cerca de 37% para elas, contra pouco mais de 34% dos homens. A Roseli Ferreira, que é microempreendedora individual, faz parte desta estatística. Ela trabalha na produção de biojoias sustentáveis em Brasília e fala sobre os benefícios da formalização.
6: Né, muitas pessoas acham que é só gasto. Não. Há benefícios, muito benefícios, né, em ser um MEI, né, em relação a você estar precisando de um empréstimo, você pode contar dá várias portas, várias.
4: O regime de MEI, microempreendedor individual, permite que trabalhadores autônomos tenham um registro de CNPJ, emitam notas fiscais e assegurem direitos previdenciários, como aposentadoria, auxílio-doença e licença-maternidade. A contrapartida é o pagamento de uma guia mensal unificada de tributos. O presidente do SEBRAE, Rodrigo Soares, diz que a formalização aumenta os lucros de quem empreende.
7: Ele tem a possibilidade de triplicar o seu faturamento. Por quê? Porque, primeiro, ele vai ter acesso ao crédito e possibilidade de escalar e ampliar as suas vendas, o seu pequeno negócio. Segundo, abre-se para ele a possibilidade também de vender para grandes empresas, para outras empresas, porque elas exigem a nota fiscal.
4: A região sul liderou a formalização e atingiu índice de 47% em 2025, seguida pelo centro-oeste e pelo sudeste. Reportagem Gabriela Noronha.
3: O transporte aéreo brasileiro registra crescimento nos primeiros 8 meses do ano.
0: De janeiro a agosto, quase 89 milhões de passageiros voaram dentro e fora do país, uma alta de 4,7% em relação ao mesmo período do ano passado.
8: De janeiro a agosto deste ano, 88 milhões e 600 mil passageiros foram transportados em voos domésticos e internacionais. As viagens por dentro do país, ou seja, o mercado doméstico, concentrou parte dessa movimentação, com 68 milhões de pessoas. Só em agosto, foram 11 milhões e meio de passageiros, sendo 8 milhões e 900 mil em voos internos. O ministro de Portos e Aeroportos, Tomé Franca, detalha o que significam esses números.
9: E o que esses números mostram para a gente? Que a aviação brasileira está crescendo, que mais gente está viajando de avião e, claro, que precisamos continuar investindo para que esta curva de crescimento continue avançando nos próximos anos.
8: O transporte de cargas acompanhou o ritmo de expansão do setor. Em agosto, foram transportadas 121.500 toneladas de mercadorias. De janeiro a agosto, o transporte aéreo acumulou 922.500 toneladas de cargas. Os dados fazem parte do relatório de demanda da oferta da Agência Nacional de Aviação Civil, ANAC, divulgado todo mês. O levantamento reúne informações sobre a movimentação de passageiros e cargas e sobre a demanda e a oferta dos mercados domésticos e internacional. Reportagem Cleide Lopes.
3: E quem vai viajar de avião nos próximos meses precisa ficar atento às novas regras para casos de atraso, cancelamento ou interrupção de voos.
0: A ANAC, Agência Nacional de Aviação Civil, atualizou as informações que as companhias aéreas devem fornecer aos passageiros.
10: A Agência Nacional de Aviação Civil atualizou as regras para transporte aéreo de passageiros. Com a mudança, o consumidor deverá ser informado já na compra da passagem de que o voo pode sofrer alterações por condições meteorológicas, requisitos de segurança ou outros fatores. Em caso de imprevisto, a empresa deverá comunicar o passageiro por canais digitais, informar a previsão de partida, as opções de reacomodação e como acessar a assistência material. Os direitos à alimentação, hospedagem e transporte continuam valendo. Depois de 2 horas de espera, a companhia deve oferecer alimentação. Se a espera ultrapassar 4 horas e houver necessidade de pernoite, também devem ser oferecidos hospedagem e transporte de ida e volta. Em situações excepcionais, quando a empresa não conseguir fornecer diretamente a assistência, o passageiro poderá ter despesas necessárias e razoáveis reembolsadas, mediante comprovação dos gastos. O pagamento deve ser feito em até 7 dias. As novas regras passam a valer em até 30 dias e, em caso de problema, o passageiro deve procurar primeiro a companhia aérea. Se não resolver, pode registrar reclamação na plataforma ANAC Passageiro, no endereço gov.br/ANAC. Com locução de Thaís de Araújo, reportagem Pablo Mundim.
3: A publicidade em ambiente digital ganha novas regras para proteger o consumidor de conteúdos publicitários enganosos, abusivos ou fraudulentos.
0: É o que prevê portaria publicada hoje pelo Ministério da Justiça e Segurança Pública.

0: Mulheres, pode começar de um jeito que parece inofensivo. Uma promessa de emprego, de uma vida melhor ou até de ajuda financeira.
1: Por isso, é importante ficar de olho e desconfiar de situações suspeitas.
0: Hoje, 23 de setembro, é o Dia Internacional contra a Exploração Sexual e o Tráfico de Mulheres e Crianças. Data para reforçar a prevenção e lembrar que qualquer pessoa pode ajudar denunciando.
2: O tráfico humano é um crime que viola os direitos humanos e afeta a dignidade das pessoas, atingindo de forma desproporcional mulheres e meninas, em especial para fins de exploração sexual e trabalho análogo à escravidão. Esse crime tem se tornado uma ameaça global, já que as redes criminosas estão cada vez mais sofisticadas com o uso da internet e ferramentas tecnológicas, estruturas que ultrapassam fronteiras, como explica Anitta Cunha Monteiro, coordenadora-geral de Prevenção à Violência contra as Mulheres do Ministério das Mulheres.
3: Quando chegam naquela situação de total vulnerabilidade, não conseguem sair facilmente para nem perceber que, de fato, estão numa situação que é considerada crime.
2: No último ano, a Unidade Nacional de Enfrentamento do Tráfico Internacional de Pessoas e do Contrabando de Imigrantes atuou em mais de 1.100 processos judiciais. 216 pessoas foram denunciadas à Justiça. Desse total, 79 pessoas respondem por tráfico internacional de seres humanos e em casos que envolvem quase 300 vítimas identificadas. A Coordenadora-Geral de Enfrentamento ao Tráfico de Pessoas e Contrabando de Imigrantes do Ministério da Justiça e Segurança Pública, Marina Bernardes, faz um alerta para que as pessoas não sejam vítimas.
4: A principal ferramenta é a informação. É receber uma proposta que parece muito boa para ser verdade, que você não tem muita informação ali das condições do trabalho, ou que oferecem pagar tudo, as passagens, hospedagem, buscar, checar as fontes, desconfiar se essas ofertas, se essas promessas vêm, principalmente por redes sociais, que hoje é o principal meio, né?
2: O dia 23 de setembro foi instituído pela Organização das Nações Unidas como o Dia Internacional contra a Exploração Sexual e o Tráfico de Mulheres e Crianças. A porta de entrada para denunciar o crime são os disques 100 e 180. Com locução de Edinaldo Júnior, reportagem Cleide Lopes.
1: Vítimas de violência passam a contar com um protocolo integrado de atendimento entre as áreas de segurança pública e saúde.
0: A medida, sancionada hoje, vale para mulheres, crianças, adolescentes e pessoas em situação de vulnerabilidade.
1: Pela nova lei, o primeiro atendimento deve ser feito por um profissional de segurança pública, que deve garantir o encaminhamento imediato da vítima para uma unidade pública de saúde e o registro da ocorrência.
0: Os profissionais de saúde e segurança deverão receber treinamento específico e periódico para oferecer um atendimento que evite a chamada revitimização, ou seja, que a pessoa tenha que passar novamente por situações de sofrimento ao relatar o que aconteceu.
1: O protocolo prevê ainda atendimento médico imediato e informações à vítima sobre direitos e acesso a serviços especializados.
0: Para muita gente, a Libras, língua brasileira de sinais, é a principal forma de se comunicar, estudar, trabalhar e ter acesso a serviços e direitos.
1: Por isso, garantir o uso da Libras também é garantir inclusão e autonomia para as pessoas surdas.
0: Atualmente, existem mais de 300 línguas de sinais em todo o mundo, utilizadas por cerca de 70 milhões de pessoas.
1: Hoje é o Dia Internacional das Línguas de Sinais, uma data que reforça a importância de uma comunicação que seja acessível a todos.
5: Você que está acompanhando A Voz do Brasil está entendendo tudo o que eu falo porque compartilhamos o mesmo idioma. Agora imagine uma comunidade inteira que se comunica com a mesma riqueza de detalhes, sentimentos e agilidade, mas usando o olhar, as mãos e as expressões do rosto em vez da voz. Isso é a Libras, a língua brasileira de sinais. Ela é reconhecida por lei e tem uma gramática própria, com regras de frases e estruturas tão complexas quanto o português. Mas você sabe que nem sempre esse tipo de linguagem foi aceita? Quem explica é Neide Lins, que trabalha como intérprete da língua brasileira de sinais aqui na empresa Brasil de Comunicação.
6: Os surdos, eles foram durante muitos anos obrigados a oralizar, que é a falar mesmo sem estar escutando, né? Inclusive teve o Congresso de Milão em 1880, onde alguns estudiosos se reuniram para discutir a língua de sinais. E nesse congresso foi definido que a sinalização não deveria ser feita, deveria ser feita a oralização. E foi um retrocesso muito grande, né, para a comunidade surda, onde ela foi proibida.

0: proibida de sinalizar. Inclusive, em vários casos, era utilizado, inclusive, amarrar as mãos dos surdos para que eles não sinalizassem durante o ensino.
1: Atualmente, existe a Política Nacional de Educação Bilíngue de Surdos, que busca promover a qualificação das redes de ensino em todo o país. O objetivo é garantir o direito de todos, como disse Marisa Dias Lima, coordenadora-geral bilíngue da Educação Básica e Educação Superior no Ministério da Educação. Como ela é surda, vamos ouvi-la pela voz da intérprete Luciane Bresciani.
2: Essa política tem como objetivo qualificar e assegurar a oferta e também da educação bilíngue de surdos, garantindo o acesso à educação, pensando também a permanência dos indivíduos numa educação de qualidade.
1: Segundo o Censo Escolar de 2024, há cerca de 60 mil matrículas de surdos na educação básica no país. Eles podem estudar em colégios bilíngues ou inclusivos. Nos bilíngues, os estudantes aprendem Libras como a língua principal. Já nas escolas inclusivas, o professor dá a aula e o intérprete faz a interpretação para o aluno surdo. Foi em uma unidade como essa que Alexandre Mastroianni estudou. Apesar das dificuldades, ele conta que a experiência foi interessante para ter contato com outros alunos. Vamos ouvir a entrevista de Alexandre na voz do repórter Edinaldo Júnior.
3: Lá dentro da escola pública tinham intérpretes e eu percebi que às vezes era complicado, mas era muito bom ter intérprete. Era positivo, mas o problema principal para mim era o professor, porque o professor não dava muita atenção para os alunos com deficiência de forma geral. O professor era direto na fala, fala o tempo todo. Então, quem é ouvinte consegue. E, às vezes, o tradutor não conseguia acompanhar tudo.
1: A Política Nacional de Educação Bilíngue de Surdos prevê também ações de formação inicial e continuada para profissionais da educação, em articulação com as instituições federais de ensino e colaboração entre os entes federados. Reportagem, Márcia Fernandes.
4: Em 2026, o Disque 100 registrou mais de 12 mil violações de direitos humanos contra pessoas com deficiência auditiva e surdez.
5: O Disque 100 oferece atendimento em Libras por videochamada.
4: E para facilitar a perícia médica, o INSS vai garantir a presença de intérpretes de Libras, a língua brasileira de sinais, para pessoas com deficiência auditiva que precisarem desse apoio.
6: Pessoas com deficiência que precisam passar por perícia médica do INSS agora têm direito à participação de intérpretes de língua brasileira de sinais, a Libras, quando esse recurso for necessário para garantir a comunicação. A medida está prevista em portaria do Ministério da Previdência Social, publicada nesta quarta-feira, dia 23 de setembro. O intérprete poderá acompanhar o atendimento presencialmente ou participar por videoconferência e outros recursos tecnológicos. Mesmo quando o segurado e o perito estiverem na mesma agência da Previdência Social, a interpretação poderá ocorrer à distância. De acordo com o INSS, a função do profissional é facilitar a comunicação entre a pessoa com deficiência e o perito, sem substituir a autonomia técnica do médico na avaliação. A recusa injustificada ao recurso, quando necessário, poderá resultar na apuração de responsabilidade administrativa. A nova norma entrou em vigor na data de sua publicação e substitui uma portaria de 2022. Claudimário Carvalho, para a Voz do Brasil.
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4: Fique agora com o Minuto do TCU. Em seguida, as notícias do Poder Judiciário e do Congresso Nacional. Boa noite.
5: Boa noite para você. Até amanhã.
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10: 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Você vai ouvir agora notícias do Poder Judiciário.
11: Supremo decide que mães biológicas ou adotantes terão direito à licença maternidade remunerada.
12: STJ define que homem poderá voltar a conviver com animal de estimação após fim do relacionamento com a ex-companheira.
11: Justiça Eleitoral confirma punição por impulsionamento de propaganda eleitoral.
12: Boa noite, eu sou o Arthur Filho.
11: E eu sou Walter Lima.
12: Supremo Tribunal Federal assegura a todas as mães biológicas ou adotantes licença maternidade remunerada de 120 dias, prorrogável por mais 60, independentemente da natureza do vínculo trabalhista ou funcional.
11: A licença maternidade é um direito trabalhista que assegura às mulheres grávidas ou após o parto, ou ainda após a efetiva adoção, um período de afastamento do trabalho destinado para que elas se dediquem aos cuidados com o recém-nascido, à recuperação pós-parto e à formação e ao fortalecimento dos vínculos familiares com a criança adotada.
12: Homem poderá voltar a conviver com cadela de estimação após fim de relacionamento com ex-companheira.
11: Mas o Superior Tribunal de Justiça, o STJ, afastou a guarda compartilhada do PET. Fátima Uchoa.
13: Ao reformar decisão do Tribunal de Justiça do Distrito Federal que havia determinado a reintegração da posse do animal à tutora, o STJ reconheceu a posse conjunta e a divisão de despesas com o animal durante a relação e mesmo após o fim dela. Apesar de considerar possível estabelecer um sistema de custódia compartilhada do PET entre o ex-casal, o STJ afastou a aplicação da guarda compartilhada por entender que os animais são considerados bens, ainda que de natureza especial, como seres vivos, e, portanto, não poderiam ser enquadrados nas regras do direito de família. O relator foi o desembargador convocado Luiz Carlos Gamboge.
12: Justiça determina a comprovação da origem de cassiterita ligada a garimpo na terra indígena Yanomami, em Roraima.
11: A decisão é fruto da ação ajuizada pelo Ministério Público Federal, Lucas Lopes.
14: Na liminar, a Justiça determinou que a empresa White Solder Metalurgia e Mineração Limitada e a Cooperativa de Produtores de Estanho do Brasil deixe de comprar, receber, registrar ou vender cassiterita sem documentos que comprovem a origem legal do minério. Além disso, ambas as empresas deverão apresentar à Justiça, em até 30 dias, uma relação completa das compras do minério realizadas desde 2021. Em caso de descumprimento, será aplicada multa diária de R$50 mil para cada ré, além de multa diária de R$20 mil por atraso na entrega dos relatórios e periódicos, que deverão ser entregues a cada 3 meses à Justiça e ao MPF.
12: O Tribunal Superior Eleitoral confirmou uma punição por impulsionamento de propaganda eleitoral negativa contra adversários políticos.
11: Nessa terça-feira, os ministros confirmaram decisão do Tribunal Regional Eleitoral do Rio Grande do Norte, que aplicou multa aos candidatos a prefeito e vice-prefeito de São Gonçalo do Amarante, Vitor Struck.
15: A decisão confirma a aplicação da multa de R$10 mil a Jaime Calado Pereira dos Santos e Flávio Henrique de Oliveira, eleitos em 2024, aos cargos de prefeito e vice-prefeito de São Gonçalo do Amarante. Por maioria, o TSE reiterou o entendimento já consolidado da corte de que a propaganda eleitoral negativa na internet é proibida, tanto na pré-campanha quanto no período eleitoral, e que o impulsionamento de conteúdos com caráter negativo em plataformas como Facebook e Instagram gera a aplicação de multa.
12: A Justiça do Trabalho do Pará determinou o fim do assédio eleitoral a terceirizados em Santarém.
11: Eles tinham de apoiar nas próprias redes sociais um candidato a deputado estadual, Samantha Flor.
16: O Ministério Público do Trabalho denunciou uma servidora da Secretaria de Turismo do Pará responsável pelos terceirizados que atuam no Centro de Convenções Sebastião Tapajós. Segundo o MPT, o apoio ao candidato teria sido associado à manutenção dos empregos. A Justiça do Trabalho do Pará proibiu a prática e a servidora foi afastada. O Estado foi multado em R$10 mil, além de R$5 mil por trabalhador prejudicado.
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12: A você uma boa noite.
11: Boa noite e até amanhã.
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18: Eu sou o Thiago Medeiros e esses são os destaques de hoje do Jornal do Senado, que começa agora. Senado lança pesquisa sobre violência contra a mulher com deficiência. Comissão analisa a criação de política de incentivos à fabricação de motores. Jaime Bagatto lhe propõe auditoria e audiência pública sobre edital de concessão na BR-364. Boa noite. Uma pesquisa inédita sobre a violência contra a mulher com deficiência foi apresentada na Comissão de Direitos Humanos. Repórter Patrícia Oliveira.
19: Os resultados da pesquisa do Data Senado mostram que 60% das brasileiras com deficiência sofreram alguma agressão antes dos 30 anos. Em 65% dos casos, o agressor é o marido ou companheiro. Quase a metade das mulheres com deficiência estão mais vulneráveis à violência patrimonial. E 39% sofreram violência sexual, seguida de agressões físicas, morais e psicológicas. A senadora Mara Gabrilli, do PSD de São Paulo, apresentou proposta para garantir prioridade para mulheres com deficiência vítimas de violência nas contratações públicas de serviços. A ideia é oferecer mais autonomia para essas mulheres que são muito dependentes do agressor. E 83% delas não denunciam a agressão.
20: A independência econômica, as redes de apoio e relações sociais das mulheres com deficiência ficam gravemente comprometidas. Isso faz com que meninas e mulheres com deficiência estejam expostas a maiores riscos de sofrer violência.
19: A pesquisa também revelou que apenas 31% das vítimas com deficiência buscaram uma delegacia especializada e 19% delas tiveram a medida protetiva descumprida pelo agressor.
18: O projeto que cria a política de incentivo à fabricação de motores pode ser votado na Comissão de Infraestrutura. O objetivo é a substituição de importações e estímulos para o desenvolvimento de tecnologias sustentáveis no país. Repórter César Mendes.
21: A proposta prevê linhas de crédito específicas e condições favoráveis para empresas que fabricam motores e seus componentes. O objetivo é fortalecer a indústria nacional, reduzir a dependência de produtos importados e estimular a inovação tecnológica voltada a motores de veículos elétricos, híbridos e movidos a biocombustíveis. Relator, o senador Laércio Oliveira, do Progressistas de Sergipe, elogiou a previsão de estímulos para a instalação de unidades produtivas em regiões menos industrializadas do país.
22: Merece destaque a preocupação da proposição com o desenvolvimento regional e com a desconcentração econômica.
21: O texto estabelece também ações de capacitação profissional em áreas como engenharia, manufatura avançada e gestão da produção industrial.
18: O edital de concessão na BR-364 pode ser tema de auditoria e audiência pública. São 887 quilômetros entre as cidades de Cuiabá, capital matogrossense, e Vilhena, em Rondônia. Repórter Pedro Pincer.
23: O senador Jaime Bagatoli, do PL de Rondônia, apresentou um requerimento que solicita uma audiência pública para discutir os termos técnicos e regulatórios, além da viabilidade econômico-financeira de um edital de concessão da Rota Agrocentral. O edital, aprovado pela Agência Nacional Nacional de Transportes Terrestres, no último dia 3, prevê um leilão em 17 de dezembro. A concessão abrange 887 quilômetros de trechos das rodovias entre as cidades de Cuiabá, capital mato-grossense, e Vilhena, em Rondônia. O requerimento questiona a proporção entre as tarifas e as melhorias previstas.
0: Uma região tão distante, tão longe dos grandes centros consumidores. Vamos barrar essa concessão. Não podemos deixar que esse custo seja árduo sobre a população do norte do Brasil, sendo uma única rodovia federal saindo de Cuiabá até o Rio Branco do Acre.
23: O senador também apresentou um requerimento que solicita ao Tribunal de Contas da União uma auditoria sobre o processo licitatório do edital de concessão.
18: Uma nova ligação entre Brasil e Paraguai faz parte do caminho que pretende aproximar o centro-oeste brasileiro dos portos do Oceano Pacífico. A ponte entre Porto Murtinho, em Mato Grosso do Sul, e Carmelo Peralta, no Paraguai, agora tem nome oficial. A estrutura integra a Rota Bioceânica, corredor que pretende reduzir tempo e custos no transporte de mercadorias até a Ásia. Repórter Henrique Nascimento.
2: Uma nova ligação entre o Brasil e o Paraguai passa a levar o nome de um dos defensores da integração entre os dois países. A ponte Heitor Miranda dos Santos liga Porto Murtinho, em Mato Grosso do Sul, a Carmelo Peralta, no Paraguai, e integra a Rota Bioceânica. O projeto, que deu origem à lei, foi relatado no Senado por Nelsinho Trade, do PSD de Mato Grosso do Sul. Ele destacou que a rota bioceânica pode diminuir a distância percorrida pelas exportações destinadas ao mercado asiático.
3: Você vai economizar 14 dias de viagem, 8 mil quilômetros marítimos a menos, redução de até 40% no frete. Dos produtos que sairão desses países, Brasil, Paraguai, Argentina e Chile, para ir até o continente asiático.
2: A ponte está em fase final de construção e a previsão é que seja inaugurada até o próximo ano.
18: Nova lei publicada hoje determina que órgãos de saúde e de segurança devem contar com protocolo integrado para atender vítimas de estupro e outras formas de violência física contra mulheres, crianças, adolescentes e pessoas em situação de vulnerabilidade. O texto estabelece regras para o acolhimento, atendimento médico, preservação de provas e realização de perícias, além de medidas para evitar a revitimização quando a vítima é exposta a novo sofrimento ou constrangimento ao buscar ajuda na saúde, polícia ou justiça. O relator do projeto que deu origem à lei foi o senador Jaime Campos, do União de Mato Grosso. Ele argumenta que as regras unificadas contribuem para um atendimento mais humanizado e tornam mais efetivo o dever do Estado de proteger pessoas em situação de vulnerabilidade.
17: A integração entre os diversos órgãos envolvidos favorece maior celeridade e eficiência na atuação estatal, com reflexos positivos na prevenção da impunidade e na proteção das vítimas.
18: Também foi publicada no Diário Oficial da União a lei que concede o título de capital nacional do basquete ao município de Franca, em São Paulo. A proposta que originou a lei foi relatada pelo senador astronauta Marcos Pontes, do PL de São Paulo. Ele observou que Franca é reconhecida pela relação histórica com o basquete desde a década de 1940, quando a modalidade passou a fazer parte da identidade local. O parlamentar acrescentou ainda que o basquete não se limita apenas ao esporte, mas mobiliza a cultura, a economia e até a geração de empregos locais.
24: Mais do que tradição esportiva, o basquete de Franca configura verdadeiro patrimônio cultural e econômico. O esporte mobiliza escolas, projetos nacionais, categorias de base, academias, estabelecimentos de comércio, gerando empregos diretos e indiretos e fomentando o turismo esportivo.
25: Eleições 2026.
18: Eleitor que não puder votar no dia da eleição pode justificar a ausência para evitar punições da Justiça Eleitoral. Essa justificativa pode ser feita presencialmente ou pelo celular no aplicativo e-título. Repórter Márcio Maturana.
26: Como muitos brasileiros, a militar do Exército Andréia Pereira Cerdeira não vai estar perto da sua sessão eleitoral no dia 4 de outubro. Isso já aconteceu outras vezes, mas neste ano Andréa acredita que vai ser mais simples justificar a ausência.
1: Nas vezes anteriores eu tive que ir até uma sessão para fazer a justificativa, mas agora tem, assim, está um pouquinho mais fácil, a gente consegue fazer isso pelo aplicativo, então evita que a gente tenha que se locomover, né, sair no dia da eleição, procurar um lugar que possa fazer a justificativa.
26: Quem preferir justificar presencialmente pode levar um documento com foto até uma mesa receptora de justificativa em locais divulgados pelos cartórios eleitorais. A punição por faltar e não justificar é multa de até R$ 3,51.

0: Enquanto ela não for paga, o cidadão fica impedido de emitir passaporte, carteira de identidade e inscrever-se em concurso público.
1: Com trabalhos técnicos de Eliseu Caires, o Jornal do Senado fica por aqui. Acompanhe agora as notícias da Câmara dos Deputados. Boa noite.
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3: Câmara analisa obrigatoriedade de telhados verdes em edifícios públicos.
4: Projeto prevê punição para criminoso que expulsar morador de sua casa.
5: Comissão de Educação aprova proposta que visa reduzir a evasão escolar.
4: Boa noite. Avança na Câmara o projeto de lei que cria uma política nacional de combate à evasão escolar. A reportagem é de Maria Neves.
6: A Comissão de Educação da Câmara dos Deputados aprovou o projeto que institui a Política Nacional de Educação e Combate à Evasão Escolar. Como explica o autor, deputado Amon Mandel, do Republicanos do Amazonas, o objetivo da política é garantir a permanência dos estudantes no ensino básico por meio de ações integradas da União, dos estados e dos municípios. A proposta determina que o Ministério da Educação será responsável por coordenar a política e deverá criar mecanismos para identificar o risco de evasão e abandono escolar. Dentre os principais fatores que contribuem para a evasão, cita frequência irregular à escola, histórico de repetência e situação de vulnerabilidade social. De acordo com o relator na Comissão de Educação, deputado Tarcísio Mota, do PSOL do Rio de Janeiro, essas medidas são importantes principalmente para as populações mais vulneráveis.
7: Que a gente tem, infelizmente, ainda muitas crianças e jovens que estão fora da escola ou estão fora da idade correta na escola. Portanto, a criação de um programa nacional de enfrentamento à evasão escolar é decisivo. Que o governo da União preste assistência técnica e financeira, estabeleça diretrizes, regras, acompanhamento e monitoramento. A gente espera que, dessa forma, as famílias brasileiras tenham condições de que as crianças, jovens e adultos estejam na escola.
6: Ainda de acordo com o projeto, sempre que identificar algum risco de abandono escolar, o sistema de ensino deverá promover a busca ativa do aluno. Esse trabalho poderá ser feito em parceria com conselhos tutelares e a rede de assistência social e deverá incluir visitas domiciliares e notificação dos responsáveis em até 5 dias úteis depois da identificação da ausência prolongada do estudante da sala de aula. A proposta prevê também que sempre que detectado risco de evasão, a instituição deve adotar um plano individualizado de atendimento ao aluno. O apoio deverá contar com ações como atendimento pedagógico suplementar, reforço escolar e encaminhamento a programas de transferência de renda e proteção social. O projeto estabelece ainda que a União deverá prestar assistência técnica e financeira a estados e municípios. Para isso, terá de priorizar aqueles com maiores índices de evasão e repetência, menor índice de desenvolvimento da educação básica, populações em situação de vulnerabilidade social e localização em regiões remotas, especialmente no Norte e no Nordeste. A proposta que institui a Política Nacional de Educação e Combate à Evasão Escolar ainda será analisada pelas Comissões de Finanças e Tributação e de Constituição e Justiça. Se aprovada nas duas, poderá seguir para análise do Senado. Da Rádio Câmara de Brasília, Maria Neves.
2: Educação.
3: Projeto de Júnior Mano, do PSB do Ceará, cria um programa com condições excepcionais de renegociação de débitos do FIES. Segundo o deputado, o objetivo é permitir que estudantes com contratos firmados entre 2012 e 2017 possam também renegociar suas dívidas.
4: A proposta de Júnior Mano prevê descontos de até 100% sobre encargos, abatimentos para pagamentos à vista, parcelamento em até 180 vezes e a suspensão temporária de cobranças judiciais. O texto estabelece ainda reduções adicionais para profissionais da educação, saúde, segurança e assistência social.
2: Cultura.
3: A instituição de regras de transparência para o financiamento público de eventos e shows é o objetivo de projeto de Miguel Ângelo, do PT de Minas Gerais. Pela proposta, a contratação de artistas exigiria detalhamento dos valores e comprovação de que o gasto não vai prejudicar áreas essenciais como saúde e educação.
4: Miguel Ângelo esclarece que o texto não estabelece teto de gastos ou interferência na escolha das atrações, focando apenas na prestação de contas. A medida obrigaria também a divulgação detalhada de cachês, custos logísticos e fontes de custeio nos portais oficiais de transparência.
2: Direitos Humanos.
3: A Câmara aprovou um projeto que proíbe condomínios de multar pessoas com deficiência por perturbação de sossego. A repórter Paula Bittar explica quando a medida se aplica.
8: A Comissão de Constituição e Justiça da Câmara aprovou um projeto que proíbe condomínios de aplicar multa por perturbação do sossego a pessoas com deficiência. A medida é válida apenas para os casos de comportamentos relacionados diretamente à deficiência da pessoa. O texto insere no Estatuto da Pessoa com Deficiência o dever dos condomínios de garantir o tratamento compatível à deficiência do morador, bem como de promover o equilíbrio entre o direito à moradia e a harmonia coletiva. A proposta que proíbe condomínios de aplicar multa por perturbação do sossego a pessoas com deficiência segue agora para o Senado Federal. Da Rádio Câmara, de Brasília, Paula Bittar.
4: Proposta que estabelece recursos mínimos para o Sistema Único de Assistência Social contou com voto favorável de Tiririca, do PSD de São Paulo. O projeto vincula parte da receita corrente líquida da União, dos Estados, do Distrito Federal e dos municípios ao financiamento do SUAS.
3: Pelo texto aprovado na Câmara com o apoio de Tiririca, o percentual mínimo começa em 0,3% no primeiro ano após a publicação e chega a 1% no quarto ano de implementação. A medida busca dar continuidade ao financiamento dos serviços de proteção social.
2: Segurança Pública.
4: Projeto em debate na Câmara quer a punição para criminosos que expulsam moradores de suas casas. A repórter Mônica Tati explica.
9: Proposta em debate na Câmara dos Deputados quer transformar em crime a prática de expulsar moradores de suas residências mediante violência. O projeto também prevê punições para quem coagir moradores a colaborar com atividades criminosas, impor cobranças ilegais a comerciantes ou famílias, ou utilizar o monitoramento eletrônico clandestino. Segundo o autor, deputado Capitão Alden, do PL da Bahia, o objetivo é impedir que facções criminosas ou grupos armados dominem grandes áreas através do terror e da violência contra moradores e comerciantes. O Código Penal já prevê os crimes de ameaça, constrangimento ilegal e esbulho possessório, mas nenhum desses dispositivos reflete a gravidade da expulsão de moradores, segundo o capitão Alden.
10: Famílias inteiras são expulsas de suas próprias casas sob ameaça de morte. Muitas vezes porque se recusaram a colaborar com criminosos, porque possuem parentes policiais ou porque estes parentes pertencem a uma outra facção rival, ou simplesmente porque o tráfico decidiu tomar aquele imóvel. Na prática, essas organizações criminosas passaram a exercer um poder paralelo, dominando territórios, confiscando imóveis e impondo regras pela força.
9: Pelo projeto, o crime de expulsão de moradores por meio de violência, grave ameaça ou intimidação praticada por organizações criminosas será punido com reclusão de 8 a 12 anos e multa. Será enquadrado no mesmo crime quem pichar ou sinalizar imóvel com ordens de desocupação, participar de ordens de expulsão, destruir ou invadir imóveis para coagir moradores a sair, obrigar pessoas a praticar atos ilícitos, exigir o pagamento de taxas de moradores ou comerciantes e instalar e operar clandestinamente sistemas de vigilância eletrônica. A pena poderá ser aumentada em 1/3 se a vítima for pessoa idosa, criança, pessoa com deficiência ou mulher chefe de família. O projeto também agrava a punição de pichações que transmitam mensagens relacionadas a crimes, exaltação de organizações criminosas, racismo, preconceito ou incitação ao consumo de drogas. Nesse caso, a pena passa a ser de 12 meses a 2 anos de detenção e multa. A proposta, que criminaliza a expulsão de moradores e comerciantes de suas propriedades mediante o uso de violência, já foi aprovada pela Comissão de Segurança Pública e Combate ao Crime Organizado e deve ser votada por mais 3 comissões antes de seguir para o plenário da Câmara. Da Rádio Câmara de Brasília, Mônica Tati.
3: Olival Marques, do Podemos do Pará, é favorável à proposta de emenda à Constituição que integra União, Estados, Distrito Federal e municípios em ações de segurança. A proposta inclui a coordenação do Sistema Único de Segurança Pública, mantendo as competências dos entes federativos.
4: A PEC também amplia a atuação da Polícia Rodoviária Federal para o policiamento de rodovias, ferrovias e hidrovias federais. O texto, que tem apoio de Olival Marques, prevê ainda que a corporação auxilie forças estaduais a pedido dos governadores, além de atuar em situações de calamidade ou desastre.
3: Delegado Fábio Costa, do PP de Alagoas, defende a aprovação de projeto que determina que bens usados na prática de atividades ilegais e apreendidos pelo Estado passem para o poder público. A medida alcança, por exemplo, bens empregados no tráfico de drogas e no desmatamento.
4: Delegado Fábio Costa avalia que a medida pode desestimular práticas ilícitas ao atingir o patrimônio do criminoso. Relator da matéria na Comissão de Segurança Pública, o parlamentar aponta que os bens poderão ser usados na fiscalização de infrações que motivaram a apreensão.
3: Projeto de Vicentinho Júnior, do PSDB do Tocantins, torna obrigatório o uso de tornozeleira eletrônica por agressores que descumprirem medidas protetivas da Lei Maria da Penha. A proposta fixa um perímetro de 500 metros para o disparo do alarme.
4: De acordo com Vicentinho Júnior, a monitoração eletrônica deixa de ser facultativa e passa a ser exigida em caso de reincidência. Para o deputado, a medida garante tempo para que a mulher possa reagir e buscar proteção, além de acionar os órgãos de segurança.
2: Desenvolvimento Regional.
3: Silas Câmara, do Republicanos do Amazonas, votou a favor do projeto que cria regras para resolver disputas territoriais entre municípios vizinhos. A mudança dos limites dependerá de estudo de viabilidade e de consulta à população por meio de plebiscito.
4: O texto apoiado por Silas Câmara permite que parte do território de um município seja incorporada a outro, sem a criação de uma cidade. A proposta busca facilitar a definição dos limites municipais para evitar problemas na prestação de serviços públicos às populações das áreas envolvidas.
2: Economia.
3: O empreendedorismo feminino tem uma frente parlamentar que defende seus interesses no Congresso. A repórter Silvia Munhato traz mais informações sobre as principais medidas defendidas pelo colegiado.
11: A Frente Parlamentar pela Mulher Empreendedora lançou o Pacto pelo Empreendedorismo Feminino com o objetivo de obter o apoio do Estado e da sociedade para as políticas públicas voltadas para o setor, ou seja, ultrapassar a barreira dos governos, tornando as políticas permanentes. É o que explicou a coordenadora da frente, a deputada Anne Ortiz, do PP do Rio Grande do Sul, em entrevista ao programa Painel Eletrônico da Rádio Câmara. A frente busca a aprovação do projeto que atualiza o teto dos microempreendedores individuais, MEI. O governo quer aumentar o máximo de faturamento anual para que uma empresa possa ser MEI de R$ 81 mil para R$ 110 mil em 2027 e R$ 140 mil em 2028. A correção evita que a empresa perca os benefícios de enquadramento como MEI caso seu faturamento aumente. Outro projeto importante para a frente é o Marco do Empreendedorismo Feminino, que, segundo a deputada Anne Ortiz, quer facilitar o acesso ao crédito para o público feminino.
12: Esse marco que nós estamos construindo é para que as mulheres tenham mais acesso ao crédito e a capital, até porque, inclusive, as mulheres hoje não conseguem ter tanto acesso ao crédito. O Sebrae também faz uma parceria muito grande com a gente, nos trouxe esses números, que muitas vezes não conseguem ter recurso, né, para buscar esse capital, não conseguem ter fiador, não conseguem cumprir com as exigências, mesmo que o público feminino seja muito melhor pagador, né?
11: A deputada afirmou ainda que é preciso ter políticas diferenciadas para as nanoempreendedoras, que têm rendimento até a metade do MEI, cerca de R$40 mil por ano. Neste caso, seriam importantes ações que visassem a sobrevivência das empresas, como atividade de educação financeira. Da Rádio Câmara de Brasília, Silvia Minhato.
4: Grace Elias, do PL de Minas Gerais, apresentou o projeto que institui uma política de fomento, incentivo e promoção do empreendedorismo feminino. A proposta estabelece eixos para incentivar negócios com foco no aumento da autonomia econômica, no acesso a capacitações e na inovação.
3: O texto de Grace Elias prevê prioridade de atendimento para empreendedoras em situação de vulnerabilidade social. Na avaliação da deputada, a medida busca reduzir barreiras históricas no ambiente de negócios e impulsionar a geração de renda para as mulheres.
4: A J. Albuquerque, do PP do Ceará, é favorável à adesão do Brasil à Convenção Internacional de Hong Kong para a reciclagem segura de navios. Ele explica que o acordo estabelece normas para o desmonte sustentável de embarcações, assegurando a proteção ambiental e a salvaguarda dos trabalhadores.
3: A J. Albuquerque acredita que a medida vai atrair investimentos para a criação de estaleiros verdes na costa brasileira e qualifica o país para disputar o mercado global de reciclagem naval. Para ele, o alinhamento às diretrizes da Organização Marítima Internacional gera empregos e fortalece o setor portuário nacional.
2: Agricultura.
4: Marcelo Álvaro Antônio, do PL de Minas Gerais, sugere a criação do programa de apoio à logística do apicultor e do meliponicultor. O deputado defende incentivos fiscais para a compra de veículos utilitários novos de fabricação nacional para o setor.
3: Marcelo Álvaro Antônio defende a alíquota zero de IPI e redução de 40% no PIS/COFINS para produtores rurais cadastrados. O deputado alega que o acesso a veículos adequados é um dos principais gargalos enfrentados por pequenos apicultores e pela agricultura familiar.
2: Meio ambiente.
4: A Câmara analisa a obrigatoriedade de telhados verdes em novos edifícios públicos. O repórter José Carlos Oliveira nos conta como está o debate sobre a proposta.
13: A Câmara dos Deputados analisa o projeto de lei que obriga a instalação dos chamados telhados verdes em novos edifícios públicos e em novos empreendimentos residenciais construídos com recursos públicos. Também prevê incentivos fiscais e de crédito para a adoção voluntária dessa medida pela iniciativa privada. Na prática, os telhados verdes são uma cobertura de substrato e vegetação instalada no topo dos prédios. Autor da proposta, o deputado Fred Linhares, do Republicanos do Distrito Federal, destaca a vantagem dessa técnica para enfrentar, pelo menos localmente, os efeitos do aumento da temperatura do planeta em tempos de mudanças climáticas.
14: Existem estudos que demonstram benefício aí dos telhados verdes no conforto térmico das edificações e também na retenção de água da chuva. E é importante deixar claro que o telhado verde sozinho não vai resolver o problema das enchentes ou do calor nas cidades, mas é uma ferramenta importante para tornar nossas construções e nossas cidades mais preparadas para os problemas que o Brasil já enfrenta hoje. Se o clima está mudando, a forma como a gente constrói também precisa evoluir.
13: No caso dos prédios públicos, o projeto de lei deixa claro que a obrigatoriedade só poderá ser dispensada com a apresentação de parecer técnico assinado por engenheiro, arquiteto ou urbanista que ateste a impossibilidade de instalação das coberturas vegetadas. O texto foi aprovado na Comissão de Meio Ambiente, onde a relatora, a deputada Duda Salaber, do PSOL de Minas Gerais, ressaltou que os telhados verdes funcionam como uma espécie de colchão térmico. Ela citou estudos que constataram queda média de 4 graus Celsius nos picos de temperatura durante o dia, quando essas coberturas vegetadas eram comparadas com os tetos convencionais. A proposta de obrigatoriedade de telhados verdes em novos edifícios públicos e de incentivos para a adoção da medida nos prédios particulares ainda vai passar pela análise das comissões de desenvolvimento urbano, de finanças e tributação e de Constituição e Justiça. Da Rádio Câmara de Brasília, José Carlos Oliveira.
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3: O jornal Câmara dos Deputados, que foi gravado hoje em Minas Gerais, nos estúdios da Rede Câmara Sete Lagoas, dentro do projeto O Brasil na Voz, vai ao ar na próxima sexta, dia 25.
4: E na sexta-feira, a equipe do Jornal Câmara dos Deputados estará em Vitória da Conquista, na Bahia, para mais uma gravação itinerante da Voz do Brasil.
3: Lado a lado, um âncora da Rádio Câmara de Brasília e um âncora da emissora local vão apresentar as notícias relacionadas à Câmara dos Deputados. O programa gravado em Vitória da Conquista vai ao ar na segunda-feira, dia 28.
4: Termina agora o Jornal Câmara dos Deputados, produzido pela Rádio Câmara, com trabalhos técnicos de Wellington Teles e apresentação de Val Monteiro e Luciana Vieira. Uma boa noite para você.
3: A Voz do Brasil está de volta amanhã. Boa noite.
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2: Quem tem preguiça de conhecer gente nova? De conhecer, de ter aquele negócio, aquele início, tudo, né?

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2: 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Como é que foi a noite aí? Tranquila? Eu acho que não. Na verdade, eu tenho certeza.

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0: 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Mari.
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0: Quem gostou faz muito barulho, bebezada!
1: Que delícia!
0: Obrigado, meu irmão. Obrigado,
1: bebê!
0: Deus abençoe vocês, cara.

É fácil entrar na vida de alguém que já tem alguém e ficar cobrando o outro lado. Agora, terminar com alguém por causa de alguém não é assim tão fácil. 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

0: Vai, sua parte.
1: Sua parte.
2: Você tá doido,
0: bebê? E cara de humano.
2: Jeca.
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0: Obrigado.
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0: Alô, você, muito bom dia. 5:01. Chegamos 24 de setembro, quinta-feira. O gorjeio dos pássaros, a natureza. Aí, presentão para todos nós. É por isso que louvamos o nosso Criador. Aliás, o nome já diz, né, que criou o céu, a terra, o ar, o mar, criou todos nós. Então, muito obrigado, nosso bom Deus, por mais uma oportunidade. Manhã que chega com temperatura um pouquinho mais amena, 10 graus, umidade relativa do ar 73%. Estamos sob influência aí da lua crescente. O tempo é firme na Grande Pinhalzinha região. Vamos até às 7. Por aqui desfila música, bom humor, informação, prestação de serviço, oportunidades de negócio, trabalho e muito mais. Para você interagir com a gente, 33666200, nosso contato, fique bem à vontade. Quinta-feira tem Cenzão Vale, combustível do posto Esplanada. Tem sua música preferida, homenagem, então. 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
0: E olha que faz tempo, então, mais 5:03, é bom demais trabalhar com você, descansar.
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0: Opa!
2: Ei,
0: João Mineiro de Marciano. Isso aqui é clássico. É moda, é história, hein?

Eita, moda boa, saudosa, João Mineiro e Marciano, crises de amor. Essas músicas marcaram a época. E até os artistas da atualidade, né, gravam, regravam. Então é a nata aí da música sertaneja. Tem falar em música sertaneja. A morte do cantor Rick. Ontem, alguns que estavam também na aeronave, né, do acidente, foram sepultados, né? O corpo do copiloto Leopoldo Barros Teixeira foi velado na Igreja Matriz de Pungaí, São Paulo. E também a informação que se tem é o corpo do videomaker, né, Paulo Soares, será sepultado hoje. O piloto do helicóptero, Antônio Roberto Nóbrega de Araújo, foi velado e sepultado ontem, né? E o cantor Rick está sendo velado e será sepultado hoje em Sorocaba, São Paulo. Já o empresário Bruno Avelar tem o sepultamento previsto em Belo Horizonte, Minas Gerais. Outras informações aí para o nosso ouvinte. Olha, o centenário do Corpo de Bombeiros Militar de Santa Catarina, além do limite humano, a evolução da tecnologia a serviço da vida. A doação da própria máscara de oxigênio em um resgate detalha como a evolução dos equipamentos transformou a segurança dos bombeiros em 100 anos. No agro, oleaginosas sobem impulsionadas por energia e forte demanda global. Cotações da soja e canola avançam com temores sobre o El Niño e óleos vegetais atingem o maior nível em anos. Estudo aponta que poluição do ar aumenta as chances de desenvolver glaucoma e catarata. Setembro amarelo, ansiedade e solidão viram sinais de alerta. Tribunal de Contas elege novo presidente e Conselho Superior para biênio 2027-2029. Conselheiro José Ney Ascari.

0: Adircério de Moraes Ferreira Júnior e Anderson Flores foram eleitos para os principais cargos da corte. Urnas eletrônicas terão 688 candidatos nas eleições deste ano em Santa Catarina, mas 19 ainda podem perder o registro. Conecta Leite em Pinhalzinho deve reunir o setor lácteo em outubro. Eleitores devem validar o e-título até 3 de outubro para usar aplicativo nas eleições 2026. O CENIPA recupera a caixa preta do helicóptero que levava o cantor Rick. A caixa preta é onde armazena os dados, né? Então, obviamente, vai ajudar a... quem sabe, então, apurar as causas desta fatalidade. 5:10, hora certa, todo momento mais informações, 100.9 FM, também no site rco.com.br.
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0: Chegando aí o som do grupo Candeeiro na manhã, bom do baile, às 5:13. Bom dia.

0: Aí o bom do baile, Grupo Candeeiro, aqui na manhã 100.9. Pra você que está acordando agora, tá saindo por aí, 10 graus temperatura, tempo firme, dia lindo. Acerte a hora do sinal, 5:17.
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1: 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Acompanhe as informações, 5h20 agora.
2: Olá, hoje é quinta-feira de lua crescente, 24 de setembro de 2026. No ar para você, amigo ouvinte, está o Panorama Agrícola. Eu sou Mauro Moira, ali comigo na mesa de som está o Eduardo Maier. O ditado de hoje é: muitas vezes se diz melhor calando do que falando demais. Confira nesta quinta-feira aqui no Panorama Agrícola. Plantio direto ajuda na conservação do solo e da água. O trabalho realizado no extremo oeste de Santa Catarina. 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E envie e-mail com sugestão de pauta para panoramaagricola@epagre.sc.gov.br.
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2: Para eliminar a gordura visceral, é necessário fazer uma dieta com baixa caloria, sem álcool e sem açúcar. Além disso, praticar uma atividade física, como caminhada por 30 minutos, 5 vezes por semana. Resultados devem aparecer depois de 3 meses, com redução de medidas e da barriga. A gordura visceral é a que se acumula na barriga, por cima dos órgãos, gerando doenças do coração e diabetes.
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2: Os benefícios do plantio direto e os desafios climáticos, assunto da entrevista de hoje do Panorama Agrícola, com o extensionista de descanso extremo oeste catarinense, Zomar Friso. Acompanhe.
3: Então, um dos maiores benefícios é o cuidado, a proteção, a conservação do solo, né? Então, essa camada de palha, os sistemas adotados pelos agricultores, tem promovido, né, uma melhor conservação do solo e da água. Os maiores desafios que a gente observa ainda são em relação ao clima, né, em função das condições climáticas adversas, dos eventos climáticos. Então, o desafio é como é que consegue construir sistemas mais resilientes, né, aqueles sistemas, preparar as áreas para que tenha, digamos assim, um período maior de falta de chuva, ou ter esses períodos de intensidade de chuvas, digamos assim, de não ter perda de solo e perda de fertilidade do solo. Então, são os desafios, né? E os desafios também dos períodos, né? De ter plantas, digamos assim, invasoras, cada vez mais resistentes aos herbicidas. Então, também estão desafiados os agricultores a fazer sistemas mais eficientes, né, no sentido de manejar as lavouras adequadamente, visando alcançar melhores produtividades. O sistema plantio direto, ele contribui diretamente com a qualidade dos solos e a fertilidade natural dos solos. No momento que o agricultor implementa todas as práticas preconizadas pela agricultura conservacionista, que, sendo uma delas, o terraceamento é uma das práticas que tem sido uma prática bem implementada aqui no município e região. Em função da declividade dos solos, muito das áreas, há necessidade de retomar a implantação de terraço. Então, nós temos adotado essa metodologia de trabalho em muitas áreas, fazer a construção de terraço, sejam eles os de base larga, sejam eles os sistemas embutidos, enfim, os modelos de acordo com a característica das áreas.
2: Zomar destaca a necessidade de se realizar a rotação de culturas.
3: Outro fator, a rotação de culturas, né? Então, a gente tem trabalhado muito forte no sentido de promover com os agricultores e estimular os agricultores a rotacionar as culturas, né, a cada ano, visando o quê? Evitar um pouco a questão de presença de doença, evitar a presença de infestação de plantas daninha, enfim, melhorar as condições de solo com diferentes grupos de plantas. Tem entrado muito forte na última década o uso de plantas de cobertura, principalmente nos mix de cobertura. Então, com a vinda de novas empresas para a região aí que trabalharam essa tecnologia de misturar sementes,

0: de cobertura, de plantas de cobertura. Descanso é um dos municípios aqui do Extremo Oeste que mais se destaca nesse aspecto de distribuir aos agricultores do kit solo saudável. É um dos municípios que mais saiu esse programa nos últimos anos. Então, isso tem estimulado que os agricultores, ano após ano, observem que há melhoria significativa nas condições de solo quando ele utiliza os mix de cobertura.
1: Zomar Friso explica o que fazer logo após a colheita.
0: Então, isso faz com que, logo após a cultura, e isso é um trabalho muito forte que nós temos feito com os agricultores, que logo após a colheita, o agricultor já entra com uma cultura de cobertura. Nós temos estimulado que os agricultores reduzam o número de safras por ano, isso algumas propriedades abandonaram a tradicional safrinha de soja ou safrinha de milho, e dando prioridade para usar cobertura de plantas. Então, as nossas lavouras, nossas áreas aqui na região, elas têm, digamos assim, têm melhorado as condições de fertilidade em função desse cuidado que os agricultores estão adotando em suas áreas. Então, excelentes áreas já estão com boa cobertura de solo. Nós temos aqui também adotado, e vários grupos têm adquirido, 6, 7 grupos de agricultores têm adquirido equipamento rolofaca. Então, é uma das ferramentas aí que vem facilitar o manejo das lavouras, agora principalmente para semear as culturas de verão. Então, um conjunto de fatores que são favoráveis a diminuir a perda, a erosão de solo, a diminuir a perda de fertilidade. Isso automaticamente, com o tempo, nós vamos ter um ganho nas condições de solo e automaticamente nós teremos uma melhor condição de produtividade das lavouras. Então, as áreas assim, elas estão, ano após ano, a gente observa aí que há uma evolução no sentido de cobertura, principalmente no inverno, em todas as nossas áreas, agora estão com aquele colchão de proteção, garantindo que os nossos solos estão conservados e preservados, visando o quê? Não ter perda de solo durante as chuvas torrenciais.
1: Zomar comenta sobre o trabalho com unidade de referência tecnológica.
0: É um ponto que nós observamos aqui. Foi através dos trabalhos implementados na unidade de referência tecnológica, a URT. Então, nós temos uma unidade de referência tecnológica que a gente começou em 2017 a acompanhar aqui no município, e nessa unidade foram realizados, inclusive, eu estava fazendo um levantamento preliminar, foram realizados 7 dias de campo nos últimos 9 anos nessa propriedade. Sobre diferentes temas aí, cobertura de solo, sobre uso de terraceamento, sobre práticas conservacionistas, sobre manejo, sobre cultivares de trigo, sobre variedades de soja, sobre manejos de diversas, de to todos os temas ligados à conservação do solo e da água. Então foram em diversas reuniões técnicas sobre demonstração de rolo-faca, enfim, que é nesses 9 anos que a gente acompanhou uma unidade de referência tecnológica. Envolveu aqui agricultores de 18 municípios da região do Extremo Oeste, que eles vieram visitar nesses eventos, vieram visitar essa unidade de referência, e a partir daí, como difusão, várias propriedades nos municípios e região aqui adotaram. Muitos grupos de agricultores aqui da região do Extremo Oeste fizeram aquisição de equipamentos rolofaca, equipamentos que vêm a promover uma agricultura com maior sustentabilidade. Quando você maneja uma cobertura com um equipamento rolofaca e não utiliza mais uma grade, você conserva as características do solo, as características químicas, físicas e biológicas do solo. Então, a nossa unidade de referência aqui, ela tem sido a grande difusora dessa nova tecnologia de usar plantas de cobertura, de usar safras de palha, de fazer os manejos diversos, visando alcançar o quê? Melhores produtividades e o cuidado com o solo e com a água.
1: Esse é o extensionista da IPAGRE no município de Descanso, Extremo Oeste de Santa Catarina, Zomar Friso, em entrevista à jornalista Helena de Moraes. Zomar falou sobre conservação do solo e da água, práticas necessárias para preservar o solo.
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4: No sinal 5:30.

0: O cantor Rick era completo. Essa é mais uma prova, né? Composição dele, a música Sonhando. Que letra, hein? Rick, que compunha música, é como falamos, caipira, música romântica, música religiosa, né? Então, realmente, passou pela vida valendo muito a pena. Descanse em paz. 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
1: Me conta aí uma coisa, ô Mirtão. Tô meio com preguiça, né? Como é que tá o tempo lá fora, né?
0: Tava demorando. Dia lindo, dia clareando já. Pô, coisa linda. Primavera no hemisfério sul. Aliás, o dia lindo sou eu, você que faz, né? Porque o Criador nos proporcionou toda a graça, então o demais é com nós, né, gente? Então, bora lá. Temperatura 10 graus, bota um casaquinho que a sensação térmica é bem fresquinho. Deixa eu te falar uma dica aí, você tá pegando gripe com facilidade, aliás, você nem pega, ela já chega chegando. É, imunidade baixa, daí meio jururu, então mede-lhe um gabiru.
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0: 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José de Lima tá ligado no 12 lá em Sul Brasil. Azar, José. Um abraço, meu querido. Matiando. Ademir Ternos em Volta Grande, também na sintonia. Obrigado. Bora lá. Vamos pro intervalo. Daqui a pouco a gente volta. 5:37 agora.
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20: Opa, esta é a ZYV296, canal 265. 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E sempre agradecendo carinho e companhia. 5h43, a hora certa, bom dia.

0: Reis do Baile, os atuais com Thalita e Elisa, Mississippi. É moda boa, hein? No sinal 14 para 6, deixa eu falar do Rasga Preço, farmácia líder popular, hein? 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Vitrari a hora, 12:30 para 6.
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14: Bom dia, meu irmão e minha irmã. Aqui quem vos fala é o Padre Ricardo e vamos continuar lendo a encíclica do Papa Leão XIV. 155. À luz desta convicção, podemos também reler a história da doutrina social da Igreja após Arrerum Novarum. As iniciativas que surgiram neste contexto, associações, sindicatos, cooperativas, obras de assistência social, contribuíram de forma decisiva para melhorar a legislação laboral, proteger os mais vulneráveis e promover condições mais humanas. Contudo, hoje e por si só, estes instrumentos deixaram de ser suficientes diante das transformações provocadas pela inteligência artificial, pela nova organização dos mercados e por uma competitividade que raramente se preocupa com a sustentabilidade social. É necessário um renovado esforço de convergência dos responsáveis políticos, das organizações de trabalhadores, do mundo do empreendedorismo e da comunidade científica, para, em tempo útil, se elaborarem regras e proteções adequadas e partilhadas também a nível internacional. As organizações sindicais que a Igreja sempre apoiou são chamadas a abrir-se às novas formas de trabalho e aos novos trabalhadores, para os representar e defender num cenário em que, sem escolhas corajosas, se prevêem mais pobreza e desigualdades, com uma multidão de excluídos rodeados por máquinas e sistemas automatizados que usurpam o seu lugar. 156. Nesta transição, quando os postos de trabalho desaparecem, não basta reagir, mas é necessário gerir antecipadamente a transformação. Uma opção viável consiste, desde logo, em estabelecer critérios sociais para a inovação. A introdução de automação e inteligência artificial deve ser acompanhada por escolhas verificáveis em matéria de proteção do emprego, requalificação e participação dos trabalhadores, para que a tecnologia se destine a libertar tempo e capacidades humanas e não gerar exclusão. Em segundo lugar, é necessário lutar por políticas ativas que tornem acessíveis a todos a formação contínua e as transições profissionais, sem descarregar nos indivíduos o custo da adaptação às transformações. Por fim, é necessária uma responsabilidade empresarial que, entre os indicadores do sucesso, inclua a qualidade e a dignidade do trabalho. Quando estas condições estão garantidas, a inovação pode tornar-se aliada de um trabalho mais seguro, criativo e digno. Quando falham, tendem a transformar-se num acelerador da injustiça. Que o Deus Todo-Poderoso vos abençoe e guarde nesta semana. Em nome do Pai, e do Filho, e do Espírito Santo. Amém.
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15: É este momento que a gente tem para louvar, bendizer, refletir e também receber a bênção do nosso Padre Ricardo. 5 minutos nos separam das 6.
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15: No sinal, 3 minutos nos separam das 6.
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32: Seu cachorro, tu tá onde, praga?
15: Não, mas é, para, guria. Quem é que vai saber pra onde andas? 30 segundos pra 6, já vem a informativa da FECO Agro, já.

0: É o som do vento minuano, Osvaldir e Carlos Magrão. Daqui a pouco tem também moda deles a pedido. 6 em ponta, companhia informativa da FECOAGRO, programa Agronegócio. Hoje, unindo o campo e a cidade para a informação. Em 11 minutos e meio, já de volta. Até já.
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0: Seis horas e um minuto, 11 graus a temperatura.
3: Sistema Osesc recebe embaixador da Geórgia em agenda voltada à abertura de novos mercados internacionais. Redução da aplicação de fertilizantes pode comprometer a produtividade agrícola no curto e no longo prazo. Estas e outras notícias logo após a nossa mensagem cooperativista.
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3: Alô, amigos do sul do Brasil. Eu sou o René Roberto e hoje é quinta-feira, edição de 24 de setembro de 2026. E essas são as notícias. A Cooperalfa de Chapecó, por meio da Comissão Interna de Prevenção de Acidentes e Assédios, CIPA, promoveu nos dias 15 e 16 de setembro a Semana Interna de Prevenção de Acidentes do Trabalho, CIPAT 2026. O evento teve a participação presencial e online de colaboradores em uma programação dedicada a fortalecer o bem-estar e a prevenção no ambiente de trabalho. A abertura das atividades contou com a palestra Cultura de Cuidado e Bem-Estar, Transformando o Ambiente de Trabalho, ministrada pela instrutora Paola Tainá Dallagnoli Linhares, abordando a saúde mental e a norma regulamentadora NR1. O presidente da CIPA, Everton Viega, explicou que a definição dos temas ocorreu em parceria com a equipe de recursos humanos e com os integrantes da comissão. Ele disse: pensamos em algo que realmente impactasse os nossos colegas. Um tema que está evidente é a NR1, além da parte psicossocial e a segurança emocional. Everton também ressaltou a importância de resgatar a conscientização preventiva no dia a dia, alertando para os riscos de dispensar equipamentos de proteção individual, EPIs, ou realizar tarefas sem o devido cuidado em função da pressa. A relevância da pauta também foi destacada pelo primeiro vice-presidente da Cooperalfa, Clades Jorge Furlaneto, que apontou o alinhamento das palestras com os princípios institucionais. Ele disse: a questão emocional é muito importante no sentido do desempenho e da performance no trabalho. A Cooperalfa, como cooperativa, proporciona um bom ambiente no aspecto de entrosamento e trabalho em equipe, mas precisamos sempre evoluir. A segurança psicológica permite que as pessoas participem de forma mais efetiva nos projetos e na inovação, comentou Clades. O diretor administrativo da Cooperalfa, Gilberto Fontana, reforçou o impacto positivo das discussões no ambiente corporativo. Ele afirmou: fiquei muito satisfeito com a forma com que a CIPA abordou o assunto da segurança psicológica e conectou para que o colaborador possa produzir melhor, conceder sugestões e colaborar. Iniciativas como essa ajudam a melhorar o ambiente de trabalho. Gilberto mencionou ainda o incentivo à saúde física por meio de ações como Corrida Alfa, que estimula o cuidado integrado entre corpo e mente. Com o compromisso de fortalecer o desenvolvimento econômico e a educação financeira nas comunidades onde atua, a cooperativa de crédito Sicoob Credi Serra realizou uma série de palestras voltadas a empreendedores da região serrana de Santa Catarina. A programação foi realizada nos municípios de Urupema, Bom Jardim da Serra e São Joaquim, reunindo empresários, microempreendedores, cooperados e gestores da região. O encontro realizado em Urupema também recebeu cooperados do município de Painel, reforçando o compromisso do Sicoob Credi Serra em promover conhecimento, desenvolvimento econômico e oportunidades de crescimento para toda a Serra Catarinense. As palestras foram conduzidas por Juliano Fernandes, administrador MBA pela Fundação Getúlio Vargas, educador financeiro e coordenador de cidadania e sustentabilidade, profissional que possui mais de 20 anos de atuação no sistema Sicoob. Durante os encontros, os participantes tiveram acesso a conteúdos práticos sobre educação financeira, organização das finanças empresariais, tomada de decisão, planejamento e estratégias para a sustentabilidade dos negócios. A proposta foi proporcionar ferramentas que auxiliem os empreendedores a enfrentar desafios, identificar oportunidades e promover um crescimento mais seguro e sustentável. A realização das palestras contou com parcerias locais, entre elas o Instituto Federal Campus Urupema, Sala do Empreendedor, NDL Urupema, CDL Bom Jardim da Serra, CDL São Joaquim e a CIJU. Para o Sicoob Credi Serra, investir em educação financeira é uma forma de contribuir diretamente para o fortalecimento dos empreendedores e para o desenvolvimento das comunidades, ampliando o papel do cooperativismo como agente de transformação econômica e social. Cooperativa de Jacinto Machado, sul de Santa Catarina, Cooperja, deu mais um passo importante para se preparar para um dos maiores processos de transformação do sistema tributário brasileiro, a reforma tributária. A cooperativa catarinense reuniu-se com um grupo de profissionais das áreas de contabilidade, fiscal, controladoria, financeiro, jurídico, sistemas, compras e comercial e juntos criaram um comitê interno de reforma tributária. A iniciativa tem como objetivo avaliar as mudanças e os impactos para a cooperativa Cooperja e construir de forma conjunta estratégias na gestão dos negócios. O trabalho será construído de forma gradativa e colaborativa, onde novos colaboradores serão convidados a participar do comitê ao longo das próximas etapas, conforme os assuntos forem sendo aprofundados e de novas necessidades serem identificadas. No comitê, a presença do presidente Vanir Zanatta reforçou a importância estratégica do trabalho. Sua participação demonstrou que o tema está sendo tratado pela cooperativa não apenas como uma questão tributária, mas sim como uma decisão de gestão e planejamento para o futuro da organização. Para a contadora da cooperativa, Fernanda Moro, a reforma tributária vai acontecer e preparar a Cooperja para essa mudança com estratégia, planejamento, conhecimento e integração, o que é fundamental para o futuro da Cooperja. E a seguir, depois da nossa mensagem cooperativista, nossa última notícia. Sistema Osesc recebe embaixador da Geórgia em agenda voltada à abertura de novos mercados internacionais. Aguardem.
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3: Ok, estamos de volta aqui nos estúdios de rádio da Fecoagro em Florianópolis, capital do estado de Santa Catarina. E agora atenção para a última notícia. O Sistema Osesc recebeu a visita do embaixador da Geórgia no Brasil, Zurab Mishdelivili, para uma agenda voltada ao estreitamento das relações institucionais e à prospecção de oportunidades de negócios para o cooperativismo catarinense. A visita foi realizada por iniciativa da própria embaixada da Geórgia, que demonstrou interesse em conhecer o modelo cooperativista de Santa Catarina e o seu potencial de atuação no mercado internacional. O embaixador Mishdelivili destacou que a visita teve como objetivo identificar oportunidades de cooperação entre a Geórgia e Santa Catarina, estabelecendo uma agenda de trabalho voltada ao desenvolvimento de projetos conjuntos, ao intercâmbio de experiências e à aproximação entre os dois países. Ele afirmou: "Viemos conhecer de perto o potencial catarinense e buscar caminhos para ampliar a cooperação entre a Geórgia e o Brasil. Queremos construir projetos de intercâmbio, promover visitas entre os dois países e planejar uma agenda de trabalho para 2027 com oportunidades concretas de negócios que sejam de interesse para Santa Catarina e para o meu país, a Geórgia", destacou ele. Durante o encontro, encontro foram apresentadas a estrutura, a representatividade e os principais indicadores do cooperativismo catarinense, além da relevância econômica e social das cooperativas para o desenvolvimento do estado. A agenda também proporcionou a apresentação do catálogo de exportações de proteína animal, pauta de interesse da Geórgia, especialmente em segmentos estratégicos como o de proteína animal. Receberam o interesse de representantes de outros países em conhecer o cooperativismo catarinense.

0: Marinense demonstra a qualidade dos produtos e a credibilidade que nossas cooperativas conquistaram ao longo dos anos. Essa aproximação possibilita o diálogo, amplia as relações institucionais e pode abrir novas oportunidades de mercado para as cooperativas, contribuindo para a presença internacional da produção catarinense, ressaltou o presidente do Sistema Osesc, cooperativista Vanir Zanata. Ao longo do encontro, o embaixador da Geórgia destacou o interesse do seu país em proteínas de frango e suína do cooperativismo catarinense. Reconhecido internacionalmente pela excelência sanitária, o cooperativismo de Santa Catarina tem acesso aos mercados mais exigentes do mundo, como Coreia do Sul e Estados Unidos. Atualmente, o cooperativismo de Santa Catarina exporta para mais de 80 países. A agenda com o país Geórgia integra um movimento cada vez mais intenso de internacionalização conduzido pelo sistema OSESC. Após apresentar recentemente o potencial do cooperativismo catarinense a uma delegação oficial da República de Ruanda, reunindo autoridades e empresários interessados em parcerias comerciais, o sistema OSESC intensifica sua atuação junto a representantes internacionais para aproximar as cooperativas catarinenses de novos mercados e consolidar Santa Catarina como referência em cooperativismo e negócios no cenário global. 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
3: Voltamos, 6 horas, 11 minutos e meio, manhã de quinta-feira. Ô, modão. Caramba. Milionário José Rico.

0: 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Clássico, Milionário e José Rico. No sinal, 6:15.
1: Hoje cedo acordei e lembrei, falei, vou dar um parabéns pra minha mulher. Cheguei nela, abracei ela, beijei ela, falei, parabéns, amor. Ela falou, por que não é meu aniversário? Eu falei, não, parabéns pelo homem que você tem do seu lado, que sou eu.
0: Deixa eu te perguntar se já teve essa coragem. Ai, ai, melhor não, né? Melhor não. Para com isso. Bom dia pra Tereza aqui da City. Milton, participar do sorteio. Hoje tem 6 anos vale do Poço Planada, tá, galera? Vale combustível. A Isabete Schuch de Nova Erechim, igualmente. A Janice Verlan aqui de Pinhalzinho. Aline Aish, Douglas Gonçalves, tá todo mundo ligado? Se habilitando. 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
2: A previsão do tempo para esta quinta-feira é uma quinta-feira com estabilidade no tempo para todas as áreas do Grande Oeste Catarinense. O sol aparece com algumas nuvens e as temperaturas chegam a 25 graus durante a tarde. O aquecimento deve aumentar de intensidade na sexta e principalmente no final de semana, quando toda a região oeste catarinense deve passar da casa dos 30 graus. Por isso, a expectativa do tempo entre esta quinta até o final de semana é de estabilidade no tempo e as chuvas retornam para o Grande Oeste ao longo do início da semana que vem. Camila Cardoso, especialmente para a RCO.
0: Obrigado, obrigado Camila. Bom dia, bom trabalho. Na Grande Pinhalzinho, na região, tempo firme, dia já clareou. A temperatura oscila 10 graus, 11, tá aí nessa faixa, agradável. Umidade relativa do ar 77%. Estamos sob influência da lua crescente. 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Ao falar em tempo, clima, não é para assustar, mas é o que está se ventilando. O estudo prevê até 13.300 mortes no Brasil com o calor do Super El Niño. O fenômeno climático pode causar mais de 450 mil vítimas no mundo. Então não é para assustar, mas é para a gente acompanhar e principalmente a gente se adequar. Com as mudanças, às vezes a gente reluta bastante. Então fica aqui já a dica, horários, né, comportamento, trabalho, a gente vai ter que ir se ajustando um pouquinho, porque o nosso esforço, né, o nosso organismo, obviamente ambientes e tudo mais, terão que ser ainda mais adequados, né? Então pelo menos essa é a previsão. Tomara a Deus que nada aconteça, mas é bom ficar ligado. 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
4: 6h24, hora certa, quinta-feira, 24 de setembro. Você que chega agora em nossa programação, boas-vindas. 11 graus de temperatura para você que está com a agenda há 5 anos depois. Centro-Oeste não desliga, né? Tanto em 100.9 FM quanto multiplataforma. Seria com a gente. 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Olha, Semana Nacional do Trânsito. 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

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Farmácia Líder Popular da Thaís, liderança também no super atendimento, hein? 6h26, galera que pediu Osvaldir e Carlos Magrão. Poxa, essa moda é boa, hein? Um pito, buenos dias.

Vitor, Oswaldir e Carlos Magrão. Que moda, que letra, hein? Acerte a hora com a gente, 6:30 no sinal. 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

0: Você tem senha no celular?
1: Ah, tenho.
0: E sua esposa sabe?
1: Ela que fez.
2: Que é show do bailão? Hã? Hã? É boa, é boa.
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2: Alô, Rosa Pituco. Obrigado pela audiência também. Vaneta e Rodrigues na sintonia, Águas Frias e Região. É, Milton Adilson Espada, Vale Combustível. Ademar Saibel aqui da City também. A Maria Lourdes também
4: dia,
2: da sintonia.
4: Maria Lourdes, Minhãozinho, eu quero participar do sorteio do Vale Combustível. Se for atendido, agradeço.
2: Claro.
4: Ótima quinta-feira para todos nós.
2: Amém, isso aí. A Juleide Makoski, família ouvindo nós desde cedinho, né? Desde sempre, diz ela. Obrigado. Querida vizinhança de Barra Escondida, Sul Brasil. Se dá tempo, vou rodar a música que vocês pediram, tá? A Olga Triques também está na sintonia. Obrigado. Darcy Albani, bom dia, boa sorte. Marli Ternos, Lajado Pedro. Excelente quinta, obrigado. É, também a Marinette Sulzbach, a Linha Riqueza, bah, valeu.
5: Bom dia, Milton.
2: Bom dia.
5: Eu sou a Vilma Rodrigues aqui do bairro Bela Vista. Eu queria participar do Vale Combustível. Uhum. Se eu ganhar, eu vou dar para o meu marido, para o Darcy Albani. Valeu. Uma ótima quinta-feira para todos nós.
2: Amém. Isso daí. Boa sorte também para você, Vilma. Tá bom? Bom, 6h31 e meia, algumas informações para o nosso querido ouvinte. Eleitores devem validar o e-título até 3 de outubro para usar o aplicativo nas eleições deste ano. O Conecta Leite 2026 vai reunir setor lácteo em Pinhalzinho em outubro. É, Santa Catarina registra danos em 63 municípios após chuvas intensas. Também uma matéria completa... A Cooper Itaipu, que amplia a produção de rações e fortalece a cadeia produtiva no Grande Oeste, foi tema do nosso programa Estação Rural da última semana, que agora você também pode acompanhar em áudio e vídeo no site da Rádio Centro-Oeste, em multiplataformas, tá? No YouTube. Então, acompanhe. Extraordinária matéria também. Deixa eu ver aqui o que mais que nós temos... Bom, a gente falava mais cedo sobre o sepultamento, né, das vítimas do acidente aéreo em Santa Catarina, e no qual estava também o cantor Rick, né? Então, a família e a equipe de Rick Renner optaram por uma cerimônia fechada e restrita apenas a familiares e amigos mais próximos. A justificativa da esposa do artista Geralda Helena, ela disse que o momento é de intimidade para a despedida de Geraldo, o marido, o pai e o avô. Ressaltando que, embora o cantor tenha pertencido ao público por tantos anos, o instante final é de recolhimento familiar. Então, esta é a decisão da família também. É da equipe de Rick e Renner. Sepultamento será hoje em Sorocaba, São Paulo. O Cenipa encontrou a caixa preta do helicóptero que levava o cantor Rick, também empresário e copiloto, o videomaker também, né? E piloto e copiloto. Então, obviamente, em breve deve ter mais informações também sobre as conclusões que ocasionou esta tragédia na Serra Catarinense. 6h34 agora.
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2: Opa, 6h38. Temperatura tá subindo um pouquinho. 11 graus, 12 graus agora, né? Os 10 graus já ficaram pro passado. 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Como é que tá aí, meu amigo Marino, a dona Ivete, tudo bem por aí, galera? Nossa vizinhança, sempre ligados também, né? 6h40 agora. 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
2: Opa, 6h43, deixa eu falar um pouco para você da Supracar. 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Vem para cá e vamos fechar o negócio. 15 para 7 tem Bruno Barreto.
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0: Dizem que aquele que tudo criou nos deixou, que tudo passa, menos suas palavras e o amor. Pode a gente alcançar o sucesso, a riqueza, mas que a gente nunca esqueça da essência, das pessoas, o ser humano que tem sentimento, que a gente seja bom para as pessoas, que toda bondade, tudo que a gente faz de bom, claro, mesmo sem esperar o retorno, mas ele volta automaticamente. Experimente. Não importa quanto capital material a gente tenha, isso é passageiro, isso fica. Mas o amor, esse vai com a gente, né? Alô, Marlise Anauer, bom dia, participar do sorteio Vale Combustível da Esplanada, valeu. Inácio Cole de Saudades, bom dia. A Diva Gubiani, a participar do sorteio. Ela também trazendo a notícia aí do Delcy Gubiani, né, que ontem passou então por procedimento. Mas já tá na UTI, tá de volta, logo vai estar no quarto, logo vai estar em casa, né? Que bens. Obrigado, Nadiva, toda a família Gubiani. Tamo junto na oração aí também, para o nosso querido Delcy se recuperar logo. Mandar um abraço também, meu querido amigo Leandro Solivo. Olha, eu muitas vezes eu gostaria que o ouvinte, que como a gente fala, o Rádio Magia, claro, hoje em alguns espaços, o pessoal tá no Facebook, no Instagram, transmissões ao vivo, né? Mas eu gostaria que as pessoas pudessem ver e compartilhar as mensagens que a gente recebe. É muito gratificante. É um combustível, né? É uma força que não tem como descrever. Leandro Solivo, obrigado, meu querido, viu? Deus retribua muito, com muita saúde, muitas bênçãos para toda a família de vocês também. Obrigado pela bondade, viu? 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
0: Olha, faz tempo, mas você não tá batendo no oceano que nós estamos aqui, mas nem roda, né, gente? 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
0: 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Então bora lá, 5 para 7. Um abraço também, meus queridos conterrâneos de Sul Brasil. Um abraço, meu querido amigo Pingo, vice-prefeito, Douglas Kwiatkowski, Milton, reforçando o convite para a população do Sul Brasil, sábado, dia 26, participar do aniversário do município, 35 anos. Muitas lutas, vitórias, grandes conquistas, é verdade. Forte abraço à administração, prefeito Vanderlei Galina, ao vice-prefeito Douglas Kwiatkowski, a toda a administração, vereadores, e a toda a população, nossos queridos conterrâneos de sempre. Parabéns, Sul Brasil. E a gente se orgulha muito de todos vocês, de toda a história também. 4 para 7.
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0: Pois é, pra hoje, quinta-feira, fim de papo por aqui, 12 graus de temperatura.
18: Hoje, ao despertar, olhei ao meu redor e ao ver tantas coisas lindas, decidi que eu só quero agradecer.
0: E nós também, 24 de setembro, quinta-feira, agradecer a Deus, nosso arquiteto do universo. Agradecer a você, querido ouvinte, razão de todo o nosso trabalho, nossos parceiros comerciais, pilares da nossa casa.
18: Obrigado por mais este lindo dia.
19: Muito obrigado
18: pela força e a energia.
19: Muito obrigado
18: pela paz e pelo amor.
19: Muito obrigado
18: pelo nosso Criador.
0: 12 graus, temperatura agradável. Nós ainda não perdemos a esperança. Chegará o dia que o homem usará sua inteligência somente para o bem. Tchau.

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13: Agora 7:26.
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0: Olá, muito bom dia, Sejam todos bem-vindos. É a programação da Rádio Centro-Oeste, ao Radar, que está começando para você na manhã desta quinta-feira, 24 de setembro de 2026. Eu, Felipe Eduardo, estou de volta, né? Após alguns dias longe aqui dos microfones do Radar, hoje voltando para te fazer companhia, trazer a boa informação, juntamente com Henrique Paulo, com o professor Ricardo Niquete, a todo mundo que sintoniza o 100.9, a você que nos acompanha através das redes sociais, a quem está ligado com a gente através da Alexa, no aplicativo, enfim, em todas as plataformas. O nosso muito bom dia, muito obrigado pela sua companhia, pela sua audiência. Daqui a pouquinho vamos trazer previsão do tempo para você, mas temperatura na casa dos 13 graus nesse momento, já subiu, hein? Por volta das 6 horas, estava na casa dos 10, então a gente vai atualizar para você também previsão do tempo, falar de política, falar de esporte, falar de segurança pública. Henrique Paulo, seja bem-vindo, bom dia.
1: Bom dia, Felipe, professor Ricardo, a todos que nos acompanham na programação do Radar. Exatamente, vamos juntos por aqui nesta quinta-feira para atualizarmos com relação às informações do trânsito, da segurança pública, a movimentação das últimas horas. O GAECO do Ministério Público, que realizou a terceira fase da operação Entre Lobos e prendeu pela segunda vez um advogado em Chapecó. Traremos detalhes sobre isso na sequência aqui do nosso programa. Também animais silvestres, aves, foram apreendidas na cidade de Chapecó também pela Polícia Ambiental. Trabalho esse que também daremos destaque, além também da questão que a assessoria do deputado Marcos Vieira informou ontem sobre a apreensão de R$500 mil feita pela Polícia Federal. A gente também vai trazer essa notícia hoje no programa Radar.
0: Com certeza. Professor Ricardo Niquete, que está irradiando alegria por causa da contratação de Eduardo Batista, que amanhã tem jogo da Seleção Brasileira. Seja bem-vindo, bom dia.
2: Bom dia a todos. Não.
0: Por nenhum desses.
2: Eu sempre falo uma frase, né? Tem que colocar uma patente nessa frase. O Inter é a caravana da agonia, né? Tipo, o Inter é... Tu sabe que a vida... Quem torce pro Inter sabe que a vida tem sentido, porque torcer pro Inter não tem sentido nenhum, né? Então, tu aprende a ter sentido em outras coisas. Ah, vamos falar coisa séria. Então, vamos na reta final da política. Vou falar um pouco sobre o Marcos Vieira e tudo isso que envolve essas questões. E também vamos falar um pouco sobre qual que vai ser a dinâmica do final de semana, ao longo da semana, em relação às campanhas eleitorais, né?
0: Com certeza. 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Gente, vamos lá, são 7 horas e 37 minutos e a gente começa falando por aqui de agronegócio, a gente começa falando do Conecta Leite, porque Pinhalzinho vai sediar nos dias 21 e 22 de outubro a segunda edição do Conecta Leite, e o evento será realizado neste ano no Parque do Itaipu Rural Show, reunindo produtores, indústrias, empresas, especialistas e instituições ligadas à cadeia leiteira. A programação terá mais de 20 palestras técnicas, expositores nacionais e internacionais, além de uma feira de negócios com equipamentos, insumos, tecnologias e soluções para a produção e industrialização do leite. A organização espera receber mais de 1.000 visitantes nos 2 dias. O objetivo é aproximar diferentes segmentos do setor, promovendo troca de conhecimento, inovação, relacionamento e oportunidade de negócios.
2: Ah, é muito legal, né? A gente falando... Eu sei que todo mundo deve conhecer, ou quem não conhece já viu falar. Existe uma cidade do Paraná chamada Castro, né? É a Castrolândia, que tem um mundo muito... Acho que eu tô com...
0: Tá com uma mazia, assim,
2: Não, tem muito envolvimento com o leite, né? E lá eles fazem a agroleite, que é algo que mexe com o Brasil inteiro. Eu acho que Pinhalzinho, a partir das empresas, tanto a... Obrigado.
1: Saúde.
2: Tanto a Aurora quanto a Tirol, e como as empresas que ficam no nosso entorno, e a produção de leite que nós... comercialização de produtos lácteos e leite e processados que a gente tem, nós podemos se tornar também uma Castrolândia aqui, né? Eu acho que a Conecta Leite é um pouco isso, nós temos o núcleo, né, da UDESC, então eu acho que é uma coisa que só vem a somar e Pinhalzinho se tornar cada vez mais o lugar de referência para estar na vanguarda daquilo que trabalha com leite e seus derivados. Então acho que isso é uma coisa muito importante. Vai ser, tomara que seja um grande evento. É um evento mais segmentado, né? Eu acho que nós temos que começar a fomentar isso, porque existem também cidades que são turísticas, não porque tem belas praias e tudo, mas porque de alguma forma se organizam e são lugares onde que tem se discute certos temas e chama muita gente. Essas mil pessoas, provavelmente uma grande maioria vem de fora, né? Então isso é uma coisa muito importante para a cidade.
1: E só complementando também, em breve, nós traremos uma informação com relação ao investimento que a Tirol irá fazer aqui na questão do processamento de leite. Serão 200 milhões de reais em uma estrutura de pelo menos 4 andares para aumentar também essa produtividade. E a gente vai trazer então essa informação em breve sobre essa construção também aqui na nossa região, que com certeza vai gerar empregos, oportunidades para transportadores, a questão dos produtores rurais, então desse investimento que será feito aqui em Pinhalzinho, na próxima ESC 160, no distrito de Machado, pela empresa Tirol. E seguindo aqui com as informações, a assessoria jurídica do deputado Marcos Vieira, do PSDB, se manifestou ontem após a divulgação da informação de que a Polícia Federal apreendeu R$500 mil em Florianópolis durante uma ocorrência relacionada a um candidato em Santa Catarina. A nota disse o seguinte: o gabinete do deputado Marcos Vieira informa que o Tribunal Regional Eleitoral considerou irregular a abordagem e a apreensão realizadas pela Polícia Federal por terem ocorrido sem investigação prévia instaurada, sem ordem judicial, sem flagrante e sem indícios concretos que justificassem a medida. O Tribunal Regional Eleitoral Catarinense também reconheceu que os recursos foram sacados pelo próprio deputado de sua conta bancária e que a movimentação é compatível com o patrimônio informado em seu imposto de renda.
2: Então é um lugar delicado, porque formalmente o deputado está certo, né? Não existe intenção de crime, né? Tipo, não existe essa figura jurídica, né? Tu pode vir, o que tu vai fazer com tal coisa, né? Isso não existe, essa figura jurídica. Mas o que acontece de fato e de direito é um prejuízo da imagem, né? Porque como é que tu faz para desvincular isso, né? Então, tipo, é um lugar assim delicado. Eu acho que o deputado deve estar extremamente triste, porque é um lugar assim que prejudica a todos, né?
3: Ontem, quando sai a notícia, o deputado estava em Romilândia, que no Oeste Catarinense, inclusive. E tu tens noção de quanto custa uma campanha, professor?
2: Ah, custa muito dinheiro.
3: Então, assim, quando que acontece isso, a primeira coisa que a população vem à mente é o quê? Aqui não estamos defendendo, não somos advogados de ninguém, a gente está debatendo o assunto. A primeira coisa, estava sacando dinheiro para comprar voto. É a primeira coisa que vem à cabeça da população. Mas, cara, uma campanha tem custo. Muito custo. E como o Henrique destacou, né, a gente até ontem abriu o Divulgacant e fomos olhar ao que o Marcos Vieira declarou, né? E tá lá, é só você abrir, é público. Divulgacant, vai lá, Sul, Santa Catarina, deputado estadual, PSDB, Marcos Vieira, você vai encontrar o que ele prestou contas. Então, são vários fatores, né? E aí, agora vai ser investigado.
2: Eu também, a gente tem que... Cara, a polícia, para fazer isso, ela teria que ter uma justificação, um embasamento para isso acontecer, porque
3: será
2: senão...
3: Será que teve denúncia?
2: Mas tudo bem, mas tendo denúncia, mesmo com a denúncia, então eu vou denunciar que, sei lá, que o Inter está sendo prejudicado. Não é só porque eu denunciei vai fazer, né? Existe um crivo crítico em relação a isso. E eu acho que é esse lugar que eu acho que é mais complicado. Se tivesse alguma coisa errada, se prove e se aprenda mesmo. Mas só nesse lugar parece, pelo que dá para a imagem, parece algo muito vazio e que gera um prejuízo gigantesco.
3: E muito próximo da eleição, né?
2: E até tu desvincular que focinho de porco não é tomada, é complicado.
3: E aí, professor, você até falava no início, como é que você acredita que será essa reta final? 10 dias de campanha para o Estado, sábado vai ter debate na ND, se não me falha a memória, e segunda na NSC. Houve uma mudança, porque eram as duas no mesmo dia. Como é que você vai ver, está vendo esse desdobrar político? E uma coisa que me chamou muito a atenção, professor, eu sei que teu tempo é curto, mas comentava com o Henrique, com a galera, a percepção lá no debate era de um desgaste do governador por não ter ido. Voltando ao Oeste, conversando com a população, o que eu senti da população é que a população gostou que o Jorginho Melo não foi.
2: É.
3: São duas percepções muito diferentes, né, em um mesmo cenário.
2: É, eu tenho que sair, mas só bem rapidinho. Eu acho que o Estado é muito difícil de mobilizar, porque o Estado de Santa Catarina... A gente está com uma eleição mais fria e a grande esperança que se tem para a última semana é se teve algum vazamento, a questão do STF e se vai ter debate eleitoral para o caso federal. Eu acho que Santa Catarina tem uma eleição mais fria que se tiver segundo turno, aí talvez pode esquentar mais. Mas acho que no primeiro turno, só se acontecer alguma coisa muito difícil. Ao mesmo o primeiro debate que envolveu todos os candidatos, tu vai ver lá no YouTube, todos o nível de pessoas que assistiu, o número é baixo.
3: É muito baixo.
2: Perante a grande população de Santa Catarina.
3: É, e aí que vem a minha questão, porque muita gente está dizendo o seguinte, debate não é importante, debate não muda voto. Gente, debate é importante. Debate muda voto, tira voto muitas vezes, tá? Então, é importante sim. Não venham me dizer que não é importante. Eu não vou discutir com opiniões diferentes. Mas é importante, tem um peso. Você participar ou não participar, são métodos de campanha, né? E para você ver se você ia, se não vai perder mais do que se não for. Então, mas não venham me dizer que não é importante. Porque sim, é importantíssimo para a população. Agora, o que eu acredito é justamente isso. O que o professor Ricardo Niquete acaba de falar do desinteresse da população. Por isso que parece que não é importante. A população catarinense não está com aquele sangue no olho de dizer assim, ó, vamos para as urnas. A abstenção, a gente vai passar dos 20%. Em 2022 foi 20 e alguma coisinha. Olha, eu estou chutando que vai chegar nos 25% de abstenção na votação deste ano. E um detalhe importante, tá? Ontem estive lá na Justiça Eleitoral, aqui no cartório eleitoral, melhor dizendo, de Pinhalzinho. Tem uma urna lá disponível para você que quer ir fazer aí um simulado para você testar, né, e ver se está tudo certo. É aberto, você pode ir lá no cartório eleitoral.

0: litoral e fazer esse teste. Sábado, pela parte da manhã, vai ser começado a montar aí todas as urnas, todos os detalhes. Então, também é aberto ao público. Mas um detalhe muitíssimo importante. Muita gente ainda não sabe quantos votos serão. Não sabem a ordem dos votos. Vamos lá. Deputado federal, primeiro voto, são 4 números. Segundo voto, deputado estadual, 5 números. Terceiro voto, primeiro senador, 3 números. Quarto voto, segundo senador, 3 números. E não pode repetir o mesmo número, você não pode votar duas vezes para a mesma pessoa. Vai apontar erro lá na urna eletrônica. Depois, governador, são 2 números. E presidente da República, 2 números também. São 6 votos. Preste atenção, se você tem alguma dúvida, vá ao cartório eleitoral, tem a colinha, tem aqui na portaria da RCO, eu trouxe algumas também, para que você possa ir com os números já preparados, para não demorar muito na cabine de votação, uma eleição que a média deve ficar em volta de 1 minuto para cada pessoa realizar o seu voto. Gente, 7 horas e 47 minutos, vamos passar agora com a previsão do tempo para você que está ligado com a gente no oferecimento da Única Centro Odontológico. 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Olá, Camila!
1: A previsão do tempo para esta quinta-feira é uma quinta-feira com estabilidade no tempo para todas as áreas do Grande Oeste Catarinense. O sol aparece com algumas nuvens e as temperaturas chegam a 25 graus durante a tarde. O aquecimento deve aumentar de intensidade na sexta e principalmente no final de semana, quando toda a região oeste catarinense deve passar da casa dos 30 graus. Por isso, a expectativa do tempo entre esta quinta até o final de semana é de estabilidade no tempo e as chuvas retornam para o Grande Oeste ao longo do início da semana que vem. Camila Cardoso, especialmente para a RCO.
0: Tá aí, portanto, a Camila Cardoso trazendo a previsão do tempo pra gente. E agora eu trago pra você o intervalo comercial. Já já vamos voltar com segurança pública, trânsito, esporte e muito mais pra você. Em instantes, não sai daí, que logo a gente está de volta pra você.
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0: Agora 7h49.
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0: Muito bem, a programação do Radar de volta para você após o intervalo comercial. Muito obrigado pela sua companhia, pela sua audiência. Eu, Felipe Eduardo, estou ao lado de Henrique Paulo, trazendo para vocês as principais informações do dia aqui em nossa programação. Chegando agora com as informações do trânsito, também da segurança pública, no oferecimento da Jaco Corretora de Seguros. 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Vamos lá agora com o Henrique Paulo, que está chegando com as informações do trânsito e da segurança, Henrique.
1: Muito bem, vamos aos destaques. Ontem, o Ministério Público, através do GAECO também, realizou a terceira fase da Operação Entre Lobos e prendeu novamente um advogado pela segunda vez, então, em meio a toda essa investigação. O promotor Edson de Melo Menezes comenta, então, sobre essa ação, que apura suspeitas de lavagem de dinheiro, falsidade ideológica, associação criminosa e obstrução de justiça.
2: O GAECO deflagrou hoje a Operação Entre Lobos 3. Essa operação tinha por objetivo específico o cumprimento de mandado de prisão contra um advogado, líder de organização criminosa, e também cumprimento de outras medidas cautelares deferidas todas pela Vara de Organizações Criminosas do Estado de Santa Catarina. Essa operação foi feita pelo GAECO em apoio à Promotoria de Justiça de Modelo. Essa operação de hoje, ela decorre das outras operações Entre Lobos, que tinha por objetivo apurar crime de organização criminosa, crime de estelionato contra pessoas idosas na região. Esse advogado, então, foi preso na data de hoje, foi encaminhado ao presídio. Também foi determinado o bloqueio de mais de 500 mil reais de cada um dos investigados. E eles já estão denunciados por crimes de lavagem de dinheiro, ocultação de patrimônio, obstrução de justiça, associação criminosa, também falsidade perante a vara de organizações criminosas.
1: Está então o promotor Edson de Melo Menezes comentando sobre a operação Entre Lobos. Seguindo aqui com as informações, a Polícia Militar Ambiental atendeu uma denúncia e foi até o bairro Quedas do Palmital, em Chapecó, onde informações repassadas indicavam a presença de um possível cativeiro irregular de aves. Em observação externa, confirmou-se que o local funcionava como criatório, com alguns exemplares de espécies ameaçadas de extinção, colocadas em caixas de madeira prontas para transporte. Ao perceber a aproximação dos policiais, um homem que estava no local tentou fugir e se esconder, mas foi abordado e identificado como responsável pelos animais. Durante a identificação, constatou-se a presença de um papagaio do peito roxo, dois bicudos verdadeiros, seis trinca-ferros, também dois curiós, cinco azulões, dois tico-ticos, dois coleirinhos, um sangue de boi, sete canários da terra verdadeiros e dois pintagóis. Segundo informações também, no total foram 30 espécies apreendidas e encaminhadas para atendimento médico veterinário e posteriormente a destinação adequada. O criador responderá criminalmente, informou a PM, então, nesse fato que aconteceu em Chapecó. Outra informação aqui da segurança pública, uma mulher de 69 anos, com suspeita de acidente vascular cerebral, um AVC isquêmico, foi transferida de helicóptero da cidade de Ponte Serrada para o Hospital Regional do Oeste, em Chapecó, ontem à tarde. A aeronave do Serfrom foi chamada para realizar o transporte da paciente. Segundo as informações repassadas pelas equipes, a moradora estava, então, instável e precisou ser estabilizada antes do voo, que aconteceu sem maiores problemas, então, para o Hospital Regional do Oeste, em Chapecó. Essas as principais informações da segurança pública e do trânsito. E agora a gente passa com o momento do esporte, Felipe.
0: Vamos falar de esporte então, Henrique Paulo. Mas assim, ó, o esporte está calmo, parado, devagar. A gente já vem comentando, né, a contratação do Internacional de Eduardo Batista. Os colorados não estão felizes, não estão satisfeitos com essa contratação. Mas assim, pode ser que dê certo, né? Vamos ter que ver. Na prática, agora vai ter um período aí dessa data FIFA que está paralisado. O Grêmio anunciou a contratação aí de um novo patrocinador Master, a Pitaco. Vai estampar à frente da camisa, tem um contrato de exclusividade com o Grêmio, inclusive. São 40 milhões de reais por ano, por 3 anos de contrato. E essa exclusividade diz que se a equipe, a empresa Pitaco, quiser patrocinar o Internacional, por exemplo, vai ter que pagar uma multa para o Grêmio, tá? É um contrato exclusivo com o Tricolor aí nessa questão, por exemplo, com o Internacional. E o Grêmio deve anunciar em breve também a CIMED como sua patrocinadora. Chapecoense viajou ontem, sábado tem jogo contra o Atlético Nacional lá em Medellín, né? Em alusão aos 10 anos da tragédia que vai ser completado no mês de novembro. Mas, aproveitando essa data FIFA, um amistoso, portanto, entre Atlético Nacional e Chapecoense neste sábado, às 18 horas, no horário de Brasília. Liga das Nações, gente, começa hoje a primeira rodada, 13h45 da tarde, destaque para Portugal e País de Gales. Tem Holanda e Alemanha também, são os dois principais jogos. Tem Noruega e Dinamarca. Aí, então, algumas das partidas que chamam a atenção. Amanhã, 7 horas da manhã, tem Austrália e Brasil, amistoso da seleção brasileira. E o Brasil deve ter no ataque Vini Júnior, Rafinha, Endrick e Estevão. Esse deve ser o quarteto ofensivo para a primeira data FIFA da seleção brasileira. Portanto, amanhã, amistoso contra a Itália. Depois, no dia 29, tem amistoso contra a Austrália de novo. E no dia 3, contra a Índia. Combinado? Tudo isso que a gente tem de esporte. Domingo, 18 horas, tem jogo aí da Pinhalense Futsal Zagonel em casa contra a equipe de Criciúma pela Copa Santa Catarina. E também nessa semana, Pinhalense Zagonel Voleibol tem jogo fora de casa contra a equipe de Chapecó no próximo sábado aí pelo Campeonato Estadual. Combinado? Gente, bora para o intervalo. Já já a entrevista do dia com Cláudio Jacoski, reitor da UNO Chapecó, que é candidato a deputado federal aqui em Santa Catarina. Não sai daí, que o intervalo é rápido e em instantes a gente volta para você.

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Muito bem, estamos de volta para você aqui em nossa programação, agora 8 horas e 9 minutos, na manhã desta quinta-feira, 24 de setembro de 2026. Eu sou o Felipe Eduardo e estou por aqui te fazendo companhia e até as próximas, né, blocos comerciais a gente vai te fazendo companhia por aqui com entrevista do dia também, hoje com o Cláudio Jagoski. Ele que é candidato a deputado federal aqui em Santa Catarina pelo Partido Novo. 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

0: 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E eu recebi nos últimos dias o Cláudio Jacoski, ele que é reitor da UNO Chapecó e candidato pelo Partido Novo. E se apresentou para a população do Oeste Catarinense e você acompanha a entrevista agora aqui na nossa programação do Radar. Muito bem, estamos começando mais uma entrevista aqui na Rádio Centro-Oeste na cobertura das eleições 2026. A informação é nossa, o voto é seu. E hoje a gente recebe por aqui o Cláudio Jacoski, professor Cláudio Jacoski, que é candidato a deputado federal pelo Partido Novo. Cláudio, seja muito bem-vindo aqui à Rádio Centro-Oeste.
1: Muito bom dia. É uma alegria a gente estar aqui falando com os ouvintes da Centro-Oeste, trazendo também a nossa mensagem, as nossas propostas e o nosso desejo, né, de construir um Brasil melhor a partir desse momento do voto, que é muito importante para o Brasil e, portanto, ter a chance de difundir e de trazer a mensagem sempre é muito importante.
0: Vamos lá. Quem é Cláudio Jacoski?
1: Olha, Cláudio Jacoski é uma pessoa que nasceu em Chapecó e que sempre teve muita ligação com a área de área acadêmica, né? Eu sou formado em engenharia civil de graduação, tenho mestrado também em engenharia civil, meu doutorado é na área da engenharia de produção e no ano passado me formei também em bacharel em contabilidade, então tenho duas graduações, sou especialista em gestão universitária e foi na gestão universitária que fiz toda a minha carreira, né? São mais de duas décadas atuando desde a coordenação de curso, direção de centro, pró-reitor e sou há três gestões reitor da UNO Chapecó. Isso me deu a oportunidade também de seguir em frente nas associações ligadas à parte acadêmica. Eu fui presidente da CAF durante a pandemia, 2019-2020, presidi a CAF e todas as comunitárias catarinenses. Isso me abriu o caminho também para presidir as comunitárias do Brasil. Fui presidente da Associação Brasileira de Instituições Comunitárias, a ABRUC. E agora eu sou presidente do Conselho de Reitores das Universidades Brasileiras. Então, ocupo esse cargo, estou licenciado, como estou licenciado também da reitoria, né? E num ponto que a gente considera o ponto máximo de uma gestão universitária. E também sou conselheiro do CREA, então sou engenheiro civil e sou conselheiro do CREA, já fui presidente da base da Chapecoense, também estou hoje no conselho do CDL de Chapecó, enfim, uma vida dedicada a oferecer o melhor, o bem, né, as condições que as pessoas precisam e por isso chega esse momento, né, de a gente se colocar à disposição e ter essa expectativa de poder representar toda a nossa região oeste catarinense, o estado de Santa Catarina no Congresso Nacional, na Câmara de Deputados, com a vontade de fazer um Brasil melhor, um Brasil diferente desse que está aí.
0: Essa é a minha pergunta. O senhor, com toda essa trajetória, fazendo parte de entidades, sendo reitor de universidade, por que colocar o seu nome à disposição da população de Santa Catarina como deputado federal?
1: Olha só, a gente tem um legado bastante marcado na caminhada, que foi um legado de entregas, principalmente na área acadêmica, mas que ficou marcado pela questão da ética, da moralidade, da seriedade com que a gente fez a gestão. E foram muitas entregas, né? Eu me orgulho muito de ter feito o projeto do Pólen Parque Científico Tecnológico, hoje é um destaque nacional, somos o terceiro melhor o terceiro melhor parque do Brasil, né? Então o Pólen ficou atrás do Tecnopuc, do Tecnosinos. Tenho orgulho de ter constituído o colégio da UNO Chapecó, hoje temos ensino fundamental e médio. Tenho orgulho de ter recuperado a instituição num momento crítico, onde ela tinha uma dívida significativa por conta do imposto de renda e ter colocado ela num patamar totalmente diferenciado e ser um destaque no Brasil. Hoje a UNO Chapecó é uma instituição destacada no Brasil. Bem, feito toda essa caminhada, chega um momento que você se pergunta, e agora? O que eu faço? Será que chega a hora de eu parar? Eu também sou professor, docente de dois programas de pós-graduação, dois mestrados e doutorados, né? Então, na área de tecnologia e gestão da inovação e ciências contábeis e administração. Eu poderia dizer o seguinte, vou parar, vou trabalhar como pesquisador que sou, muito digno isso, né? Poderia continuar essa caminhada na pesquisa, poderia interromper a atividade como gestor no terceiro mandato da UNO Chapecó, ou poderia até continuar se quisesse, não há nenhuma restrição para continuar nessa caminhada. Mas chega um momento que você diz, eu poderia oferecer mais, será que eu consigo fazer mais pela população, pela sociedade? E aí você pensa assim, essa etapa terrena que a gente tem aqui, ela é bastante curta. Ou você aproveita ela, ou você deixa as coisas acontecerem. E esse é o pensamento que eu tive, né? Eu tive a oportunidade de ler um artigo no jornal do Dávila, o ex-candidato do Novo à presidência, e ele dizia exatamente isso. São três opções que a gente tem hoje. Uma é ignorar tudo isso que está acontecendo no Brasil. A segunda é você ir embora do Brasil, né? Dizer assim, ó, chega disso, eu não quero mais. Eu tenho dois filhos, os dois já estão fora do Brasil, não aceitaram permanecer aqui. Então, a terceira opção é você enfrentar essa condição e dizer, olha, é possível que o bem vença o mal. É possível que a gente tenha pessoas corretas, pessoas sérias, pessoas com ética, que venham também para a política. A gente fazer o caminho contrário. A impressão que eu tenho é que a gente está sendo empurrado pela corrupção, por tudo que está acontecendo de ruim no país. A gente está aceitando isso. Veja o que aconteceu no STF essa semana, na terça-feira. É totalmente absurdo a gente admitir que coisas aconteçam dessa forma. E a gente veja um monte de situações equivocadas sem que a gente se movimente, sem que a gente se coloque à frente. Então, foi isso que eu fiz com aquele sonho de professor, né? Muito altruísta, né? Pensando assim, é possível a gente fazer um caminho diferente? É possível a população acreditar que existe uma pessoa candidata a deputado federal que quer o bem e quer inverter esse caminho que a gente tem hoje, e quer mudança, que quer fazer um caminho de esperança diferente para a população? Foi assim que eu pensei e eu tomei essa decisão. O Novo me abriu as portas, é um partido também que tem princípios e valores que batem com aquilo que eu acredito, a questão da ética, a questão da moral, a questão da meritocracia é muito importante. Eu tive que fazer algumas atividades de provas para poder ser candidato, e também pensa num Estado brasileiro menos inchado. O Brasil hoje virou um cabide de assistencialismo. A gente nota aí o ridículo que aconteceu ontem, o aumento de 15% da Bolsa Família. Isso é um absurdo. Na verdade, não há nada que se consiga aumentar em 15% no Brasil. A gente sabe que o déficit fiscal só aumenta. Nós estamos batendo aí quase o valor do PIB brasileiro por ano em déficit fiscal. Como nós vamos corrigir isso? O governo que assumir, que eu espero que não seja esse governo que está aí, ele vai ter um problema muito grande para ser resolvido. Uma Selic que agora também estranhamente caiu para 13,75, né? Mas enfim, a gente entende que também é outro movimento político. Então a gente está calado, deixando com que essas coisas aconteçam, sem que se movimente. Então por isso que eu coloquei meu nome à disposição, para dizer assim, ó, chega, basta, a gente não aguenta mais isso e precisa de um outro momento para o Brasil. Não é esse o Brasil que eu sonho para os meus filhos, não é o Brasil que eu sonho para os meus netos.
0: Caso o senhor chegue à Câmara Federal, quais são as principais pautas que o senhor pretende tratar? O senhor fala aqui muito de economia, está na área de educação também. São dois temas que o senhor acha prioritários, caso seja eleito?
1: Com certeza, né? É claro, pela caminhada que eu fiz, a área da educação é um dos pontos fortes que eu posso contribuir. Isso eu tenho certeza absoluta, até porque sou muito crítico do modelo que a gente tem hoje. Nós temos hoje, por exemplo, um modelo em que não prioriza a qualidade. O Plano Nacional de Educação focou simplesmente na questão de número de pessoas cursando a educação superior. É um grande equívoco que a gente fez, abriu o mercado de uma forma equivocada, inclusive, e hoje nós temos grandes problemas acontecendo. Vou dar só um exemplo. O Enamed, criado pelo governo, no ano passado, uma prova do Exame Nacional de Medicina, provou que um terço dos cursos do Brasil de Medicina não está pronto para formar alunos. Provou que 99 cursos do Brasil, na área da medicina, não podem continuar a oferecer esse curso de medicina por conta da qualidade que está sendo entregue. E veja, esses cursos todos estavam avaliados pelo MEC com notas 4, 5. Então, assim, o sistema de avaliação tem que ser revisto, o sistema de organização e planejamento da demanda futura de profissionais precisa ser revisto. O Brasil está totalmente equivocado nesse caminho e é uma área que eu gostaria de discutir. Outra área importante é a área do ensino médio. Hoje, o nosso aluno no ensino médio faz uma passagem por esse espaço sem que ele tenha efetivamente a necessidade de buscar um conhecimento específico em áreas que podem lhe ajudar quando ele acessar o ensino superior. Então, o ensino médio hoje, ele não cumpre a

0: sociedade. Isso só vai se dar a partir da inovação. Então, o modelo, o exemplo que eu dei criando o Pollen Parque Científico Tecnológico é o modelo que a gente sonha, onde o jovem vai para a universidade, recebe demandas para ele resolver problemas efetivos da sociedade e produz soluções, resolve dores da sociedade e, quem sabe, cria sua empresa, se torna um empreendedor, gera movimento econômico. É esse estado mínimo com o mercado, com o livre mercado, é que eu acredito, mesmo como político do Partido Novo e mesmo como pessoa física, como alguém que já fez grandes movimentos nessa área. Mas aqui, me permita também lembrar de grandes problemas que um deputado federal precisa atacar. Uma delas, a BR-282. Não é possível a gente seguir nessa condição. Qualquer pessoa que acessa a BR-282 sabe do problema que a gente vive, da condição da falta da duplicação ou de uma falta de uma nova via, e que isso precisa ser resolvido. Se nós tivermos um governo que não é esse governo que está hoje, eu tenho certeza que esse problema vai ser resolvido. Eu me coloco à disposição, sou engenheiro civil, tenho conhecimento de causa, sei exatamente o que precisa ser feito para que a gente tenha projetos efetivos e não sejamos mais enrolados. A cada 4 anos, vocês aqui, por exemplo, na rádio, devem receber pessoas que vêm com a solução. A gente cansa disso, né? Não é possível. A ferrovia vai apitar o trem daqui 4 anos. Todo 4 anos a gente recebe a mesma pessoa, o mesmo candidato, os mesmos candidatos dizendo que vão resolver o problema e não resolve. Então chega a hora de alguém que não tem ligação com a política, que nunca foi filiado a partido e que venha trazer alguma coisa diferente. Também dentro da área da logística, a gente tem uma preocupação bastante grande com o agro, né? A gente está vendo o setor do agro sofrer muito em relação à falta da logística, um primeiro problema, a chegada de insumos para que a gente consiga continuar a efetivar esse processo de produção que a gente tem na região. Mas, além disso, tem outros problemas no agro que causam preocupação. Por exemplo, a entrada em vigor da legislação que vai cobrar a água a partir de 2027. Essa é uma temática que o deputado federal vai precisar entrar em campo e vai ter que resolver essa condição. Eu me coloco à disposição de fazer isso. Tem inúmeras outras questões, como, por exemplo, nós precisamos aumentar a tecnologia na área do agro. Se torna necessário. Então, a internet se torna fundamental para que a gente tenha estabelecimento em qualquer espaço do agro, a gente possa receber sinal de internet para que a gente possa trazer tecnologia para o campo, né? Então, isso se torna necessário porque, hoje em dia, a gente sabe que a presença de drones, de equipamentos automatizados, tudo isso só vai funcionar quando a gente tiver internet. Então, é um tema que a gente precisa seguir em frente, né? Precisa proporcionar que a gente tem. E tem outras situações. Todos os imóveis rurais até 2029 terão que fazer o uso do georreferenciamento. Então, esse é um tema que a gente também precisa atuar, melhorando as condições de quem atua na área profissional, ou seja, os engenheiros, os profissionais dessa área, e também ajudar na parte do financiamento ou de parte de recurso, ou uma forma mais tranquila para que você tenha o produtor rural não sofrendo o impacto dessa decisão. Enfim, são várias áreas que eu gostaria de influenciar, e eu também digo o seguinte: por mais que a gente tenha a proposta, é importante que o eleitor olhe para o candidato, olhe para o passado do candidato, olhe como o candidato se coloca em frente a temas complexos para que ele tome a decisão por aí. Porque muitos outros temas vão surgir, né? Toda a nossa vida é muito dinâmica, né? Então, a decisão que ele vai tomar se pauta nos princípios e valores. É por isso que eu chamo a atenção desses princípios do Novo, desses princípios que eu também defendo, porque eles serão a base da decisão quando a gente tiver temas complexos para serem decididos na Câmara de Deputados.
1: Se o senhor fala de princípios, valores, e o senhor escolhe o Partido Novo, disse que nunca foi filiado a outro partido. O Partido Novo hoje não tem tempo de TV, né, e rádio, e também não tem o fundo eleitoral. Por que a escolha do Partido Novo?
0: Olha só, hoje o Partido Novo usa o fundo eleitoral, ele está utilizando nessa eleição, mas a gente é totalmente contrário a esse fundo. A gente vê candidatos com 2, 3 milhões para gastar numa eleição, isso é um absurdo, um país que sofre tanto em relação a recursos ter esse fundo eleitoral. Nós somos contrários a esse fundo, somos contrários inclusive à questão de emendas parlamentares, que para mim é outra aberração, de você ter um executivo que tem que tomar decisão e fazer a implementação de melhorias, e você tem o legislativo, que nada tem a ver com isso, usando recurso de emendas para ele tirar vantagem nisso em processos eleitorais. E o sistema, ele é muito hermético, né? Ele foi feito para que as pessoas novas, para que novas ideias não surjam. Porque, de certa forma, o Novo, por ter apenas

0: 5 deputados federais hoje e ter apenas um senador, não tem tempo de TV, não tem tempo de rádio, fica excluído e escondido, né? Frente a todo o poderio que a gente tem naqueles deputados que estão há 2, 3, 4, 5 mandatos, né? Querendo se eleger de novo, não se entende por quê. E é isso que a gente quer que a população se atente. Chega disso, né? Vamos fazer um processo de mudança, vamos tirar quem está tanto tempo lá e vamos colocar pessoas que possam trazer coisas novas, que possam trazer um momento diferente para nossa, para o nosso país, que é o que a gente precisa. Então, a escolha do novo se deu principalmente pelos valores, por não ter aqueles caciques, né, que a gente tem outros partidos que mandam no partido, desmandam, né? É um partido muito uníssono em relação a essa questão da mudança, da melhoria, e eu acredito que o Partido Novo vai ser um partido que vai fazer muitos votos na região, muitos votos no estado e no Brasil. Eu acredito que aqui nasce um momento de grande crescimento desse partido e de posicionamento dele, por exemplo, na nossa região, né? A gente tem duas candidaturas fortes, né? Na região de Chapecó, eu para deputado federal, tenho o candidato a deputado estadual, o Wilson Cidrão, né? Que é vereador em Chapecó, e temos outras candidaturas também acontecendo em Xanxerê, em São Miguel, enfim, vai ter um movimento importante aí do Partido Novo de crescimento pro futuro e para as próximas eleições.
1: E qual é o perfil que o senhor está adotando, tanto agora na campanha, quanto adotará na Câmara Federal, caso seja eleito? É um perfil de embate, é um perfil de conversa? O que o Cláudio Jacoski quer prezar, tanto na campanha, quanto caso chegue à Câmara Federal?
0: É uma ótima pergunta. Eu gostaria que as pessoas acessassem minhas redes sociais, né? Me seguissem lá, dessem uma olhada qual é o perfil do Cláudio, né? Isso é muito importante, né? Porque, de certa forma, as pessoas podem imaginar que, por ser reitor, ele tem um determinado posicionamento, uma determinada forma de agir. Qual é a maneira que eu me porto, né? Sempre eu acredito no diálogo, né? Que a gente pode encontrar um caminho com diálogo, isso é política, né? A política faz parte desse conjunto, e na verdade, principalmente no oferecimento de propostas, de ideias, de sugestões e soluções. Não adianta nada você ficar esbravejando, né? Você ficar falando mal de outra pessoa sem que você tenha uma proposta clara e uma entrega que você possa fazer. Então, muitas pessoas dizem, nossa, mas olha só o perfil do Cláudio, ele não bate, ele não grita, ele não é... Não, ele tem um posicionamento de solução. A gente precisa, o nosso tempo, como eu disse, o tempo terreno que a gente tem aqui nesse momento é curto, a gente precisa melhorar as condições das pessoas, a gente precisa trazer uma vida diferente do que a gente tem atualmente com essa condição, e a gente não admite mais momentos como esse que a gente viveu no STF. Eu até fiz um vídeo falando isso, eu quero que o ouvinte entenda, né? Nós tivemos nesse processo da terça-feira situações que eu falei que nenhum grêmio estudantil de escola básica aceita o que ocorreu nesse processo. Por exemplo, de uma pessoa, de um ministro votar, terminar o voto dele, né, estar consciente do voto que deu, e porque ia perder o processo, né, estava 4-3, ele iria perder a decisão, ele reverte isso e pede vistas do processo. Foi o que fez o ministro Dino, né, então, nomeado pelo governo Lula, né, então é um absurdo você permitir que coisas dessas aconteçam, tal como o processo de você também, durante esse evento, ouvir as pessoas dizer que a máfia tem mais ética do que o próprio STF. Algo absurdo. Nós vivemos um momento crítico, tanto do STF como de todas as outras instituições, e me parece que é uma hora de a gente ter novas proposições para alterar esse caminho e a gente encontrar um novo momento para o Brasil, que precisa ser encontrado a partir do voto. As pessoas dizem assim, bem, acabou tudo, né? Se a gente não acredita mais no STF, que é o nosso ponto final de decisão, em quem nós vamos acreditar? O que nós vamos fazer? E eu digo, tem solução. A solução é dia 4 de outubro, votando em pessoas que possam, senadores, e aqui a gente reforça o pedido de voto para a senadora Carol De Toni, que é alguém da nossa região, que tem um foco muito claro na defesa do nosso país, para deputado federal, né, que aceitem essa proposta que eu venho fazer como candidato a deputado federal, e que a gente possa mudar as pessoas que aí estão, fazendo um voto diferente, trazendo algo diferente para a gente enfrentar nos próximos 4 anos. Veja que o próximo presidente vai nomear mais 4 ministros, e essa nomeação pode acabar com o STF pior do que ele já está. Então, não sei se tem pior, mas enfim, é um momento bastante difícil que a gente vai viver se a gente não conseguir fazer essa virada e essa mudança no país.
1: Cláudio, o senhor fala no início né? Que muitas pessoas não estão mais querendo ficar no Brasil e cita o exemplo dos seus filhos. O que o Cláudio tem de ideia, o que o Cláudio pretende fazer para que o brasileiro não tenha essa ideia, né? Usando a sua fala aqui como exemplo, para que as pessoas queiram estar no Brasil, queiram ter orgulho do Brasil. Quais são as suas propostas, o que são as suas ideias para fazer essa melhora que o senhor cita?
0: Na verdade, essa decepção vem da falta de oportunidade. A gente precisa criar oportunidade, principalmente para os jovens. Nos últimos anos, eu tive a oportunidade de visitar vários países, enfim, os países mais emergentes na área da educação, na área da inovação, ou seja, visitei os Estados Unidos, a China, a Singapura, Japão, a Alemanha, a França, a Itália, toda a América Latina, o Israel, enfim, países que nos dão exemplo de como a gente tem que fazer. O jovem, ele precisa ser desafiado, ele precisa encontrar um caminho de perspectiva para o futuro dele. E é isso que o Brasil não está dando. Veja, nós temos um ensino médio onde a gente dá bolsa, né, um tal de pé de meia para o aluno, para que ele participe da aula, para que ele não saia da aula, para que ele não deixe a aula. Gente, recurso para ele fazer o Enem. Não é possível a gente seguir nessa lógica. A gente precisa dar oportunidades para que ele desenvolva as ideias dele. E nesses países que eu visitei, sempre, em todo o país que eu fui, encontrei brasileiros jovens lá. Todos eles em busca de oportunidades, fazendo os seus projetos, as suas startups, as suas empresas nascentes, os seus projetos de pesquisa, buscando algo que eles não conseguem ver no Brasil. É urgente a gente parar esse processo que a gente está de assistencialismo puro para que as pessoas percam a esperança de conviver com um futuro melhor. E veja, e esses jovens que saem do Brasil geralmente são aqueles cérebros admiráveis, né? Aqueles que se destacam, aqueles que têm força de vontade, aqueles que poderiam mover o Brasil no futuro. Então, é isso que a gente precisa fazer, criar um ambiente virtuoso a partir desse processo de inovação que a gente pode fazer, gerando a possibilidade desses jovens, desses alunos se desenvolverem processos de solução para o próprio Brasil. A gente não precisa perder tanto tempo com processo, com discussões inócuas como a gente está tendo. A gente precisa de foco, a gente precisa de resultado, a gente precisa de movimento econômico, a gente precisa de aumento de competitividade. Então é isso que a gente precisa. Santa Catarina vem dando esse exemplo. A gente tem conseguido fazer em Santa Catarina, passamos São Paulo recentemente no nível de competitividade, mostrando que esse movimento que as instituições comunitárias fizeram, esse movimento a partir do programa Universidade Gratuita, que permite com que o jovem tenha brilho nos olhos, que ele fique nas comunitárias, que ele promova um processo de desenvolvimento nessas instituições, pode fazer com que nos próximos anos a gente mantenha esse jovem aqui. No Brasil, a gente já não tem mais nenhum apoio de financiamento para o jovem. O FIES acabou, na verdade, foi exterminado pelo governo, e a gente não tem mais opção para o jovem de permanecer, inclusive, com financiamento. Então, é esse movimento que a gente faz em Santa Catarina, que hoje ocupa a primeira posição em competitividade no Brasil, que a gente pretende também levar para Brasília, levar esse movimento do programa Universidade Gratuita com um processo que a gente faz com que o nosso jovem permaneça na sua região, faça um processo de desenvolvimento como essas instituições fizeram, né? As comunitárias, em mais de 5, 6 décadas, mantiveram o jovem no seu local e fizeram com que todas as nossas cidades onde tem essa instituição, ele pode ter, ele fez uma transformação muito efetiva de permanência e de formação das pessoas que ali estão e de formação também de novos negócios, de desenvolvimento regional e de promoção da vida que acontece naquele local.
1: O senhor cita os jovens e sai pesquisas, né, a todo momento que os jovens estão desinteressados na política, né, e que a abstenção tende a ser maior do que já foi na última em 2022, quando bateu 20%. O senhor acredita que muito disso passa pela polarização que o Brasil vive entre esquerda, direita, e uma discussão muito forte disso e de pouca ideia para projetos, para a melhoria do país?
0: Eu concordo com você, sim. Na verdade, a origem pode ser essa, né? Essa questão da polarização tem colocado as pessoas a tirarem o pé, né? A se esconderem, a não se colocarem como pessoas que podem ter um espaço para emitir sua opinião. Se você observar, em vários grupos de WhatsApp, as pessoas dizem assim, olha, só não pode falar de política, né? Bem, mas por que não pode falar de política? Pode falar de qualquer assunto em grupo de WhatsApp, mas não pode falar de política. Então, assim, é um equívoco que a gente está fazendo, essa polarização, esse sim e não, né, esse binário, né, ou é zero ou é um, ele não serve para ninguém. Não é esse movimento que a gente deveria ter. O que a gente precisa ter é pessoas sérias que possam discutir o futuro do Brasil. E o jovem, ele é muito importante. Na verdade, a passagem que ele faz da sua adolescência, né, para quando ele entra no mercado propriamente dito, é um momento de preparação dele. Ele deveria discutir muito política. Esse seria um momento rico que a gente deveria fazer com que o jovem se envolvesse com a política. Eu fico muito feliz em ver o Partido Novo, que é um partido que tem muitos jovens, né? Ele vem causando uma transformação também. São vários jovens que fazem parte de grupo de clubes de serviço, de outras atividades, e que integram o Novo. O Novo realmente é novo, né? Com a gurizada que tem, com pessoas jovens. E essa é a esperança que a gente pode ter, de que a gente mude essa condição. No momento, a gente observa essa questão da polarização como um problema grave para impedir com que esses jovens se envolvam, mas muitas pessoas também tentam fazer esse movimento contrário, como é o esforço que o Partido Novo vem fazendo para colocar esses jovens também dentro da política e poderem, né, contribuir com a sua visão. A gente nota que muitas alterações estão acontecendo na sociedade como um todo, né, principalmente com a presença da tecnologia, principalmente hoje com a inteligência artificial, a gente vê um novo movimento surgindo. Todo e qualquer movimento lógico que a gente tinha anteriormente, a máquina, o equipamento, a IA, né, vai fazer, inteligência artificial vai fazer esse processo. Então a gente precisa que as pessoas cada vez mais utilizem a sua inteligência, utilizem, né, o seu intelecto para poder fazer mudanças, para fazer uma evolução na sociedade. E é isso que está faltando, e é por isso que eu acho que a gente precisa inverter esse jogo. Precisamos primeiro resolver o problema de não permitir que esse governo continue. 4 anos seria um desastre para o Brasil está derretendo, o Brasil está sendo exterminado em várias áreas, a área da educação, a área da saúde, a área da economia, como a gente já citou aqui, agora a área da justiça, que nos restava ainda. Então, assim, precisa parar esse processo, e a gente precisa ter um novo momento do Brasil. Do jeito que está, a gente não consegue mais prosseguir.
1: Por que o eleitor catarinense pode acreditar e confiar no Cláudio Jacoski?
0: Pode acreditar e confiar pela história. É só olhar quem é Cláudio Jacoski, o que ele já fez, qual caminho ele seguiu, como ele tomou as decisões que ele tomou até hoje, como ele se relaciona com a sua família, como ele se relaciona com a sua sociedade, seus amigos, os próximos, as pessoas que conhecem o Cláudio. Na verdade, poderia ser esse caminho. As pessoas perguntarem assim: encontre alguém que conhece o Cláudio Jacoski e pergunte quem ele é. Eu tenho certeza que as pessoas podem dedicar seu voto a ele. Olhem nas redes sociais, quem não tiver um amigo para perguntar, né? As redes sociais, elas falam muito. Gravei 6 episódios contando a minha vida, desde o início, né? Onde eu comecei trabalhando de carona de bicicleta num jornal, né? Na área jornalística, fazendo jornal aos 13 anos de idade, com carteira assinada, até o momento onde eu montei uma empresa, tive que me emancipar para ser empreendedor, montar uma empresa na área de contabilidade, depois, para ser engenheiro, comprei um chevetinho, vendi ele, né, para conseguir recurso para estudar fazer engenharia, e depois segui essa carreira toda na área do mestrado, doutorado e como reitor. Enfim, uma caminhada que representa muito, né, que representa uma entrega para a sociedade, e por conta disso eu acho que eu ainda tenho mais a oferecer, que é todo esse legado de conhecimento com muita consciência de que a gente precisa elevar o nível de discussão política do Brasil, precisa colocar em um outro patamar, e a gente vai precisar de muitas pessoas que tenham interesse, que tenham vontade de fazer isso e que tenham um olhar diferente da política que a gente tem hoje, da maneira que a gente trata a política hoje. Então é com esse olhar que a gente pede que as pessoas busquem nas redes sociais quem é Cláudio Jacoski. Deixa eu dar uma olhada aqui, quem sabe as pessoas se decidam por esse voto. Eu tenho certeza que o legado, a história, a maneira de conduzir as coisas e o apreço que eu tenho pelo ser humano valem todo o investimento de um voto que as pessoas podem fazer nessa eleição.
1: Então, Cláudio, por favor, o seu pedido de voto também aqui para os ouvintes da Rádio Centro-Oeste, de toda a região Oeste e de Santa Catarina também.
0: Eu peço, então, um voto aí para todos os eleitores, né, principalmente aqui da região de Pinhalzinho, de toda a região que a Rádio Centro-Oeste atinge, de uma forma muito humilde, né, com alguém que precisa de cada voto para se eleger e com a esperança, né, de que a gente consiga, a partir do próximo ano, fazer um caminho diferente para os nossos filhos e que as nossas gerações futuras, nossos netos, bisnetos, possam viver num mundo melhor, num Brasil melhor. Por isso eu peço que votem para deputado federal, para Cláudio Jacoski. O meu número é 3090, vou repetir, é 3090, né? Que as pessoas guardem esse número quando estiverem na urna, é o primeiro voto que eles vão digitar lá no 3090, e a gente agradece muito pelo novo deputado federal Cláudio Jacoski, a gente agradece muito a Centro-Oeste aqui por essa oportunidade de a gente expor os pensamentos e as propostas.
1: A gente que agradece. Esse, reitor Cláudio Jacoski, candidato a deputado federal pelo Partido Novo. E esta é a cobertura da Rádio Centro-Oeste nas eleições de 2026. A informação é nossa, o voto é seu. Tá aí, portanto, a entrevista que eu realizei com Cláudio Jacoski, e todas as entrevistas, tanto com Cláudio quanto com os demais candidatos que já estiveram aqui em nossa emissora, estão lá em nosso canal no YouTube também, para que você possa acompanhar na íntegra. Gente, 8 horas e 43 minutos, hora de dar tchau para você, agradecendo a sua companhia, a sua audiência. Tá chegando na sequência Gilmar Bortese para comandar o show da manhã aqui em nossa programação. E amanhã a gente está de volta com muito mais para você que se liga com a RCO. Fique bem informado durante todo o dia em nossa programação e no site rco.com.br, além das nossas redes sociais. A todos o meu forte abraço. Até a próxima. Tchau, tchau.

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6: A Companhia Nacional de Abastecimento prevê a compra de até 224 mil toneladas de milho para reforçar os estoques públicos do país. A iniciativa faz parte de uma estratégia para aumentar a capacidade de resposta diante de possíveis impactos climáticos sobre a produção agrícola. A preocupação está relacionada principalmente à possibilidade de ocorrência do El Niño, fenômeno que pode provocar alterações no regime de chuvas e nas condições de produção em diferentes regiões do Brasil. Com a formação de estoques, a Conab busca reduzir os riscos de desabastecimento e dar maior segurança à oferta do grão. O milho adquirido também poderá ser utilizado no programa de vendas em balcão, que permite o acesso ao produto por pequenos criadores e produtores, especialmente aqueles que dependem do milho para a alimentação dos animais. A medida busca manter uma reserva estratégica do grão para períodos de menor oferta, contribuindo para a estabilidade do abastecimento e para o atendimento de produtores que necessitam do milho ao longo do ano.
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Oi, gente, muito bom dia. Tô chegando, 9 minutos, agora faltando para as 9 da manhã. Tô chegando com mais muita música boa pra você que tá ouvindo em toda a nossa querida e grande região. Como é que você tá? Tudo certo? Tomara que sim, tá bom? Eu sou Gilmar Bortense. A partir de agora te faço companhia, levando muita coisa boa pra você que tá ouvindo a 100.9 em alto e bom som em toda a nossa grande região, tá certo? Liga pra cá, pede a tua, fica à vontade. Muito bom dia pra você da região toda que tá na boa, ouvindo a 100.9. Hoje, gente, é quinta-feira, dia 24 de setembro de 2026, temperatura de 15 graus aqui em Pinhalzinho, Santa e Bela Catarina. A gente tá chegando por aqui pra levar muita música boa, muita informação pra você também que ouve, curte a melhor sintonia do rádio, tá bom? Eu sou o Gilmar Bortense, eu vou te fazer companhia até às 11 da manhã, né? 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Muito bom dia. Hoje está valendo R$100 e vale combustível lá no posto Esplanada. E eu estou esperando a tua participação. Luca, abre todas de hoje sem resposta. Seja bem-vindo.

Valeu, gente. Tá mais uma. Cássia Heller, malandragem. Bom dia. Obrigado pela tua companhia. Gente, esse é o Show da Manhã até às 11. A gente fica junto levando muita coisa boa para você que está ouvindo em toda a nossa grande região. Participa e, é claro, muito boa sorte. É Show da Manhã para você da região toda. Música.

0: Claro, gente, muito bom dia. 9:15 é a rádio que tem os melhores ouvintes e as melhores promoções. Show do intervalo. Bom dia, 9:16, temperatura de 15 graus.
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0: Oi, gente, estamos de volta. Show da manhã.
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0: 9h22, temperatura de 15 graus aqui em Pinhãozinho, Santa e Bela Catarina. Tô junto contigo, gente, levando o melhor som do FM para você da região toda que tá ouvindo, curtindo a melhor sintonia. 33666200. Liga, participa, fica à vontade. Tô junto, gente, levando muita coisa boa para você que ouve, curte a melhor, tá bom? 33666200. Hoje tá valendo para você que tá ouvindo a 100.9. É, vale combustível lá do posto Esplanada. Participa, boa sorte. É a rádio que tem os melhores ouvintes e as melhores promoções. Até às 11, a gente fica junto. Uma quinta maravilhosa.

0: É reação em cadeia para fechar mais uma. Quase amor. Show do intervalo, bom dia. Região toda tá na boa. E aí, como é que você tá? Tudo certo? Tá trabalhando, tá em casa, tá fazendo faxina, tá no carro acompanhando a gente? Que bacana. Obrigado pela tua audiência. É a tua 100.9 e já eu tô de volta. 9h32, 15 graus.
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2: Valeu, gente. Obrigado pela tua audiência. Todo mundo tá ouvindo, curtindo a melhor, tá? 33666200. Liga, participa, é show da manhã pra você da região toda que ouve, curte a melhor. Tô junto. É a rádio que tem os melhores ouvintes e as melhores promoções. 33666200. Liga, participa e é claro, boa sorte. Vamos nessa vibe bacana.

0: né? Grande sucesso, Hot 7 na programação. E já já eu tô de volta levando muito mais som. Bom dia. 9h47 agora, show da manhã.
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3: Oi, gente, estamos de volta. 9, voltando para as 10 agora, show da manhã. Show da manhã. Alô, Luiz Strayzer tá com a gente, a Graziele também, Gilberto, José Basso. Oi, bom dia, que manhã está por aqui, ó. Deixa me ver na participação do 20. O Ilan Silveira está curtindo a gente também. Valeu, obrigado pela audiência. A Maria Helena Froza está com a gente, está participando. José Quevedo está na boa também. A Maritânia Bassoli, a Leoni Quevedo também está com a gente, está participando. É a região toda ouvindo, curtindo a 5.9 em alto e bom som, tá bom? A gente fica junto levando o melhor som para você da região toda, até às 11. Nesse clima gostoso, é quinta-feira, dia de TBT e dia de recordar muita música boa também, tá bom? Tamo junto!

0: Show da Manhã, pra você que tá ouvindo, a 100.9, show do intervalo agora, tá? 10:02, bom dia!
1: C.9 News, a informação da hora. A assessoria jurídica do deputado Marcos Vieira, do PSDB, se manifestou após a Polícia Federal apreender R$500 mil em Florianópolis junto ao candidato. Segundo a assessoria, o Tribunal Regional Eleitoral considerou irregular a abordagem e a apreensão, alegando ausência de investigação prévia, ordem judicial, flagrante ou indícios concretos que justificassem a ação. A defesa também afirma que os recursos foram sacados pelo próprio deputado de sua conta bancária e que a movimentação seria compatível com o patrimônio declarado no imposto de renda. O caso deverá ser encaminhado à Justiça Eleitoral. A Polícia Federal deve solicitar autorização para instaurar o inquérito e realizar as medidas necessárias para esclarecer as circunstâncias da apreensão. Até o momento, não há conclusão sobre a eventual irregularidade ou crime relacionado ao dinheiro. 100.9 News. Com informação da hora para a rádio da sua cidade, Hernani Edson.

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1: Valeu, gente. Obrigado pela tua companhia. Show da manhã, segunda parte, começando por aqui. A gente vai levar muita coisa boa também. Lembrando, gente, hoje está valendo R$100 em Vale Combustível lá no posto Esplanada para tu participar junto com a gente por aqui, tá bom? 3366-6200. Liga, participa, fica à vontade. Tem muita coisa boa que vai rolar por aqui na melhor sintonia. E é claro que eu aguardo a tua participação. Já já tendo todo mundo lá pelo WhatsApp. De propósito, errei. Fui, moleque. Bom dia.
11: A verdade é essa aqui, ó.

0: sorriso maroto pra fechar mais uma, sinal vital. Gente, obrigado pela tua companhia. Liga, participa, fica à vontade. Tá chegando também, né? Já já na sequência, o Direto da Redação com muita informação pra você. Bom dia! 10 e 16 agora.
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0: Muito bem, gente, 10h20, vamos lá com as informações da manhã desta quinta-feira. Nosso colega Henrique Paulo já está por aqui e vai atualizar os nossos ouvintes. Oi, Henrique, bom dia.
11: Bom dia, Gilmar, também a todos que nos acompanham.
6: E a gente traz informações da segurança pública. Ontem, uma mulher de 30 anos morreu e um homem de 31 anos ficou ferido após uma briga envolvendo faca em Xaxim. A Polícia Militar recebeu o chamado por volta das 2 da tarde, após as vítimas darem entrada em um hospital do município. Segundo a PM, a moradora chegou até a unidade em parada cardiorrespiratória e não resistiu aos ferimentos. Já o homem permaneceu consciente e foi ouvido. Conforme o relato dele, o desentendimento teria começado após ele procurar um conhecido para tratar de uma desavença anterior. A discussão teria evoluído para agressões em uma residência. Segundo informações passadas aos policiais, a guarnição localizou e abordou próximo ao local um veículo ocupado por 2 mulheres de 27 e 36 anos, apontadas como envolvidas na ocorrência. Na sequência, uma terceira possível participante de 60 anos também foi identificada. Um adolescente que também teria envolvimento no caso não foi localizado durante as buscas iniciais, mas se apresentou posteriormente à delegacia. O corpo do cantor Rick Solo será velado e sepultado nesta quinta-feira em cerimônia fechada a familiares e amigos no Jardim Cemitério Pax, em Sorocaba. O corpo do artista chegou ao cemitério, onde também será realizado o velório, após o voo que saiu de Florianópolis. O enterro está previsto para as 5 da tarde. O parceiro de Renner morreu na segunda-feira aos 59 anos, vítima de um acidente de helicóptero. Além dele, estavam na aeronave o empresário Bruno Avelar, o videomaker Paulo Soares, o piloto Antônio Roberto Nóbrega de Araújo e o copiloto Leopoldo de Barros Teixeira. Gilmar, a todos.

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1: Valeu, gente. Estamos de volta, 10h23. Quem mais está por aqui? Eu mandando aquele recado querendo faturar, né? Os R$100 em Vale Combustível lá do Poço Esplanada. Vamos ver aqui, ó. Oi, bom dia. Deixa-me ver aqui, ó. Bom dia, Gilmar. Tudo certo? O Davi Pereira está curtindo a gente do bairro Pioneiro. Está participando também do sorteio, né? Dos R$100, né? Do Vale Combustível. Já já vou ver se eu tenho essa música aqui, tá bom, parceiro? Abraço, obrigado pela audiência. Oi, bom dia, também quero participar do sorteio. O Lair Rambo e Modelo tá com a gente, tá participando. Quem mais é por aqui, ó? Leonir Quevedo também tá ouvindo. A Diva também tá com a gente, tá participando. É todo mundo ouvindo, curtindo a 100.9. Quem mais tá aqui, ó? A Marinette Botti também tá curtindo a programação aqui da 100.9. Abraço, obrigado pela companhia maravilhosa sempre.

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2: RCO 10h30 agora. Bom dia!
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9: Oi, gente, 10h34 agora. Obrigado pela tua audiência maravilhosa, tá bom? 33666200. Alô, Exídio Boli, está curtindo a gente. Quem mais está por aqui? Eu mandando recado na participação no ouvinte. Vamos ouvir. Oi, bom dia.
10: Não sei, não pode.
9: Cortou aqui o áudio? Vamos ver quem que é aqui. Vamos ver se vai rodar de novo agora aqui. Final do telefone 4788. Manda de novo o áudio, tá bom? Quem mais está por aqui? Eu mandando um recado na participação no 20 também. Oi para a Luciana. Tá curtindo a gente. Obrigado pela audiência maravilhosa sempre. Quem mais está aqui? Oi, bom
11: Oi,
9: dia.
11: Bom dia. Eu, Alfredo Francisco, de Nova Itaberaba. Queria participar do sorteio.
9: Valeu, um abraço, obrigado pela audiência. Quem mais está por aqui, gente? Oi, bom dia.
12: Josimar Cortez, tudo certo?
9: Tudo e por aí.
12: Nova Barbieri, de Barra do Taquara, Nova Itaberaba.
9: Uhum.
12: Quero participar também do sorteio do Vale Gasolina. Se for atendido, agradeço. Um abraço para vocês aí da rádio.
9: Valeu, outro para vocês aí também, tá bom? Oi, bom dia.
13: E meu amigo Claudete Gracioli. Oi, Claudete. Quero participar do sorteio do Vale Combustível e do Posto Esplanada. Abraço, abençoada, quinta-feira.

0: pra todos os apaixonados.
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Aí tá, grupo Menos é Mais, pela última vez. Gente, eu mereço quinta-feira. 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

0: Aí tá Murilo Huff e a peça íntima. Obrigado pela tua companhia, já já tô de volta. Reta final de mais um show da manhã, bom dia. Agora 14, faltando para as 11.
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0: Show da manhã. Valeu, gente. Obrigado pela tua companhia. Tô ficando por aqui. Tá chegando o Milton pra comandar o Conexão. Valeu, gente. Beijão no coração de cada um. Amanhã tô de volta sexta-feira com muito mais. Hugo e Thiago, ela é melhor que você.

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O ministro Luiz Fux, do Supremo Tribunal Federal, deu prazo de 10 dias para o presidente do Senado, Davi Alcolumbre, se manifestar sobre o pedido de acesso a eventuais registros de entrada e saída da advogada Viviane Barsi, esposa do ministro Alexandre de Moraes, e do ex-banqueiro Daniel Vorcário, no Senado. Fux é o relator do mandado de segurança, no qual o vereador de Curitiba, Guilherme Kittler, pede que a corte obrigue o Senado a fornecer eventuais registros de entrada e saída de Viviane, Vorcaro e outros citados. Segundo o parlamentar, os pedidos de acesso aos dados foram negados pela casa por envolver informações de caráter pessoal à decisão. Fux entendeu que o caso não vislumbra violação da intimidade ou de informações pessoais e determinou que a advocacia do Senado se manifeste sobre a questão. 100.9 News, com a informação da hora para a rádio da sua cidade, Hernani Edson.

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11h07, chegamos com o nosso Conexão. Oh, eu e o Felipe tava trocando umas ideias aqui no estúdio. Ô, Felipe, é mais cedo, né, tia? Brincadeiras à parte. Estamos felizes por continuar merecendo a sua companhia. Você de toda a região, 100.9 FM ou multiplataformas. Uma quinta-feira abençoada para todos nós. Neste 24 de setembro de 2026, temperatura marcando 22 graus, umidade relativa do ar 69%, sol brilhando e nós ficando com você até as 2 da tarde, trazendo música, informação, bom humor também, né? E claro, o presente do dia do Posto Esplanada, Cenzão e Vale Combustível. Para se habilitar, 3366-6200, mande seu recado.

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0: Jorge Mateus, amor não é jogo de azar. Aliás, essa música rodou muito, hein? Fez muito sucesso. E continua linda. A gente também teve aí Panda, Eu Te Seguro. E também valendo a sua participação, 33666200. Quer prestar homenagem, pedir aquela música até meio-dia, sertanejo, tá? Aí depois da RC Notícias tem o nosso momento bailão, aquela música de banda. Bom, né? Um alô para a Rosa Maria Mocenin, aqui de Pinhalzinho, participando do Vale Combustível do Posto Esplanada. A Delci Pfeiffer também está na sintonia, boa sorte. Abraço também, família Zortea, que estão sempre na companhia da Rádio Centro-Oeste. É na linha Galhaz, né? Meu amigo Odir, o Venício. Hoje por lá o Shailon também, né? Azá. Bom, me lembro daquele café que nós tomamos lá. Pá. Saudade, viu? É, Odir, a sua esposa, o Venício, a esposa dele, a família toda. Abraço, família Zortec, aquele abraço.
1: E a Hilda da Laposa quer participar do sorteio de Nova Itaberaba.
0: Valeu, dona Hilda, boa sorte pra senhora também. A Rosana, o Cleito, o Antônio Riedel, todo mundo ligado. Muito obrigado, boa sorte também. O Valdecir, é a Marisa da Alcastel, pessoal ligadinho. Sempre na companhia da Rádio Cedroeste, brigadão, galera. A Milena dos Santos, a Cleide Riedel, a Cecília Donassolo, é uma só frequência 100.9. No sinal 11:16.
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0: Aos mais vividos, lembra muito dessa música, né? Não desligue o rádio, Chitãozinho Chororó. Mas essa versão é agora, 2026. E a parceria com Mato Grosso e Matias. Que encontra, hein? Aí a talenta é só fera, realmente. No Sinal, 11 horas 42 minutos. 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
14: 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Conexão 10 minutos nos separam do meio-dia. Para você que tá fazendo aquele almoço, tá chegando em casa agora, muito obrigado pela companhia. Tá no trânsito, cuidado, redobre a atenção aí, né? Esse horário é, dá para se dizer assim, não vou dizer complicado, né? Mas é o que tem um fluxo realmente gigante. E que bom que todos têm um carro e tudo mais, esse é excelente, porém, requer mais cuidado de cada um de nós. Bom dia para Maria Lourdes Bot, boa sorte também, Maria. Obrigado pela audiência fiel aí.
15: Bom dia, Posto Esplanada, bom dia, Milton, bom dia, Rádio
14: bom
15: Santo
14: dia.
15: Oeste. Aqui é Reni Márcia Schittler Lindemann, de Lajeado Grande, Serra Alta. Quero também concorrer ao prêmio de hoje, Vale Combustível do Posto Esplanada. Obrigada, boa quinta-feira, tudo de bom, feliz dia para todos nós, com Deus no coração. Bom dia.
14: Valeu, Reni. Claro, boa sorte também. Obrigado pela companhia de sempre, hein?
16: Bom dia, Milton.
14: Bom dia.
16: Queria participar do sorteio do Vale Gasolina. E pedir uma música, se possível, curica, nos braços de Deus. Ele vai ser eterno para mim. Meu Deus, como eu gostava desse cantor. As músicas dele são eternas. Tudo de bom, um abraço, Dorvalina Zideira.
14: Oi, dona Dorvalina. Adelir, todo mundo, pois é. E como pessoa e como talento, um artista completo, ser humano completo, né? Ô, Rick, descanse em paz, força aí pra toda a família, fãs, que história desse cara, hein? Rick Renner canta.

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13: 7h30. 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
7: Sexto encontro de carros antigos destina mais de R$20 mil a entidades de Pinhalzinho.
8: Tirol prepara a fábrica para processar 1 milhão de litros de leite por dia em Pinhalzinho.
9: Eleitores devem validar o e-título até o dia 3 de outubro para usar o aplicativo nas eleições de 2026.
7: E as informações do esporte.
10: Quinta-feira, 24 de setembro de 2026. Além do rádio, você pode nos acompanhar pelo rco.com.br ou baixar e ouvir no aplicativo do seu celular. Eu sou o Hernani Edson e começa agora o RCO Notícias.
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10: Camila Cardoso e as informações do tempo.
12: A previsão do tempo para esta quinta-feira é uma quinta-feira com estabilidade no tempo para todas as áreas do Grande Oeste Catarinense. O sol aparece com algumas nuvens e as temperaturas chegam a 25 graus durante a tarde. O aquecimento deve aumentar de intensidade na sexta e principalmente no final de semana, quando toda a região oeste catarinense deve passar da casa dos 30 graus. Por isso, a expectativa do tempo entre esta quinta até o final de semana é de estabilidade no tempo e as chuvas retornam para o Grande Oeste ao longo do início da semana que vem. Camila Cardoso, especialmente para a RCO.
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10: O câmbio do dólar comercial é de R$5,18. O euro, R$5,89. Mercado agrícola. Preços praticados pela Cooper Itaipu. Feijão carioca, R$150. Feijão preto, R$125. Milho, R$63. Soja, R$141. Trigo, R$80. Suíno peso vivo, R$4,65. Daqui a pouco no RCO Notícias, Tirol prepara fábrica para processar 1 milhão de litros de leite por dia em Pinhalzinho. Eleitores devem validar o e-título até 3 de outubro para usar o aplicativo nas eleições. Sexto encontro de carros antigos destina mais de R$20 mil a entidades. E as informações do esporte, daqui a pouco. Aguarde.
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21: Você sabe como funciona o Sistema CNA, FAESC, Senar, Sindicatos Rurais? 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Juntas, essas entidades trabalham para fortalecer o agronegócio. 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
10: Boa tarde. Voltamos com o RCO Notícias. Segurança Pública. As informações da segurança pública e do trânsito com Roberto Lorenzon.
27: No trânsito em Florianópolis, acidente envolvendo o veículo Equinox. Morreu o condutor Alderi Paulo Schmidt, de 74 anos. Destacamos de que médica vítima de acidente em Brusque morre no hospital. Lídia Herrera Hernandes, de 63 anos, foi vítima de atropelamento que aconteceu no dia 14 de setembro. A médica estava internada no hospital ontem, devido à gravidade dos ferimentos, não resistiu e morreu. Destacamos também de que morador da cidade de Capinzal, do meio oeste catarinense, morreu vítima de acidente no município de Rolândia, no Paraná. Ele conduzia carreta, placas de Concórdia, saída de pista e colisão em árvore. O motorista, Írio Machado, de 49 anos, morreu no local. Suspeita-se que tenha tido mal súbito. Outros acidentes na região. Em Chapecó, colisão de carro e moto, condutor da moto teve ferimentos. Em Guatambu, na fazenda Zandavale, acidente na SC 283, só com danos materiais. Em Xanxerê, acidente envolvendo carro e moto, condutor da moto apresentava suspeita de fratura, a caroneira teve ferimentos em uma das mãos. Também em Xanxerê, na SC 155, tombamento de um caminhão, motorista não se feriu. Em Abelardo Luz, acidente envolvendo trio elétrico, um homem ficou ferido, encaminhado para o atendimento médico. Em São Lourenço do Oeste, acidente envolvendo carro e moto, condutor da moto de 18 anos ficou ferido. Em Guaraciaba, na BR-163, acidente envolvendo carreta, motorista ileso e um Celta. Do Celta, o motorista de 63 anos e a caroneira de 64 anos tiveram ferimentos. Na área da segurança pública, em Xaxim, mulher morre após briga envolvendo duas famílias. O fato aconteceu no bairro Guarani daquela cidade. Cláudia Brich, de 30 anos, foi a mulher que morreu após a briga registrada na tarde de ontem. Um homem de 31 anos também ficou ferido durante a ocorrência. Cláudia chegou a ser levada para o hospital, não resistiu e morreu. Ela apresentava ferimento provocado por arma branca no ombro e trauma na cabeça. O homem ferido, companheiro de Cláudia, relatou que a confusão teria começado após um desentendimento envolvendo mensagens de celular e um ex-funcionário, adolescente de 15 anos. Segundo a versão dele, posteriormente, o jovem teria ido até a residência do casal, acompanhado de outras pessoas, onde ocorreu a briga. A mãe do adolescente apresentou uma versão diferente. Ela afirmou que o filho vinha sendo ameaçado e que Cláudia teria chamado a família para tirar satisfação. As circunstâncias e a participação de cada envolvido ainda serão apuradas. A polícia militar localizou duas mulheres, uma de 27, a outra de 36 anos, apontadas como envolvidas e, posteriormente, identificou uma terceira de 60 anos. O adolescente se apresentou à autoridade policial após não ser localizado nas buscas iniciais. O caso que está sendo investigado. Bombeiros foram acionados para atender ocorrência de incêndio em galpão e o incêndio matou cerca de 35 galinhas, fato que aconteceu no interior do município de Itapiranga. No município de Santa Helena, um veículo Prisma foi levado após um desentendimento entre ex-namorados. A polícia recuperou o carro. A polícia militar atendeu ocorrências de violência contra mulheres e prendeu suspeitos. Três casos foram registrados no extremo oeste catarinense. Um em Guarujá do Sul, outro caso de agressão em Dionísio Cerqueira e o outro caso em Campo Herê. Dois homens são presos com cerca de 250 quilos de maconha em São Lourenço do Oeste. Em Iraceminha, a polícia militar apreendeu maconha e medicamentos que eram trazidos do Paraguai. A apreensão ocorreu na BR-282. Em Chapecó, advogado é preso novamente na nova operação da fase entre lobos. O investigado é suspeito de participar de um esquema para ocultar patrimônio e dificultar cumprimento de decisões judiciais. Quatro pessoas também foram denunciadas. Na cidade de São Domingos, uma mulher relata tentativa de sufocamento e ameaças durante briga com o próprio filho. Seriam essas as informações do trânsito e da segurança pública.
10: Eleitores devem validar o e-título até 3 de outubro para usar o aplicativo nas eleições. Quem tem os detalhes é Gilmar Bortese.
9: Os eleitores que pretendem utilizar o aplicativo e-título no primeiro turno das eleições de 2026 devem ficar atentos ao prazo. É necessário baixar o aplicativo e concluir a validação dos dados até o dia 3 de outubro, sábado que antecede a votação. A Justiça Eleitoral suspende o primeiro acesso e novas baixas do aplicativo no domingo da eleição, como forma de evitar sobrecarga nos servidores do Tribunal Superior Eleitoral, o TSE. Por isso, não basta apenas instalar o e-título no celular. O eleitor precisa realizar o primeiro acesso e concluir a validação das informações cadastrais dentro do prazo. No dia da votação, o e-título, quando estiver com a fotografia do eleitor, pode ser apresentado diretamente na tela do celular ou tablet como documento oficial de identificação perante a mesa receptora de votos. Conforme Grace Lasquimal, a orientação é não deixar para a última hora e verificar o funcionamento do aplicativo antes do dia da eleição.
0: O aplicativo e-título é o documento oficial da Justiça Eleitoral que permite o acesso dos eleitores às sessões eleitorais, como também que esse eleitor consiga consultar o seu local de votação, a sua sessão eleitoral. Contudo, neste ano, o eleitor somente vai poder baixá-lo até o dia 3 de outubro. No dia da eleição, não será permitido que o e-título seja baixado. Então, a gente orienta que os eleitores, desde logo, baixem o e-título para consultar a sua sessão, para consultar o seu local de votação e ter todas as informações, todos os serviços da Justiça Eleitoral na palma da sua mão.
9: Da Central de Jornalismo para o RCO Notícias, repórter Gilmar Bortese.
10: Em Pinhalzinho, o sexto encontro de carros antigos realizado pelo Veteran Car teve parte dos recursos arrecadados destinada a 4 entidades do município. Ao todo, mais de 20 mil reais foram repassados no dia de ontem, quarta-feira, ao Corpo de Bombeiros, à Associação de Pais e Amigos dos Excepcionais, APAI, à Rede Feminina de Combate ao Câncer e ao Hospital. As instituições atuam em diferentes áreas e prestam serviços que atendem à região. A destinação dos valores faz parte da proposta de fazer com que os resultados gerados pelo evento também retornem à comunidade. Segundo o presidente do Veteran Car, Ricardo Denick, a escolha levou em consideração justamente a abrangência da atuação das instituições.
1: O Veteran Car se sente muito orgulhoso, muito feliz em poder retribuir para essas entidades que fazem um trabalho muito importante, que diariamente ajudam muitas pessoas. Com certeza, para nós é muito gratificante em poder retribuir uma parte desse recurso. Graças aos patrocinadores, graças à Prefeitura Municipal, graças a toda a população de Pinhalzinho e toda a região que veio, que prestigiou, que esteve presente no nosso evento. Com certeza a iniciativa reforça nosso comprometimento para Pinhalzinho e demonstra que o antigo mobilismo também pode contribuir para fortalecer as entidades, as instituições que atuam em benefício da população.
10: Tirol prepara a fábrica para processar 1 milhão de litros de leite por dia em Pinhalzinho. Detalhes com Henrique Paulo.
2: Imagine cerca de 1 milhão de litros de leite chegando a uma indústria todos os dias. É essa a capacidade que a Laticínios Tirol planeja alcançar em Pinhalzinho, onde mais de 200 milhões devem ser investidos na modernização da unidade. A proposta é transformar a fábrica em uma operação mais moderna e tecnológica. O aporte inclui obras, equipamentos, instalações e outras etapas necessárias para a implantação da nova operação. Segundo Adalberto Hoffner, diretor executivo comercial da Tirol, a ampliação reúne inovação, automação, eficiência e sustentabilidade.
3: E nos últimos anos, como a produção de leite vem crescendo mais do que o que vinha ocorrendo anos atrás, a empresa foi atrás de opções para agregar valor e aumentar a sua receita. Então foi iniciada essa obra de ampliação da unidade de Pinhalzinho. A unidade foi construída originalmente para fazer 500 mil litros de leite por dia, em leite condensado e doce de leite, e estamos expandindo agora para mais 1 milhão de litros de leite. Então a unidade vai ficar com uma capacidade total de 1,5 milhão de litros de leite por dia, para fazer, além do condensado e do doce de leite, também o leite em pó. Essa segunda fase da planta, ela recebeu investimento da ordem de 200 milhões de reais, pouco acima disso, para fazer toda essa ampliação necessária. Essa fase 2, que a gente chama, a gente dividiu em duas etapas. A primeira etapa é a parte de secagem do leite, onde é um prédio de 50 metros de altura, aproximadamente, dividido por andares, onde você tem a torre de secagem do leite. Essa torre deve começar a operar agora no mês de março de 2027. E a fase 2, que é a concentração em si do leite, para você poder levar para secagem, vai ficar pronta em meados de 27 para produção a partir de junho do ano que vem. Nesse investimento, então, existe a concentração do leite, a secagem do leite e também os equipamentos de embalagem, tanto saco de 25 quilos quanto fracionados de 200, 400 gramas, e todo o equipamento preparado para a fabricação da proteína do leite.
2: A Tirol estima a criação de mais de 50 empregos diretos na nova estrutura. Além disso, o projeto pode gerar aproximadamente 4 mil oportunidades indiretas em áreas como transporte, serviços e fornecimento de materiais.
3: Como é um projeto grande, ele envolve muita mão de obra, seja de construção civil, seja de instalações mecânicas e elétricas, e automaticamente vai gerar novos empregos. Então é uma planta que está movimentando já na região aí ao longo dos últimos 12 meses a economia local em termos de construção civil e instalações. E dentro da planta, onde originalmente ela estava com 120 funcionários na fase 1, ela vai aumentar para aproximadamente 250 pessoas quando estiver contratado a fase 2 em funcionamento, que é uma planta comprada da empresa Geia da Alemanha. Claro, a parte de construção metálica, inox, é feita no Brasil, mas a parte de automação da planta e equipamentos mais sensíveis vem de fora, vem da Europa, onde foi comprado o que existe de mais moderno no mundo para secagem de leite e proteínas. Inclusive, dentro desse equipamento, existe uma forma de tecnologia de inteligência artificial que facilita muito as análises do produto e a regulagem da câmara para que você tire a maior produtividade possível, sem depender do olho do operador. Uma pessoa tem limitações, ela não consegue ver tudo ao mesmo tempo e na velocidade que a planta opera. Então essa inteligência faz isso pelo operador e ele só precisa controlar os parâmetros para ver se estão dentro dos parâmetros apontados pela engenharia.
2: A expansão deve aumentar a necessidade de matéria-prima. Na prática, isso significa maior demanda pelo alimento produzido. Para a marca, a proximidade com os produtores é um dos pontos importantes.
3: A atividade leiteira, ela te gera essa renda mensal. O objetivo, claro, é segurar a família no campo. Você tem filhos aí saindo para estudar fora. Muitas vezes eles não querem voltar para a propriedade. Isso nos últimos anos já mudou. O pessoal já viu que é uma atividade rentável, é interessante. Desde que, claro, se especialize na produção, se invista e se trabalhe com automatizações também, né, com evolução tecnológica no segmento. A empresa acredita nisso, acredita nesse crescimento viável e aposta justamente esses investimentos para que isso aconteça. Se você imaginar que uma carreta transporta 30 mil litros de leite, entre 30 e 35 mil litros de leite, e nós vamos receber 1 milhão de litros a mais, precisam algumas carretas por dia para trazer esse leite para a fábrica, ou alguns caminhões coletando a mais do campo, o que nos remete a novos produtores. Além do crescimento orgânico dos nossos produtores, nossos parceiros, vai abrir espaço para que a Tirol possa contratar novos produtores, novos parceiros, para que consigam alimentar a fábrica com essa nova demanda por matéria-prima.
2: Da Central de Jornalismo para o RCO Notícias, repórter Henrique Paulo.
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4: Muito bem, chegamos com as informações do esporte e com a data FIFA, quase tudo parado. Amanhã cedo, 7 horas da manhã, tem amistoso da seleção brasileira contra a Austrália. A partida terá transmissão do Sport TV, TV Globo e também da GE TV. E para este jogo, Ancelotti confirmou que o ataque terá Vini Júnior, Endrick, Estevão e Rafinha. Portanto, alguns titulares já confirmados. Esse que será o primeiro amistoso contra a Austrália, haverá outro na semana que vem e depois mais um contra a Índia. Mas hoje quem joga é o pessoal da Europa, porque começa a Liga das Nações. Teremos 3h45 da tarde, Portugal contra País de Gales. No mesmo horário, tem Holanda e Alemanha. E também destaque para Noruega e Dinamarca. Falar para você de Internacional, que está fechado com Eduardo Batista, mas não agradando a muitos. Os colorados não ficaram satisfeitos com a contratação do novo técnico para o Internacional, ele que estava no Criciúma. No lado do Grêmio, o Tricolor anunciou a empresa Pitaco, uma casa de apostas esportivas, como seu patrocinador master, 40 milhões por ano, um contrato de 3 anos e com exclusividade para o Grêmio. A empresa não pode, por exemplo, fechar uma parceria com o Internacional. Caso faça isso, terá que pagar uma multa ao Tricolor. O Grêmio também deve anunciar em breve a parceria com a CIMED como patrocinadora do time também. Na Chapecoense, o time já viajou ontem para a Colômbia, onde fará um amistoso no sábado, 6 horas da tarde, contra o Atlético Nacional. Este amistoso, uma partida em homenagem à tragédia que completa 10 anos no mês de novembro, quando 71 pessoas perderam a vida antes da partida decisiva da Copa Sul-Americana entre Chapecoense e Atlético Nacional. No esporte local, a Pinhalense Futsal Zagonel confirmou que terá jogo domingo contra Criciúma, 6 horas da tarde. Ingressos já estão à venda. Já o voleibol joga sábado contra Chapecó fora de casa pelo Campeonato Estadual. Com as informações do esporte para o RCO Notícias, Felipe Eduardo.
10: Mais notícias em nossa programação. Eu sou o Hernani Edson e encerro aqui o RCO Notícias. Boa tarde. 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
7: 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Voltamos aos estúdios.

0: Agora 13:03, programação na Rádio Centro-Oeste, nossa conexão. 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

Nosso sinal, 13h08, conexão seguindo até as 2, nesta tarde de quinta-feira, 24 de setembro. 25 graus a temperatura. Aliás, a Camila Cardoso, nossa meteorologista, mais uma vez, acertando em cheio, né? A gente tem essas amplitudes térmicas, de manhã friozinho, à tarde mais calor, né? Fazendo parte da primavera, principalmente nesses primeiros dias aí. Então você pode participar, pedir a seu som a partir de agora, é bailão, é música de banda até as 2, 33666200, para você solicitar a sua. Também participar do sorteio dos R$100 em vale combustível do Posto Esplanada. Que comece o bailão!

0: Aí, bom, a terceira dimensão. Estouro de baile, né? Aí, muitas bandas no convite também. Ainda teve Calmon, terceiro amante. São 3:15. Vamos atender algumas participações que esperam desde manhã, hein?
1: Bom dia, meu amigo Milton, Claudete Gracioli. Quero participar do sorteio do Vale Combustível do Poço Planada. Abraço, abençoada quinta-feira para você e toda a tua família. Para a Janete também.
0: Valeu, dona Claudete. Boa sorte no sorteio. Obrigado e retribuímos com carinho. A Jo Fiorini também está na sintonia. Um abraço para todos vocês aí.
2: Bom dia, Milton. Tudo bem?
0: Tudo bem.
2: E aí, Vanete, o Randovário Facipe. Queria homenagear meu marido, que estava de aniversário ontem. Hoje eu faço aniversário.
0: Olha ali.
2: Ele fez 67 e eu vou fazer 62. Fez 62 hoje.
0: Olha ali.
2: Um abraço e toca uma música bem boa para nós. Alegrar a vida.
0: Isso aí.
2: E desejando muita saúde e o resto... vamos correr atrás, tá bom? Quero concorrer aos prêmios do dia.
0: Legal. Família Johan, aquele abraço. Saúde, feliz e abençoado aniversário. Bem pertinho, né? Não sei se costumo lá fazer cada um uma festa ou já faz uma maior. Nilvo Hubert também está na sintonia. Vale Combustível da Esplanada.
3: Opa, bom dia.
0: Bom dia.
3: É o Ligueira. Gostaria de participar do sorteio Vale Combustível do Poço Esplanada. Se for atendido, agradeço.
0: Valeu, Hélio. Ó, é um presentão e tanto. E lembrar que o prêmio não acumula. Alguém leva cenzão em Vale Combustível. Presentão Poço Esplanada. 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Bora participar? 3366-6200.
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6: A área plantada com trigo no Brasil deve cair 21,2% em 2026, segundo a Companhia Nacional do Abastecimento, a Conab. Com isso, a produção do cereal deve recuar 27,1% para cerca de 5,7 milhões de toneladas. A redução está relacionada principalmente aos preços pagos ao produtor, ao aumento dos custos de produção e ao cenário de endividamento do campo. O excesso de chuvas também preocupa especialistas na região sul, onde a colheita já começou e há registros de problemas de doenças nas lavouras. Apesar da menor produção, os dados de inflação ainda não mostram uma pressão significativa sobre os preços do pão francês e da farinha de trigo. A avaliação, porém, é que o comportamento do mercado ainda dependa do resultado final da safra e da qualidade do trigo colhido.
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A banda Modelo com Raia Musical, Pedaço de Papel. Teve ainda, grava um áudio aí, Cosmo Express, aqui no nosso Conexão, que nesse horário roda aquela música boa de bandinha, né? Já já chega Henrique Paulo com Notícia da Hora. Irene Caverzan, pessoal de Modelo ligadinho com a gente, obrigado. 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

0: Nada, tem cenzão e vale combustível. 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A Miraci Bassanese de modelo também está na sintonia, obrigado. A Bruna Lunques aqui de Pinhalzinho, Andrei Fischer de Saudades, a Janete Renner Ternos de Volta Grande, mais algumas participações, tem mais e mais chegando e a gente vai atendendo na medida do possível. Sinal marcando 13:30.
1: .9 News e a informação da Central de Jornalismo. O casal Genoir e Lenice moram no interior de Nova Erechim há mais de 60 anos. Os dois construíram uma casa no mato para passarem bons momentos.
2: Porque eu era sempre ansiosa e depressão. E daí um dia eu disse pro meu velho: vamos arrumar lá naquele matinho lá, vamos começar a carpir. E eu comecei. A maioria aqui foi eu que carpi, o resto ele foi ajeitando, né? E daí, mas eu não via a hora de manhã de tomar um café e vir aqui. Eu me sentia tão bem que nós. E eu melhorei 100%. Por isso que eu falo que as pessoas, quando têm ansiedade, depressão, procuram um lugar assim. E daí a gente resolveu fazer uma casinha aqui no mato. E daí a gente almoça de meio-dia, eu cozinho ali também, faço almoço, tomo chimarrão. Às vezes eu venho ali, só faço fogo e vou embora. Eu me sinto bem.
3: Polenta não falta aqui, polenta brustolada, diz o italiano, né? É feijão, mas é comida da roça mesmo, muito bom assim.
1: O que mais vocês produzem aqui que vocês se alimentam assim?
3: Carne de porco, de frango e o gado, é tudo produzido aqui, né? Que a gente cria ali. O vinho, a uva, as coisas, o pão que a Leonice faz, e todas essas coisas boas é produzida aqui.
1: Da Central de Jornalismo, repórter Henrique Paulo.

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0: O som da indústria musical, cuidado que eu te supero. Teve ainda a brilhação, alguém melhor que você. E o LM do Bailão, lançamento Real Primário. Atender aqui também o Idacir Ritter, linha riqueza. Alô, Idacir. Participar do sorteio do Vale Combustível do Esplanada, boa sorte. Sueli Boto, saudades também, obrigado. Neu Seguintes, Miote, Jardim Maria Terezinha, boa tarde para todo mundo aí. A Zanete Scarati Nova Erechim também está na sintonia. Lembrando que são R$100 em combustível. 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É hoje, no sinal 15 para as 2. 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
1: 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Simão! Salve pra todos os loucos apaixonados que estão aí com a gente. Aquele cara que defende seu grande amor.

Ouvimos aí o Brilhação com o Negão Louco, Apaixonado, que tá... é um hino da atualidade, né? Faltando 8 minutos e meio para as 2, nossa conexão desta quinta-feira vai fechando por aqui, mas não sem antes agradecer muito carinho, a companhia, as participações. Continue com a gente, o colega Lindomar está chegando com o Sincroniza. E amanhã, querendo Deus, 5 da manhã, estaremos aqui com o Sertão e Querência e às 11 com mais um Conexão. Estamos combinados? Muito obrigado a todos. Muito obrigado, Deus. A gente se encontra por aí. Fique com a gente. Tchau.

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O Supremo Tribunal Federal decidiu unificar os prazos de licença maternidade e licença adotante para mulheres. Por unanimidade, os ministros julgaram procedente uma ação da Procuradoria-Geral da República para igualar o tempo dos benefícios. Pelo entendimento firmado pela corte, mães genitoras e adotantes têm direito às licenças remuneradas de 120 dias, que podem ser prorrogadas por mais 60 dias, independentemente do tipo de vínculo trabalhista. O prazo deve ser contado a partir do parto ou obtenção da guarda. Nos casos de internação da mãe, o prazo vale a partir da alta da mãe ou do bebê, o que ocorrer por último. 100.9 News, com a informação da hora, para a rádio da sua cidade, Hernani Edson.

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0: 14 horas, 8 minutos e meio. Excelente tarde. É quinta-feira, 24 de setembro de 2026. Eu sou Lindo Marte fazendo companhia. Essa é a sua Rádio Centro-Oeste. 48 anos com você pra te fazer mais feliz.

Primeira sequência aqui na 100.9 e o nosso sincroniza pra você, deixando sua tarde mais legal, mais animada, tarde de tempo bom, em Pinhalzinho, hein?

0: Legal, agora 14 horas e 16 minutos.
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Legal demais, então seguimos. Esse é o nosso Sincroniza e seguimos com a nossa enquete da semana. Hoje a gente continua com uma perguntinha de ontem. O que você mais gosta na primavera que teve início nesta semaninha, hein? O que você gosta mais? É o clima, é os dias um pouco mais longos, né? Vai ficando mais agradável. É o cantar dos pássaros, é as cores da natureza, enfim. Conta pra mim o que você mais gosta na primavera. Envia pra cá no 33666200 e você estará concorrendo a uma torneira Primatolte da Zagonel. 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Zagonel, duchas e torneiras, porque a vida é feita de momentos. 14 horas 22 minutos e meio, abrindo mais uma sequência por aqui. E essa é das antigas.

0: Então, hein? Simbora, tá aí mais uma sequência aqui no som da 100.9 e já tem gente participando por aqui, afinal de contas, nossa enquete tá rolando. E responde pra mim então, pra você participar e concorrer a uma torneira Primatolt da Zagonel. O que você mais gosta da primavera? Envia pra cá no nosso WhatsApp com o seu nome completo e você já estará concorrendo. Boa tarde.
1: Sem ponto 9 News e a informação da Central de Jornalismo. Imagine cerca de 1 milhão de litros de leite chegando a uma indústria todos os dias. É essa a capacidade que a Laticínios Tirol planeja alcançar em Pinhalzinho, onde mais de 200 milhões devem ser investidos na modernização da unidade. Segundo Adalberto Hoffner, diretor executivo comercial da Tirol, a ampliação reúne inovação, automação, eficiência e sustentabilidade.
2: Então foi iniciada essa obra de ampliação da unidade de Pinhalzinho. A unidade foi construída originalmente para fazer 500 mil litros de leite por dia, em leite condensado e doce de leite, e estamos expandindo agora para mais 1 milhão de litros de leite. Então a unidade vai ficar com uma capacidade total de 1,5 milhão de litros de leite por dia, para fazer além do condensado e do doce de leite, também o leite em pó. Essa segunda fase da planta, ela recebeu investimento da ordem de 200 milhões de reais, pouco acima disso, para fazer toda essa ampliação necessária. Essa fase 2, que a gente chama, a gente dividiu em duas etapas. A primeira etapa é a parte de secagem do leite, onde é um prédio de 50 metros de altura, aproximadamente, dividido por andares, onde você tem a torre de secagem do leite. Essa torre deve começar a operar agora no mês de março de 2027. E a fase 2, que é a concentração em si do leite, para você poder levar para secagem, vai ficar pronta em meados de 27, para produção a partir de junho do ano que vem.
1: Da Central de Jornalismo, repórter Henrique Paulo.

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1: 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Dois minutos nos separando das 15 horas. Excelente tarde para você que tá no trabalho, para você que tá no carro, para você que tá em casa também. Aquele alô todo especial.

Bacana, tá aí mais um super sucesso, uma sequência legal. Teve Marvila, teve Marcelo Falcão também, aqui na 100.9. Já tem mais música, segura aí.

0: Agora faltando 14 minutos para as 15 horas.
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Bom demais, seguimos, tem muito mais som ligadinho pra você aqui na 100.9, pra você ligadinho conosco, aquele abraço, uma excelente tarde, hein? Manda um alô pra Delma Kercher lá em Nova Erechim, também tá participando por aqui, no Vale Combustível, em parceria com o Posto Esplanada. Também a Neiva da Costa do bairro Bela Vista, ligadinha por aqui, o que ela mais gosta da primavera é ver o verde da natureza, né? As plantas brotando, verdade, dá uma sensação de renovação, de renovo, de vida, né? Valeu, obrigado pelo carinho e pela sintonia. Dona Maria Loh também tá ligadinha por aqui. Martin também tá, o Martin, né? Também tá ligado aí, valeu. E então tá certo, tem mais participações por aqui, daqui a pouquinho eu atendo também. Enquanto isso, manda o teu alô, tá valendo. Nossa enquete da semana, valendo uma torneira Primatolt da Zagonel, pra você que se liga aqui na 100.9. Bora participar? Envia teu nome completo e responde pra mim, o que você mais gosta na primavera?

0: bacanas demais, fechando nossa primeira hora de programação, o som de Skank, Esquecimento, teve também Luco, Modernidade. Legal, já já tem hora 2 com... A gente sempre inicia aí com o nosso momento flashback. Acerte com a gente, 15 horas, 3 minutos, boa tarde.
1: 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Um estudo da revista Lancet mostra que a prevalência da obesidade no país em adultos mais do que triplicou no período de 1990 a 2023. A pesquisa é parte da série de estudos Carga Global de Doenças e mostra que, entre os adultos com 25 anos ou mais de idade, a prevalência passou de 7,8% para 27,7% no período de 3 décadas. O Brasil foi o país que apresentou o maior crescimento entre os 17 países latino-americanos pesquisados. Somando-se todos os casos de excesso de peso, que inclui sobrepeso e obesidade, a prevalência no país subiu 40,3% em 1990 para 66,8% em 2023, ou seja, 2 em 3 brasileiros estavam acima do peso normal para a altura. Junto com a Colômbia, o Brasil foi a nação com maior crescimento na parcela da população com excesso de peso, 69% na América Latina, região que teve um aumento médio de 47% no período. 100.9 News, com a informação da hora, para a rádio da sua cidade, Hernani Edson.

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1: Legal demais! Esse é o nosso Sincroniza! Lembrando que tá rolando por aqui a nossa promoção Enquete da Semana, em parceria com a Eletrozagonel. Você responde pra mim, o que você mais gosta na primavera? É o calorzinho, as temperaturas que não são nem tão frio, nem tão calor. É a coloração da natureza, né? O canto dos pássaros, enfim. Responde pra cá no 33666200, envia também o teu nome completo e você concorre a uma torneira Primatolt da Zagonel, hein? 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É que a promoção é aqui na 100.9. Todo dia tem sorteio pra você. E estamos abrindo o nosso Momento Flashback.

Legal demais, tá aí, sucesso pra você ligadinho aqui na 100.9, é o nosso momento flashback, começando muito bem a hora 2, aqui na programação da sua tarde, na 100.9.

0: 15 horas, 16 minutos. Boa tarde.
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0: 15 horas e 22, 15 com 22, excelente tarde. Vamos juntinhos, tem muita música para rolar por aqui ainda. Tempo bom em Pinhalzinho, temperatura na casa aí dos 26 graus. Já está bem mais agradável, né? Claro que, pelo que tudo indica, previsões aí indicando que poderemos ter chuvas nas próximas horas aí, entre sexta e sábado, aqui na região. Daqui a pouquinho eu trago para você essa informação para ver se confere mesmo, se mudou alguma coisa, enfim, né? Previsão também aqui na 100.9. 15h23.

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2: Sim, esse é o nosso Sincroniza. Pra você ligadinho aqui na 100.9, hein? Eu falava antes sobre a previsão do tempo, hein? Então, para amanhã, deu uma mudadinha aqui, previsão ainda de sol para amanhã, sábado, poderemos ter chances de chuva fraca no domingo, segunda e terça-feira, com volumes aí de 2, 3 milímetros diários, tanto no domingo, na segunda, quanto na terça. Terça um pouquinho mais, terça e quarta, podendo chover aí um pouquinho mais, em torno aí de 6 a 8 milímetros diários. Mas aí a partir de quarta, quinta-feira, o tempo já deve melhorar, segundo as previsões, tá? Então seriam essas previsões do tempo também, para você ligadinho aqui na 100.9.

Agora são 15 horas e 31 minutos. Sem ponto 9 News e a informação da Central de Jornalismo. Os eleitores que pretendem utilizar o aplicativo e-título no primeiro turno das eleições de 2026 devem ficar atentos ao prazo. É necessário baixar o aplicativo e concluir a validação dos dados até o dia 3 de outubro, sábado que antecede a votação. A Justiça Eleitoral suspende o primeiro acesso e novas baixas do aplicativo no domingo da eleição, como forma de evitar sobrecarga nos servidores do Tribunal Superior.

0: Superior Eleitoral, o TSE. Por isso, não basta apenas instalar o e-título no celular. O eleitor precisa realizar o primeiro acesso e concluir a validação das informações cadastrais dentro do prazo. No dia da votação, o e-título, quando estiver com a fotografia do eleitor, pode ser apresentado diretamente na tela do celular ou tablet, como documento oficial de identificação perante a mesa receptora de votos. Conforme Grace Lasquimal, a orientação é não deixar para a última hora e verificar o funcionamento do aplicativo antes do dia da eleição.
1: O aplicativo e-título é o documento oficial da Justiça Eleitoral que permite o acesso dos eleitores às sessões eleitorais, como também que esse eleitor consiga consultar o seu local de votação, a sua sessão eleitoral. Contudo, neste ano, o eleitor somente vai poder baixá-lo até o dia 3 de outubro. No dia da eleição, não será permitido que o e-título seja baixado. Então, a gente orienta que os eleitores, desde logo baixe um e-título para consultar a sua sessão, para consultar o seu local de votação e ter todas as informações, todos os serviços da Justiça Eleitoral na palma da sua mão.
0: Da Central de Jornalismo, repórter Gilmar Bortese.

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1: Muito bem, chegamos com mais uma edição do nosso Balcão de Empregos e as melhores oportunidades de trabalho em Pinhalzinho e região. Vaga para auxiliar de cozinha em fábrica. Currículos podem ser encaminhados no 988666343. Fábrica de Móveis em Sul Brasil contrata auxiliar de produção, oferece benefícios. Contatos no 49-3367-0012. Vaga para gerente de loja, vendedora e repositora em loja de utilidades. Currículos poderão ser encaminhados no 49-9-2004-8611. Repito, 49-9-2004-8611. Clínica Odontológica contrata auxiliar administrativo. Currículos poderão ser enviados no 499-8906-6381. Posto de combustível contrata frentista. Currículos pelo WhatsApp 998-280070. Vaga para auxiliar de marcenaria e montador de móveis. Contatos pelo 98827-3398. Indústria contrata auxiliar administrativo, auxiliar de e auxiliar de produção. Currículos no 99810-9508. Posto de combustíveis contrata frentista, atendente para loja de conveniência e auxiliar de cozinha. Currículos via WhatsApp no 3366-2703. Farmácia contrata atendente e operadora de caixa em Pinhalzinho. Currículos pelo código de área 54-99934-5884. Vaga para auxiliar de produção e expedição em empresa de fundição aqui em Pinhalzinho. Contatos no 98825-0087. Contrata-se motorista para entregas e montagens. Ganho fixo mais comissão. Contatos no 98885-2342. Contrata-se auxiliar de cozinha em restaurante para trabalhar de segunda a sábado. Contatos no 98865-3953. Loja de materiais de construção contrata auxiliar e gerente de produção para fábrica de artefatos de cimento, auxiliar de depósito, assistente administrativo e financeiro, comprador e caixa, operador de caixa para trabalhar em Nova Erechim e também possui vagas para motorista em loja de Pinhalzinho. Currículos poderão ser enviados no 98804-0307. Fábrica de tanques rodoviários contrata auxiliar de produção masculino. Contatos no 98818-0852. Informações complementares para estas vagas também podem ser obtidas através do nosso 3366-6200 ou diretamente na recepção da Rádio Centro-Oeste em horário comercial. Esse foi o nosso Balcão de Empregos, sempre em duas edições, às 9h45 e às 15h30, aqui na Rádio Centro-Oeste.
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1: Simbora então!
12: Essa pergunta.
1: 19 minutos nos separam das 16 horas. Kaique e Felipe abrindo a nossa hora.

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0: Bom demais, hein? Felipe Araújo aqui na programação 100.9 e participação de Panda nesses sucessos que você curtiu aqui então na nossa programação do Sincroniza. Bacana demais. Pintando mais um intervalinho por aqui. Já já a gente volta com mais sucesso. 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Sorteio amanhã, sexta-feira, aqui no Sincroniza. 12 minutos e meio, nos separando das 16 horas.
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Para você, uma excelente tarde. Obrigado pela tua sintonia. É, e vamos juntinhos por aqui. Você que está no trabalho, você que está no escritório, você que está no carro, você que está no interior também. O pessoal aí no maquinário agrícola, trabalhando, curtindo a programação. Aquele abraço. Tudo de bom, hein? Simbora, tem mais som aqui na 100.9, agora com a nossa Hora Sertaneja.

0: Legal demais, Yasmin Santos aqui na programação. E segue por aqui a nossa enquete da semana. A gente quer saber de você, o que você mais gosta agora na primavera, que começou aí na terça-feira, né? E é uma fase aí muito bonita na natureza, os dias vão ficando mais longos, né? E a temperatura não é mais tão amena, nem tão quente ainda. E, enfim, estou falando que eu acho interessante. E você, o que você mais gosta na primavera? Conta pra mim, envia pra cá no WhatsApp 33666200 e você estará concorrendo a uma torneira Primatonte da Zagonel, tá bom? Bora participar então? Boa sorte pra você. 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

0: Bacana demais. É, Fernando e Sorocaba aqui na programação, com Murilo Ruf também, né? Centro-Oeste FM. E deixa eu mandar mais alô aqui na nossa programação, Alcídio Schuster, lá no distrito de Juvencio, tá ligadinho com a gente, participando aí da nossa promoção e o sorteio do Vale Combustível. A família toda por lá ligadinha com a gente, a Beatriz, a Luana, a Kelly, aquele abraço, tudo de bom. A Claudete Gracioli aqui no centro também tá ligadinha por aqui, participando das nossas promoções. A Clarice Unhoff, o que mais gosto da primavera é ver as árvores todas brotando. É, os ipês todos floridos, bom demais, né, Clarice? Valeu, obrigado pelo seu carinho, pela sua participação e boa sorte pra você também. O Inácio Collet, em saudades, também participando da nossa promoção Vale Combustível. A Marli Ternos também tá ligadinha com a gente na Lajeado Pedro, saudades. Valeu, show de bola, hein? A Zanete Scarati também aí tá ligadinha com a gente. Falou aí que na primavera o cantar dos pássaros é algo que alegra também, né? E ela gosta muito. Show de bola! No sinal, 16 horas. Boa tarde.
1: Sem.9 News, a informação da hora. O presidente Luiz Inácio Lula da Silva ainda avalia qual medida será adotada pelo governo em relação às chamadas bets, as plataformas de apostas esportivas. Lula já declarou que pretende acabar com as apostas no país, mas a decisão final ainda depende de uma definição sobre o texto que poderá ser enviado ao Congresso Nacional. Entre as possibilidades discutidas estão a proibição total das bets e dos cassinos online, a proibição apenas dos jogos virtuais, como o chamado jogo do tigrinho, ou ainda o aumento das restrições à publicidade das plataformas. A equipe econômica também avalia os impactos da medida sobre a arrecadação do governo. Caso seja adotada uma medida provisória, ela terá efeito imediato, mas precisará ser analisada posteriormente pelo Congresso Nacional. 100.9 News. Com a informação da hora, para a rádio da sua cidade, Hernani Edson.

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1: Bom demais, hein? 16 horas e 5 minutos. Esse é o nosso Sincroniza aqui na 100.9.
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1: Novidade, Maiara e Maraíza.
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Essa é a 100.9, 48 anos com você, hein? 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

0: Bacana demais, hein? Fechando por aqui mais uma sequência. Matheus e Cauã, saudade boa. Teve também Rafa Torres, libera ela. Já já tem mais. Cidade, Centro-Oeste FM. 16 horas, 16 minutos. Boa tarde.
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16h20. Deixa eu mandar um alô por aqui também, pessoal que se liga com a gente aqui na programação. A Jo Fiorini tá ligadinha com a gente. O Alcídio Schuster, também sintonizado lá no distrito de Juvence, mandando aquele alô mais uma vez. Valeu, grande abraço. Bom trabalho, galera. Tudo de bom. Vamos recomeçando por aqui. Danilo e Davi. Mulher nunca foi pra menino.

0: bacana demais, hein? 16 horas 24 minutos e assim a gente vai ficando por aqui com o nosso Sincroniza de hoje. Agradecendo mais uma vez a sua audiência, a sua companhia por aqui. Pretendemos voltar amanhã, se Papai do Céu nos abençoar com o sopro da vida, a partir das 14 horas com mais um Sincroniza, tá? Fica com Deus, grande abraço e até lá. Tá chegando aí o Som Brasil aqui nas ondas da 100.9.
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Uma morte por antivirose foi confirmada em Itajaí, no litoral norte de Santa Catarina. A vítima é um homem de 28 anos, sem comorbidades. A confirmação foi divulgada nesta quarta-feira, dia 23, pela Diretoria de Vigilância Epidemiológica de Santa Catarina, a DIV. O exame realizado pelo Laboratório Central da Saúde Pública, o LACEN, confirmou a doença. Segundo a DIV, o paciente teve contato com urina de rato. A morte ocorreu no dia 15 de setembro. A antivirose é uma doença infecciosa grave, transmitida por roedores. A principal forma de contágio ocorre pela inalação de poeira contaminada com urina, fezes ou saliva dos animais. Entre os sintomas estão febre, tosse seca, dor no corpo, dor de cabeça, náusea, vômitos, diarreia, dor abdominal, suor e vertigem. Esse é o segundo óbito por antivirose registrado em Santa Catarina neste ano. O outro caso ocorreu em Rio Campo, no Vale do Itajaí. A doença é registrada no estado desde 1999. Da Central de Jornalismo, repórter Gilmar Bortese.

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11: Horas e 38 minutos. Alô, você, muito boa tarde. Estamos chegando no seu rádio. A nossa equipe aqui, com certeza, estamos a postos à sua disposição por aqui, gente. Tarde de quinta-feira, 24 de setembro de 2026. Tempo bom em Piauzinho, em toda a nossa grande região. Aí, 27 graus a temperatura está marcando no momento. Prazer estar contigo para mais uma tarde de programação de comunicação por aqui. Você pode mandar essa mensagem para nós? Vai lá, 33666200, deixe seu nome completo, a cidade onde você mora. Hoje eu tenho um Vale Compras, é um Vale Gasolina, na verdade. Vale Gasolina, então, 33666200, o telefone está liberado para você. 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É o Som Brasil, estamos chegando até às 18h30 no seu rádio, aqui nas ondas da 100.9, a sua querida Rádio Centro-Oeste RCO. Ano 49 de comunicação. Vai lá, e você sabe muito bem também, você que está ligado com a gente online, pode mandar o seu recado, a sua mensagem para nós aqui, tá certo? Por aqui é o José até 6h30. Nosso encontro marcado diariamente. E a gente começa muito bem assim, ó, trazendo para você Daniel com o Henrique Juliano. E essa canção linda demais, hein? 21, faltando para 5. Boa tarde.

0: o som Brasil no seu rádio, Banda Brilhação, o novo sucesso deles, Banda Brilhação, teve a participação do Negão, hein? Ela é intitulada Louco Apaixonado, também Daniel com o Henrique Juliano, foram as duas primeiras canções que você ouviu aqui na nossa tarde, e o nosso horário, nosso programa fica especial com a sua audiência, sua participação por aqui, estou aguardando o seu 33666200, sua mensagem, tá certo? Pelo telefone, hein? É citado então, tá certo, gente? Vai lá, capricha e boa sorte a todos. Vale gasolina hoje. 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

Som Brasil pra você, 10 minutos faltando para as 5 horas da tarde, ouvinte. Segue mandando o recado pra nós aqui. Deixa eu mandar um alô lá para o Julinei, também a equipe lá da loja Mundo das Capas, aqui em Pinhalzinho, lá, anexo ao Via Atacadista. 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

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Vamos lá, temos pedido ouvinte aqui, ó, meu amigo o Dilvo Scarati, lá em Nova Erechim. Boa tarde, Dilvo, tá lá em Nova Erechim também. Deixa eu ver aqui a participação do Jair Bresciani, também a sua esposa, a dona Tere. Estão tomando chimarrão? Estamos tomando chimarrão caprichado por aqui, ó. Alto Cambuim, Nova Itaberaba. Alô, vocês, de Nova Itaberaba. Receba nosso abraço, nosso carinho também a toda a equipe. Boa tarde também para a Marisa. Oi, Marisa. É de modelo, hein? Tá no trabalho ouvindo a gente. Curtindo também, tá na audiência do programa aí. Manda o sobrenome também, é Marisa Streck, é isso aí, agora sim, tá certo. Valeu, Marisa, um abraço. Luiz Streiser também aqui de Pinhalzinho tá participando. Alô, Everaldo Alves também, boa sorte a vocês aí. Alô, Eucídio também tá na companhia aqui da 100.9. Boa tarde para a Marli, aqui da Capital da Amizade, tá todo mundo ligado. A promoção do dia aqui, ó, é um Vale Gasolina, hein? 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Pra você, ouvinte especial aqui da Rádio Centro-Oeste, a rádio da sua cidade. Vamos lá, de Guilherme Santiago. Tudo tem um porquê. Faltando pra cinco.

0: 17 horas e 2 minutos, excelente tarde para você de quinta-feira, hoje dia de TBT, dia de a gente matar a saudade aqui na tarde também, hein? Alô para você que tá curtindo a programação aí na sua casa, no seu trabalho também, pode mandar a mensagem para nós, é muito fácil e prático, é só você deixar o seu nome completo, a cidade onde você mora. Alô você da indústria, do escritório, para você também que está no trânsito, na companhia aqui da RCO aqui de Pinhalzinho, hein? Aí você ouviu os quatro Galdérios e também Jade Jadson. Temos intervalo comercial chegando por aqui. Daqui a pouco eu volto com muito mais. Na rádio da sua cidade, 5:03.
1: Em ponto 9 News, a informação da hora. Nas eleições 2026, marcadas para 4 de outubro, o eleitor fará 6 escolhas na urna eletrônica. A votação começa com deputado federal, seguido de deputado estadual. Depois, serão escolhidos 2 senadores, governador e, por último, presidente da República. Os números serão 4, 5, 3, 3, 2 e 2 dígitos, respectivamente. A Justiça Eleitoral recomenda que o eleitor leve uma colinha de papel com os números dos candidatos. Se houver erro na digitação antes da confirmação, é possível apertar a tecla Corrige e refazer o voto. O TSE também disponibiliza um simulador para quem quiser treinar antes do dia da eleição. 100.9 News. Com informação da hora, para a rádio da sua cidade, Hernani Edson.

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0: É o Som Brasil no seu rádio, destaque para você as melhores canções, é, o sertanejo bom demais. Também um destaque para você, música nativista, gaúcha, e a sua participação por aqui também na tarde, hein? 3366-6200. Eu tenho intervalo comercial por aqui e daqui a pouco eu volto, já eu volto com muito mais música e a sua participação. Temos muitas participações por aqui, ó. Temos o aluno ouvinte daqui a pouco. Na rádio da sua cidade, 5:18. Boa tarde.
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0: 17:22, quinta-feira, 24 de setembro de 2026, hein? 27 graus a temperatura está marcando aqui no centro da capital da Amizade. 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
12: 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Gente, deixa eu mandar um abraço aqui lá para a Helena, tá ligada com a gente? Também aqui na tarde... A Claudete Gracioli, oi Claudete, tudo bem, tudo certo por aí? Boa sorte, Thiago Maldaner, mandou recado para nós aqui, está lá em Nova Erechim. Boa tarde para a Vanete também, aqui da capital da amizade. Alô família Cinelli, de Pinhalzinho também, tá ligado com a gente? A dona Deontina, o Miguel Cinelli também, a Marisa, tá ligado com a gente? Oi Marisa, a Zenaide Carlin também, bairro Belvedere, em Pinhalzinho. Alô, Vanderlei Fernandes, também tá ligado com a gente na programação por aqui, ó. Meu amigo Valdir, alô, Valdir, a dona Gene Sigisolf, lá de União do Oeste. É, alô, vocês de União do Oeste, sempre estão na companhia aqui da RCO, estão na lida, estão na ordenha, hein? Um abraço bem especial para vocês, boa sorte e bom trabalho. Obrigado pela companhia realmente, hein? Família Gisolf, lá de União do Oeste. Tudo de bom, felicidades aí. Inácio Colet, lá de Saudades do Vale da Hospitalidade. Alô, seu Inácio, alô, saudades, Vale da Hospitalidade. Vamos lá de som. Tá valendo gasolina hoje, hein? Vale gasolina pra você. Vitor e Léo, 5h24.
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0: Som Brasil pra você. Cristiano Quevedo. Contraponto. Vitor e Léo. O Cuidador do Fogo. Temos intervalo comercial, daqui a pouco eu volto com muito mais.
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0: 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Sim.

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0: Som Brasil para você que está na companhia aqui da 100.9. Deixa eu registrar aqui a participação também do seu Auri, lá de Sul Brasil. Valeu. Estão participando por aqui também a Dirce Thomas. Alô, Dirce, bairro Bela Vista. Vale Combustível, Posto Esplanada. Rosane Ludwig Cap, também de Pinhãozinho. Tá garantindo a participação por aqui. Valeu. Tudo de bom aí. Alô, Miguel, também aqui da Capital da Amizade. Família Anzileiro. Dona Dorvalina Anzileiro também sempre está participando e está aqui mandando recado para nós. Alô, Inácio, lá de Saudades. Valeu. Vanderlei de Pinhalzinho também está ligado com a gente. Valeu. Alô, Luiz, também na companhia aqui. Ó. 24 faltando para vocês. É o Som Brasil para você diretamente dos estúdios no centro aqui da capital da amizade. Corpo e alma, praia velha, três vícios.

0: É o Som Brasil pra você aí. Você ouviu então Vaneira Grossa, ainda Eduardo Costa e Corpo e Alma. O sucesso que você ouviu aqui na tarde, hein? Já temos intervalo comercial por aqui. Antes quero registrar a participação da Veronice Quevedo também. Alô, Vanete, tá ligada com a gente? É o Som Brasil pra você. Bom fim de tarde. Confirmando no sinal 5h47.
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0: 9 faltando para 6 horas. 25 graus, a temperatura está marcando no momento aqui na Avenida Belém, número 500. Tempo bom em Pinhalzinho, bom fim de tarde a você. Alô, você que está em casa, você no trânsito. Já vai rolar o sorteio. Agora tem aqui, ó, Banda LM do Bailão, o novo sucesso deles. Réu Primário, lá de Iraí, no Rio Grande.

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1: Boa noite, queridos irmãos, irmãs e amigos. Como estão todos? Como foi seu dia? A família está bem? Vamos então agora nos colocar na mão de Deus e rezar. Em nome do Pai, do Filho e do Espírito Santo. Amém. O anjo do Senhor anunciou a Maria e ela concebeu do Espírito Santo. Eis aqui a serva do Senhor. Faça em mim segundo a vossa palavra. E o Verbo de Deus se fez carne e habitou entre nós. Ave Maria, cheia de graça, o Senhor é convosco. Bendita sois vós entre as mulheres e bendito é o fruto do vosso ventre, Jesus. Santa Maria, Mãe de Deus, rogai por nós, os pecadores, agora e na hora de nossa morte. Amém. Rogai por nós, Santa Mãe de Deus, para que sejamos dignos das promessas de Cristo. Amém. Aclamação ao Evangelho. O Senhor é o meu pastor, nada me faltará. Este é o dia que o Senhor fez para nós, alegremo-nos e nele exultemos. E espera no Senhor e tem coragem. Agora, irmãos e irmãs, vamos ouvir o Santo Evangelho, a palavra da vida. O Senhor esteja convosco. Ele está no meio de nós. Proclamação do Evangelho de Jesus Cristo segundo Lucas. Glória a vós, Senhor. Naquele tempo, o tetrarca Herodes ouviu falar de tudo o que estava acontecendo e ficou perplexo. Porque alguns diziam que João Batista tinha ressuscitado dos mortos, outros diziam que Elias tinha aparecido, outros ainda que um dos antigos profetas tinha ressuscitado. Então Herodes disse: eu mandei degolar João. Quem é esse homem sobre quem ouço falar essas coisas? E procurava ver Jesus. Palavra da salvação, glória a vós, Senhor. Que as palavras do Santo Evangelho nos dê a vida e perdoe os nossos pecados. Amém. Muito bem, queridos irmãos e irmãs, vamos refletir um pouco o Evangelho. O Evangelho de hoje mostra o rei Herodes, que governava na época a região ali dos judeus, e ele ficava perplexo porque ele ouvia falar dos milagres de Jesus e tinha curiosidade de saber quem era Jesus. O Evangelho de hoje está dizendo para nós que Jesus não é um espetáculo de vida, muito menos um espetáculo da fé, um espetáculo da igreja. Jesus é a vida da igreja, Jesus é a vida do mundo, Jesus é o centro da nossa vida, do nosso sentido de viver, do nosso sentido de ser. Jesus é o encontro com a salvação. Jesus não é um teatro, um cinema, um filme, onde as pessoas têm curiosidade, vão ver e pronto, acabou. Jesus é vida. Jesus é o sentido do nosso amor. Não há amor, não há vida sem Jesus. Jesus é aquele que nos dá a alegria de viver. Sem Jesus não há nada. Como diz o Salmo, a nossa vida é um sopro. É um sopro que se vai. Mas com Jesus ela tem sentido. Ela tem corpo, ela tem ressurreição. Ela tem vida, ela tem alegria. Jesus é o sentido último da nossa vida. Só Jesus tem o sentido. Por isso que nós temos que fazer Jesus o centro da nossa vida. O centro que nos dá a alegria de viver. Porque Jesus é Deus. Ele nos ama, Ele nos deu a vida e Ele nos salva. Sem Jesus não há vida. Sem Jesus não há nada. Portanto, irmão, não vamos fazer da nossa igreja, ou da nossa fé, ou do nosso seguimento a Jesus um espetáculo, um show, mas um compromisso de vida, uma responsabilidade, um serviço à vida de quem sofre e quem necessita. Porque quem sofre e quem necessita é o próprio Cristo, que se faz presente no meio de nós e na vida de cada um de nós. Então agora, irmão, vamos receber a bênção de Deus e ser feliz. O Senhor esteja convosco. Ele está no meio de nós. Abençoe-vos Deus Todo-Poderoso, Ele que é Pai e Filho e Espírito Santo. Amém. Tenham todos uma boa noite, sejam felizes e fiquem com Deus. E amem a vida, porque a vida é dada por Deus. Abraço.
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7: Som Brasil pra você no seu rádio por aqui. Daqui a pouco tem uma resenha esportiva também, hein? Deixa eu mandar aqui um alô ainda em tempo para Loreni Streiser, José Quevedo. Alô, Leoni também tá ligado com a gente. Leoni Quevedo. Ah, mais uma participação chegando por aqui também. Lá de Saudades. Alô, seu Rubem. Rubem, lá de Saudades, no Vale da Hospitalidade. Maria Cecília Lindemann também tá participando por aqui. Alô, dona Tereza Triques. Ângelo Lindemann, valeu. Jô Fiorini, tá ligada com a gente. Meu amigo Valdir Teodora também, bairro Bela Vista, em Pinhalzinho. Boa sorte a todos, hein? A gente vai realizar o sorteio por aqui. Vamos ao sorteio, então. Pra você que ligou, participou, tá valendo, então, vale combustível. R$100 em gasolina, hein? Alô, Tere também, forte abraço. Tá ligada com a gente aqui na programação. Pra você que ligou, participou, então, tá valendo um vale compras no valor de, ou melhor, é um vale gasolina, no valor de R$100, então, no posto Esplanada aqui em Pinhalzinho. Sorteio automático, já temos aqui, hein? Sorteio automático de promoção, já temos uma participação por aqui. É um ganhador. É um ganhador, hein? Alô, você do final do telefone 3597. Alô, você ouvinte, final do telefone 3597. É um ganhador, hein? Quem ganhou no Vale Combustível hoje, um vale de R$100, foi... Parabéns, Valdir Gisolf. Parabéns, Valdir Gisolf. Final do telefone 3597. Valdir Gisolf, ganhador de hoje, então. O Valdir precisa passar aqui na rádio e retirar o seu vale. Parabéns ao Valdir Gisolf, ganhador de hoje. Amanhã tem mais? Amanhã tem mais, com certeza. 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Amanhã a gente vai ter por aqui aquela cesta de produtos embutidos Lamp. E também a promoção exclusiva aqui do nosso Som Brasil. 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Eu vou deixar as minhas últimas músicas. Daqui a pouco eu tenho uma resenha esportiva para você também. E você fica ligadinho com a gente, tá certo? Boa noite, bom repouso, bom descanso. E a gente promete voltar amanhã, se o patrão do céu nos permitir, com o Sopro da Vida. Amanhã, a partir das 4:30 PM, aqui nos microfones da Rádio Centro-Oeste. Tudo de bom, felicidades, até mais, valeu, tchau!

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18: 18:25.
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14: Sando, começando Resenha Esportiva para você. Sejam todos bem-vindos. Quinta-feira, 24 de setembro de 2026. É hora de falar de esporte. Resenha Esportiva está no ar para você. Muito obrigado pela sua companhia, pela sua audiência. Eu, Felipe Eduardo, vou com Roberto Lorenzon e com o nosso amigo Diego hoje para seguir o bate-papo de ontem, ver novos pontos de vista, falar um pouquinho de Chapecoense também, é claro, e muito mais para você. 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Diego, meu querido Diego, como é que está essa força? Tudo bem? Seja bem-vindo.
15: Boa noite. E aí, Felipe, quintou?
14: Quintou.
15: Boa noite, meu amigo Roberto.
16: Boa noite, tudo tranquilo aí, que bom.
15: Estamos aí, né, uns dias meio fortes.

0: Hora aí na lida, né? Surgiu a oportunidade e o convite, a gente veio.
1: Tu e o Roberto,
0: eu cara, posso expressar um pouquinho a indignação futebolista?
2: Vocês dois hoje podem ficar perto.
1: Por quê?
2: Porque hoje não tem jogo do Grêmio, nem hoje Inter e tal. Então hoje vocês estão os dois logo.
0: Hoje em off,
2: hoje
0: tava.
2: Hoje tá no paz e amor, tá tudo assim.
1: Mas
2: né?
1: Que falando nem, mal dos
2: que nem jogo de compadre e comadre.
0: Hoje nós tava aqui em...
2: Você trouxer um chimarrão aí, umas bolachinhas aqui, vão comer bolacha e chimarrão.
0: É mod in deprê.
1: Sério. Não, cara, o Diego falou uma coisa que é verdade. A gente não dá mais nem bola às vezes, sabe? Tá tão desanimador... Que parece que, tu levou uma pancada na canela, mas de tanto que tu já levou, tu não dá mais bola.
0: Tu já, esse ano tá tão difícil que tu vai chegar e vai falar o quê, né? Tu nem dá bola, o que vai chegar em casa? Eu, particularmente, chego em casa e já foco em outras coisas. Foco nos filhos, foco em outras coisas. Vai olhar uma novela, vai olhar uma série. Agora eu peguei o hábito de assistir o Jornal Nacional pra ver se eu me enterto com alguma coisa. Né?
1: É porque eu quero assistir? Não, mas pra ver se a cabeça faz outra coisa, pensa.
0: Vê se eu me indigno com outra coisa, além de política e futebol.
2: Mas eu na viagem aqui, durante a viagem, eu encontrei uma pessoa e ela começou a falar... Pois olha, sabe que Grêmio Internacional, do jeito que tá, eles vão convidar um time para fazer um triangular.
0: Vão convidar a Chapecoense, então?
2: Daí eu perguntei, mas a Chapecoense? Não. Fiquei pensando, mas quem? Ponte Preta, América, que estão lá. Inclusive o pessoal do América fizeram um manifesto, lá cruzaram os braços, nem no treino foi. Estão lá sem receber os salários. América Sim. Mineiro, né? Não. Tá, mas quem? O Ibis. Lá de Pernambuco, considerado o pior time do mundo.
0: É, verdade.
2: Os dois, a dupla Grenal, arriscam perder o título pro time do Ibis.
0: Falar em Ibis, eu vi, esse dia eu tava lendo uma reportagem, tem algum jogador da Chapecoense, se não me falha a memória, que jogava no Ibis, né?
1: Não sei.
0: Sim, depois eu tenho que procurar depois, mas eu li alguma coisa assim.
1: Oh, não, tu só não me vê que nem o Niquete, que o Niquete me soltou ontem que o técnico do Juventude ganha 2 milhões por mês. Aí ele deu
0: temo louco.
1: Ele deu uma forçada.
2: Aí, mas não, 2 milhões de pesos argentinos?
0: Temo louco.
2: Ou de reais?
1: O branco quase caiu da cadeira.
0: Ah, não, aí estamos doendo.
2: Ainda bem que a cadeira é forte.
1: É, não, eu olhei pra lá porque ele tava lá no Gasparzinho ali, ele tava.
2: É, tava ali, mas é.
0: Não, 2 milhões não.
1: Ó, deixa eu mandar um abraço pra patroa, dona Raquel Cristine. Volta segunda-feira ao batente, né? A dona Maite e Eduarda estão em casa assistindo a gente no YouTube.
0: Olha aí, ó.
1: Já um beijão também pra elas, né?
0: Um abraço, Raquel.
2: Um abraço aí.
0: Bom retorno.
2: Deus abençoe, né?
1: A Maite tá quase
2: perdida. Ela botou saudades aí no programa.
0: Outro dia, outro dia ela veio passear, né? É só descer, né? Não sei por que.
1: Mas tá quase servindo a roupinha do Grêmio já na Maite. Tá quase.
0: Coitadinha.
2: Você vai vestir ela com uma camisa do Grêmio, tu não vai deixar a liberdade de livre escolha ou vai ser livre?
1: Até que ela não entende, ela vai no que o pai e a mãe mandar, né? Depois que ela entender, ela vai também, não.
0: Olha, eu vou te dar uma sugestão agora nesse momento. Eu acho que tu daria uma camisetinha do vôlei, né? Da Pinhalense ali.
1: Não, no futsal já tem.
0: No Grêmio não.
1: É mais fácil ensinar a torcer.
0: Tá tão embaixo que eu acho que não. Nem com o patrocinador novo.
2: Você já chegou com uma camisa do Grêmio e tentou vestir nela ou não?
1: Não, que não serve ainda que ela tem em casa.
0: É,
2: mas chegou a mostrar pra ela.
1: Sim. Tá
2: não sempre... se assustou?
1: Não,
2: então tá tranquilo. Então eu acho que vai ser gremista.
0: Ainda mais.
2: Se ela não se assustou, acho que vai ser gremista.
0: Só que a coisa tá tão feia que ele vai ganhar um patrocinador novo, mais uma bet, e o governo tá querendo cancelar as bet, né? Então nós estamos bem arrumados. A coisa tá, ó, tá 10.
2: Essas coisas de bet tá brincando. Hoje tá virando uma coisa.
0: Eu acho que até isso aí que arrebentou com o nosso futebol, né? Nada contra quem gosta, né? Mas é muita. Muita azaração.
1: Aí vamos parar de fazer balota aqui.
2: Eu estava enchendo de linguiça até agora. Agora vamos falar então coisa séria.
1: Eu quero saber de vocês dois se vocês gostaram de Eduardo Batista como o. Não é o Amado Batista, é o Eduardo Batista como técnico do Internacional. Ó, Internacional!
2: Antes de você falar, eu vou dizer o seguinte: já que ele falou do Amado Batista. O Eduardo Batista, dependendo, se ele cair na graça, ele pode virar o Amado Eduardo Batista. Vai depender. Ele não é um técnico ruim. Ele é um técnico que tem, inclusive, se destacado em muitos clubes, principalmente de Série B. Mas você sabe que o treinador, muitas vezes, não depende só dele. Depende do grupo. Se o grupo adotar a ideia que o técnico quer. Vai que daqui a pouco os jogadores vão dizer assim: não, é você que nós queremos. E daí? Daqui a pouco eles se transformam. Uma palavra que ele der lá, talvez de ânimo para os atletas, que os atletas caiam na graça da conversa, do diálogo, da maneira dele conduzir o trabalho, daqui a pouco pode ser o cara, né? Pelo nome, assim, todo mundo, porque não tinha outro para contratar, foram já, teve muitas, assim, indagações. Porém, eu digo o seguinte, você não pode subestimar, daqui a pouco ele pode fazer com que o entendimento do atleta seja aquilo que ele queria.
0: Depois de 3 ou 4 recusas de outros técnicos, que acho que é o que sobrou, né?
2: Tem um detalhe, hein? Teve nos bastidores aqui da Arena Condá em Chapecó, né? Não se sabe oficialmente, eu não consegui conversar com ninguém, estava em viagem, mas há rumores e conversa ali de que nos bastidores chegou a circular de que o Internacional sondou o técnico da Chapecoense.
0: Eles negaram.
2: É verídico isso? Não sei.
0: Eles negaram, mas tinha o mesmo. A mesma informação chegou até mim, né? Mas eu acredito que se o projeto da Chapecoense for manter o técnico.
1: Ele tá indo bem.
0: Ele tá indo
2: bem. O projeto da Chapecoense é manter, viu?
0: Se vai manter, deixa ele lá. Tá fazendo um bom trabalho.
2: Chapecoense já tá em.
0: Pra deixar um projeto que ele vai trabalhar todo um próximo ano, toda uma temporada, né? A princípio, pra arriscar trabalhar 3, 4 meses ali e depois não ter, né? Uma oportunidade. Então, fica onde tá, né? E faz o nome dele. Mas assim, ó, voltando a falar de Eduardo Batista.
1: Tá com saudade do Eduardo Cudê, né?
0: Deus o livre. Pode ser que dê certo, Roberto, porque o que vem na minha cabeça, né? É menos um estrangeiro.
1: É isso, eu concordo.
0: Né? Quem sabe o não enrolar a língua faça entender a mente desses homens, né? Porque quem sabe um bom português é o que precisa ser dito. Porque é muito portunhol. Nada contra, exatamente. Vez, tem muito atleta.
2: Portunhol chega pra lá. Segue a pelota.
0: Mas é muito portunhol, né? E às vezes a gente precisa de algum português bem falado, porque pro bom entendedor, meia palavra basta, né? Então, às vezes, está faltando isso, né? A decadência ou a falta de vontade de alguns atletas aí, né? Porque eu imagino que, de repente, né? Com aquele... Eu não sei se ele é um treinador rígido, né? Ele acha que é um... A princípio, eu acho que ele é um cara mais político, né? Mas eu acredito que precisaria ter um cara de pulso, tá? Para tomar conta desse vestiário. Porque a entrevista que eu assisti no intervalo, no meio-dia, hoje, no meu intervalo, que ele estava dando uma coletiva lá, ele dizia lá que ele estava muito feliz de vir para o Inter, aquela coisa toda.
2: Protocolo de sempre.
0: Ele foi muito bem recebido no vestiário, nós falamos em off ainda isso, ele foi muito bem recebido no vestiário e que ele viu um ótimo clima. Um clima, a equipe recebeu...
1: Só uma pergunta, ele foi no vestiário certo ou ele foi no vestiário visitante?
0: Aí eu fico perguntando que clima, o vice-lanterno não recebe em dia, tá feio das pernas e o cara tá um clima bom de trabalho?
2: Não, mas aquilo que eu digo, é protocolar. Ele chega lá, ele tenta falar aquela coisa assim pra tentar... Já pensou o cara chegar no primeiro dia e dizer o seguinte, cheguei aqui, o viciário tá virado numa anarquia, tá virado numa zona, esse negócio aqui.
0: Se ele... nunca vai falar isso aí,
2: claro,
0: né?
2: A gente
0: sabe que não, né?
1: Cara, eu não vi um colorado feliz com a contratação dele. Não vi um.
0: Eu vou dizer que é o que tem, né? Pro momento. Então é aquilo, vai que o cara acerta uns 3, 4 jogos aí, que é o que a gente precisa, né? Já muda, né?
1: Roberto,
0: é difícil.
1: Tu que é um cara que acompanha... por tudo, né? Inclusive, deixar um abraço que o pessoal da Som Maior, lá de Criciúma, tava com nós lá no debate. Bati um papo rápido com eles lá. Mas como é que tava a situação do Criciúma, que tava vindo bem e de repente deu uma baixada, né?
2: Aconteceu no ano passado que o Criciúma tava com o pé dentro da Série A e de repente...
1: Que pra quem não sabe, o Eduardo Batista tava no Criciúma.
2: Tava no Criciúma, então... E era um dos técnicos com mais longevidade como técnico... E agora, acho que, se não me engano, é o Hélio dos Anjos.
0: Ele
2: que
0: perdeu pro Cuiabá em casa, né?
1: Foi o Argel que foi pra lá?
0: Não, o ano passado o Eduardo deixou de se classificar porque eles perderam pro Cuiabá lá, né?
2: Lá em Cuiabá.
1: Acho que foi
2: Cuiabá.
1: Agora lá, não foi o... Eu sei que o cara tava no Guarani e foi emprestado pro Criciúma até a final da temporada.
2: Isso, é o...
0: Mas eu não acompanho o Criciúma, mas será que não caiu o rendimento do Criciúma porque mudou? Saiu algum jogador, sei lá, alguém importante?
2: Não, acho que foi uma fase, deu aí... Alguma coisa que não começou a dar certo. Né?
1: Lousy foi para lá.
2: Humberto Lousy foi como empréstimo. A Ponte Preta está numa naba, o Guarani está com dificuldade para chegar onde que ele quer chegar. Então, Humberto Lousy foi agora até o final da temporada para tentar fazer com que o Criciúma tenha um jogo decisivo agora. nesse final de semana. É um jogo importante para a equipe, né? Buscar o resultado, perdeu em casa para o Operário do Paraná. O Operário está aí brigando para entrar, né? E afinal, a rodada da Série B é rodada com clássicos. Olha que teremos aqui em Santa Catarina, Criciúma e Avaí. Veja bem, é um clássico. Lá legal. No Recife, Sport e Náutico. Outro clássico. Vai ter São Bernardo e Novo Horizontino, é um confronto paulista. E tem o Atlético de Goiás e Goiás lá na Serrinha, também outro confronto da Série B do Campeonato Brasileiro. Tá interessante. A recuperação do Fortaleza, impressionante. O Vila Nova pega o Londrina. O Londrina tá aí pedindo passagem para a Série C.
0: E o Vila Nova é líder, né?
2: É o líder lá da Série B do campeonato. Fez um bom campeonato passado, quase chegou lá. Hoje é o líder da Série B do Campeonato Brasileiro. Vice-líder é o Fortaleza, bem, tá, se recuperou muito. Fortaleza vai pegar, se não me falha a memória, o Atlético. Parece que é esse confronto. Tem possibilidade de fazer soma de pontos, então. É uma briga bem complicada.
0: Vamos
2: aí
0: considerar aqui da Série B, que entre o primeiro colocado, que é o Vila Nova, e o oitavo, que é o CRB, são 6 pontos de diferença.
2: É muito embolado.
0: E aí, né? Muito pegado.
1: E aí que vem a questão, uma dupla Grenal cai. Cara, a Série B tá muito filha da mãe. Ela não tá fácil de ser jogada.
2: A vantagem que tem a Série B ainda é que você tem aquela possibilidade. Os dois sobem e fica ainda a possibilidade do sexto colocado ainda ter condições de chegar a
1: só
2: uma...
1: Que a pressão para uma dupla Grenal rebaixada é ser os primeiros, né?
2: Ah, com toda certeza. Ah, vai ser pressão para se classificarem, né?
0: E é ali um dos dois cai. Tá? Na minha visão, um dos dois cai. Seja Inter, seja Grêmio...
1: Vocês acham que essa data FIFA vai fazer bem para os times? O que eu tô vendo no Grêmio, parece que o Renato mandou uns 2, 3 baixar o pezinho, tá? Tá um acima do peso. Trouxe uns veteranos de volta, né? Colocando uns experientes no time. E parece, uma informação que eu vi ontem, que os jogadores pediram pra ter uma carga maior de treino. Porque o Luiz Castro dava 45 minutos de treino, 11 horas da manhã e depois acabou o treino.
0: Pois é, mas aí o efeito Europa, né? Aqui o pessoal é acostumado a trabalhar em 2 turnos, né? As equipes, pelo menos. Treino de manhã.
2: A CBF tá colocando, inclusive, já baixou por ali. Há uma grande aceitação para a mudança da quantidade de
0: estrangeiros,
2: né? Do futebol brasileiro.
1: Eu quero saber isso de você. Se vai ser bom ou ruim?
2: Bom, ótimo. Ótimo.
1: Vai daí. Mas então, peraí, por que a pergunta? Ontem, tanto o Niquete quanto o Branco eram totalmente... Não, não concordo.
0: Não,
1: ótimo.
0: E
1: eu gosto de baixar o número.
0: Vamos lá, vamos voltar uns anos atrás aqui. Um pouquinho mais para trás, assim. Vamos dizer uma coisa. Puxa na memória. Antigamente, na época do Corinthians, Calunga lá, do Palmeiras, Parmalat. Vamos lá, do Botafogo, 7-Up, né, campeão brasileiro. Do São Paulo, né? Quem que eram os principais jogadores? Tudo brasileiro.
2: Flamengo, quantos atletas são titulares estrangeiros hoje?
0: Então, o que acontece? A gente trazendo, diminuindo, não estou dizendo que não tem que ter estrangeiro, faz parte do show, mas assim, é muito estrangeiro e acaba tirando a visibilidade do brasileiro, do jogador, que tem condições de repente se destacar durante uma temporada e reflete lá na frente, nessa fiasqueira que a gente está tendo com a seleção brasileira. Porque a gente acaba, os melhores times, Flamengo...
2: Tu vai assistir a seleção?
0: Vou assistir porque eu gosto de futebol, né? Mas os melhores times...
1: 7 horas da manhã, amanhã. Ah, 7 horas.
0: Dá pra assistir.
2: É amanhã, 7 horas da manhã. Dá pra assistir, né?
0: Dá pra assistir. Primeiro tempo, pelo menos.
2: Se tivesse o Pica-Pau lá, eu ia assistir o desenho do Pica-Pau.
0: Ah, mas eu...
1: Entre o horário político e o futebol...
2: Melhor o futebol ainda, viu?
0: Mas assim, esses... diminuindo, voltando ao, né, assunto estrangeiros, né? Acho que diminuindo a condição estrangeira aumenta a possibilidade de mais jogadores brasileiros terem a possibilidade do cenário nacional se destacar. Concordo, tem que ter sim um estrangeiro, tem que ter 2, 3, 4, 5, mas não um time inteiro, né? Se tu pegar as outras ligas ali, eles têm um limite de, né? Tem que ter tantos jogadores nascidos no país, tantos.
1: Eu acho que vai fortalecer o nosso futebol. Agora é o seguinte: os brasileiros também não acham que eles são os bam-bam-bam que tem que pagar um horror agora porque foi diminuído os estrangeiros. Tem que baixar a bolinha e receber o que merece.
2: Por exemplo, no futebol europeu tem país da União Europeia, lá da Europa, que lá você pode ter tantos estrangeiros jogando ao mesmo tempo, mas tu tem que ter no mínimo 2 atletas da categoria de base formado no país. Tem que ser 2 atletas de categoria de base formado no país. Por quê? Para incentivar. A Alemanha foi campeã quando ela começou a fazer um processo e acompanhou um tempo todo ali, né, de renovação. E ela colocou, não, esse time aqui é um time base. Eu falei agora, na terça-feira, aqui na resenha, eu falei o seguinte, que a seleção brasileira tem que fazer, montar um esqueleto até a metade do ano que vem e dizer o seguinte, ó, pronto, 80% para a Copa do Mundo de 2030 vai ser esse time. Der o que der. Não adianta ficar querendo todo ano fazer experiência. Tu vai poder, tu tem uma margem de 20% para fazer, essa posição não dá, tem que trocar, aquela coisa toda. Mas tu tem que ter um esqueleto. Não fizer isso aí. A Espanha foi campeã como? Quando ela fez uma base e manteve a base durante um tempo.
0: A espinha dorsal tem que existir.
2: Tem que existir. Né? Senão, a Argentina, por exemplo, teve uma espinha dorsal. Nos últimos campeões que nós tivemos, né? A Holanda, a própria Espanha e a Alemanha, que foram as últimas campeãs. Agora, tu pega um Brasil que chega na véspera da seleção, ainda você não sabe qual é o time base, o time principal, tu sabe que só 2 ou 3 que são assegurados? Não. Tu tem que ter, não. Esse que é o time da seleção e vai ser assim. O tempo que o Brasil fez isso, o Brasil sempre chegou nas cabeças.
1: Cara, e assim, ó, eu falava ontem, o Grêmio, quando foi campeão, sempre teve estrangeiro. Sempre.
2: Desde o Hugo de Leão lá.
1: Hugo de Leão.
0: Sim, mas era.
1: Arce. Mas alguns.
0: Mas eram 3. É. O Grêmio, a Rivarola, Arce e quem? Mais um.
2: De Leão, depois. O De Leão foi antes. Em
1: 95 eram esses dois.
0: É. Rivarola e Arce, lateral direito e os
1: porque zagueiro, daí era Danley. Mas daí, olha, Danley da base. O Roger da base, Arilson e Carlos Miguel da base, 4 da base, 2 estrangeiros. Aí tu tinha Adilson Batista, tu tinha o Goiânio, o Dinho, né? Daí tu tinha o Jardel e o Paulo Nunes. Pô, daí tu completou. Não, tu fazia um misto, entendeu?
0: Mesma coisa o Inter da mesma época, né? Porque era um que outro, tinha Inciso, tinha sei lá, nem me lembro mais de tanto, não era tantos estrangeiros que tinha, né?
2: Falando do Internacional, me lembrei agora, né? Sabe quanto que o Inter pagou de rescisão contratual pro Eduardo Batista? 600, pô.
0: Não era 300?
2: Falaram 300, mas eu recebi informação disso. Eu também sabia de 300. Hoje me falaram de 600.
1: Daí, olha só, ele tava
2: passando. Daí não tem dinheiro para pagar, né?
1: O Criciúma ia pagar a multa, o Inter falou, não, eu vou contratar ele. Entendeu? O Criciúma sendo lucro.
0: Tá, né? É, coisas do futebol, né?
1: E é o seguinte também, e os horários, parece que a CBF tá querendo dar uma mudada, né? Não fazer jogo mais tão tarde, ter alguns horários mais fixos, sem essa...
0: É que esse jogo...
1: Perda.
0: Esse jogo tarde, né? Pra quem mora em centros maiores, né?
1: Mas pra qualquer lugar.
0: Imagina quem mora numa cidade, né, grande, você vai se deslocar de uma região para outra para assistir um jogo às 10 horas.
1: Mas eu vou te dar um
0: e
1: exemplo.
0: E vai voltar em casa, chegar no outro dia tem que trabalhar.
1: Pode, né, dar um exemplo bem simples. Nós vamos transmitir o jogo. Eu e o Roberto. O Roberto tá lá no estádio, eu tô aqui. Eu tô aqui, vou trabalhar até 11h30, meia-noite. Tá. Moro aqui na rádio, aqui no prédio.
2: Só subir.
1: Eu vou dormir meia-noite e meia, porque tu vai para casa, tu come alguma coisa, tu toma um banho. 6 horas da matina eu tô de pé.
0: Sim.
1: Pô, então, e eu que tô aqui. Aí, tu pega o Roberto que volta de lá.
0: Tem deslocamento.
1: Guarda, come, vem pra casa, toma banho, vai dormir 2 horas da manhã pra 6 horas tá acordado.
0: Arrisca o pelo na estrada, né? Então não é fácil. Então, né?
2: Esse é o detalhe que você. O jogo ideal seria pra fazer no máximo 8h30. 8h30 seria um horário ideal. Por quê? É o tempo do cara sair do serviço, 7 horas. Dá 1h30, dá tempo. Sim. Certo? Isso quem sai às 7, tá? Mas quem sai às 6h30, tu tem um bom tempo de você sair. Não atrapalhe quem é o trabalhador. 8h30 horário ótimo. Dá para fazer o jogo. Termina cedo. A pessoa vai embora mais cedo. Mais tranquilidade. No dia seguinte pode trabalhar tranquilo.
0: Eu me lembro que eu era criança e quando dava os jogos na televisão, né? A gente não tinha opção de
1: escolher qualquer.
0: Hoje a gente pode escolher o jogo que assistir, né? Mas antigamente eu não tinha essa possibilidade, né? É o que dava na
2: TV aberta,
0: no Plim Plim lá, né? E era 9h30, né?
2: Era 9h30.
0: Exato, né?
1: Mas daí foi 9h30, foi pra 9h45,
0: dez
1: foi pra 10 horas, assim, 10h15,
0: porque
1: voltou pra 9h50.
0: Porque a novela acaba tal hora, né? Então.
2: Claro que tem algumas questões aí, por exemplo,
0: televisão.
2: Taça Libertadores. Aí tem a questão do fuso horário. Mas eu acho que quando você vai jogar lá no exterior, vai ter que se adaptar. E é diferente, porque daí, claro, vai, tem o fuso horário dos países. Aí é bem diferente, que nem
0: mas aqui o
2: jogo
0: é
2: da seleção
0: nacional,
2: brasileira.
0: Né?
2: Sabe qual é o horário lá da Austrália amanhã? Lá é praticamente à noite.
0: É 12 horas, eu acho.
1: É. É quase 12 horas de diferença.
2: Quase 12 horas de diferença. Então, lá praticamente é à noite. E aqui, então, 7 horas da manhã. Então, tudo bem. É um fuso horário. É uma questão de... Agora, dentro do país, o Campeonato Brasileiro, Copa do Brasil, tem que ser um horário mais
1: os próprios estaduais, né? Estadual não tem motivo porque fazer 9:30 da noite...
2: Não, estadual faz cedo ali, faz tranquilo.
0: É muito tarde, até para quem vai assistir, né? Quem tem que trabalhar...
2: O cara liga a TV de noite, lá sentado, ele começa assim, ó.
0: Cochila, dorme, Leandro.
2: Se acorda quando dá um barulho de gol,
1: se for
2: né?
1: O jogo da dupla Grenal.
0: Se é um jogo bom, como tá dando ultimamente, né?
2: Sofá. Ai, eu quero que você nem 10 minutos de jogo.
0: Não,
2: 10. Leva a Maitê, dos jogos que tu nunca levou a Maitê pra assistir o jogo, dormia na hora.
1: Não, dorme aí.
0: Vai, é muito sono, é muito sono.
1: Deixa eu pedir pra vocês o seguinte, Chapecoense já foi viajar, né? Foi lá pra Colômbia. Tem amistosos contra o Atlético Nacional. Inclusive, o James Rodrigues está lá no Atlético Nacional, pode jogar a partida contra a Chape. Um jogo amistoso, né, Roberto? Que o resultado vai ser independente, mas para relembrar e celebrar a memória das 71 vítimas lá de novembro de 2016.
0: Ali virou um jogo fraterno, né?
1: Sim.
0: Essas duas equipes ali viraram co-irmãs, vamos dizer assim, né? Tem um certo... uma certa comoção nacional em ambas, né, em ambas os países, né, então acredito que ali vai ser sempre assim, vai ter uma data comemorativa e a Chape vai fazer parte dos planos do Atlético e o Atlético também vai fazer parte da história da Chape.
2: É, a Chapecoense já chegou em Bogotá e lá está se deslocando agora para Medellín, onde que vai ser o jogo. E pelas informações, os atletas e os sobreviventes que vão também estar lá, vão visitar lá o local onde teve a tragédia, onde houve a queda do avião. Pelo menos está dentro do cronograma da passagem da Chapecoense lá. Jogo marcado para a final da tarde no sábado. É um jogo que a Chapecoense, ela praticamente não vai ter custo, né? Porque quem está promovendo... vai bancar o custo para a Chapecoense. Claro, algumas despesas que há sempre. E aquilo que o Felipe falou, o resultado de quem ganhar, quem perder, se não vai importar em nada. Então, a irmandade que existe, a receptividade que existe, a confraternização, o respeito para com aqueles que estiveram fazendo a história, porque ali são atletas que partiram, foram dirigentes que partiram, cronistas esportivos, colegas de imprensa, alguns que estavam lá, outros que iriam se deslocar como nós na terça-feira. Enfim, era uma questão de que envolveu muitos empresários que foram também, no total de 71 passageiros.
0: E acima de tudo, Roberto, desculpa só cortar teu raciocínio, pais, filhos e irmãos, né?
2: É.
0: Né? Então, muitas...
2: E uma história, veja bem, o cara que estava da tripulação, que sobreviveram ele e uma moça, sim, eles estavam no fundo do avião, quando deu o acidente. Se salvaram, porque lá tinha as bugigangas, aquelas coisas todas, que protegeu a queda deles. E agora, há pouco tempo aí, deu um acidente com um ônibus lá na Colômbia, onde morreram 16 pessoas, o homem estava dentro, não se fez nada.
0: De novo, né?
2: De novo. Então, é também uma história que fica marcada com
1: eu
2: isso.
1: Eu lembro daquela madrugada, cara.
0: Não.
1: Eu lembro. E assim, tem coisas que ficaram... Eu lembro muito bem, porque assim, ó... eu nunca deixava a internet ligada. Chegava 11 horas da noite, desligava a internet pra não ter barulho, não vi mensagem, não vi nada. E, cara, se eu acordava de madrugada, eu ficava. E aquela noite eu acordei e eu liguei a internet. No celular. E aí peguei e começou a vir as mensagens. Cara, sabe quando parece dar um sinal de dizer naquele dia? E parece história balela de tu contar, né? Mas eu juro, depois daquele dia eu nunca mais desliguei a internet do meu celular de noite.
2: Então, tem histórias. Eu, naquele memorável dia 23 de novembro, que a Chapecoense garantiu a vaga para a final, com o Danilo fazendo aquela defesa, É, inclusive, o Sadi estava comigo lá, o Rochinha, né, tínhamos pessoas que estavam na cabine. Lembro de que o filho, o Danilinho, filho do goleiro Danilo, veio na cabine e ficou lá uns cerca de 8, 10 minutos conosco, sentou lá no meu colo e eu transmitindo o jogo. Foi muito marcante, a gente tinha uma relação. E o Rodrigo, que é o aí do Sicredi, né, porque era gerente, lembra muito bem que nós estávamos fazendo uma tramitação de uma operação lá, não deu certo na sexta, daí ficou para a segunda e a gente não esteve dentro do avião. Acabamos aí suspendendo a nossa ida na sexta, ficou para ir na terça, quis o destino. E a história toda da Chapecoense, ela tem um legado, e ela é marcada, e esses 10 anos da história vai ficar como um clube que teve que recomeçar das cinzas, como muitos dizem, teve que começar do nada, tanto financeiramente como grupamento, conseguiu se manter numa Série B de Campeonato Brasileiro, que é difícil, é muito forte em relação a muitos campeonatos que nós temos no mundo, voltar para a Série A, foi campeão de uma Série B, chegou de novo, acabou caindo, né, teve Série A, caiu, voltou agora nesse ano, vai cair, tudo bem, não tem problema nenhum, mas vem se mantendo entre as 40 melhores equipes do futebol brasileiro. Detalhe, fez a recuperação judicial, está pagando em dia a recuperação, está pagando os valores que tem que pagar, está hoje estabilizada financeiramente, tem ainda alguns valores que tem que pagar mensalmente, porque são valores que foram acordados para pagar mensalmente, isso vai para o resto da vida, enquanto algumas, por exemplo, a viúva do técnico Caio Júnior, né? Ela vai receber um valor mensal, quem vai pagar isso? A Chapecoense. E um detalhe, a Chapecoense não recebeu um puto de um pila da companhia que era a seguradora. Tramita isso na justiça, a seguradora não quer pagar. E eu já falei isso, volto a falar, e desde a época, já são 10 anos que eu venho falando, que ainda vai caber ao governo boliviano pagar essa conta. Hoje gira em torno de R$1 bilhão. Já imaginou isso? É claro que talvez a Chapecoense não vai ganhar tudo isso, vai fazer de repente um acordo, aquela coisa toda, mas o importante é que a Chapecoense, nós gostaríamos que ela se mantesse na Série A, é claro, mas não adianta fazer loucura. Olha o Remo, que fez um investimento enorme, está ali capengando. Outros clubes que fizeram investimentos grandes estão capengando. Olha a dívida de clubes brasileiros que são superiores a R$1 bilhão. Alguns têm como pagar, porque tem capital, tem bens e, por exemplo, tu pega um Corinthians, que tem um capital, tem o seu estádio. É, se fizer lá um aporte lá, chegar lá, ó, corintiano, nós queremos 10 pilas de cada um, numa semana paga a dívida. Flamengo tem dívida. Se o torcedor comprar um produto lá, tudo bem. É, vai pro Palaitê, vende, né? Porque tem torcida no Brasil inteiro e no mundo. Agora, um clube de uma cidade de 300 mil habitantes, praticamente, que gira em torno aqui, 500, 600 mil habitantes, que o torcedor da Chapecoense, você tem torcedor em todo o Brasil e no mundo. Agora, aquele torcedor que banca, que vai lá, que paga todo mês, é aqueles 6, 7, 8, 10 mil torcedores que bancam a Chapecoense mensalmente, né? Teve, chegou agora a 15 mil sócios, quase 16 mil sócios, mas já tem gente que já não está pagando. Então é outra realidade. Time está bom, lá todo mundo paga. Time não rende, tá. Mas não adianta fazer loucura. Então é melhor os pés no chão, com tranquilidade. Essa é a realidade da Chapecoense.
0: Talvez mais um ano ou dois aí vem uma estrutura financeira, um aporte melhor, né? E as coisas se alinham.
2: É, a Chapecoense indo para a Série B no ano que vem vai ter um valor em torno de 26 milhões. Já está mais ou menos determinado. Ela vai ter, os demais clubes da Série B vão girar ali em torno de 12 a 15 milhões, certo? Por que que a Chapecoense vai ganhar mais? Porque ela estava na A, vem para B, mas ela pela história e pelo... Como é que eles dizem lá pelo...
0: Ranking.
2: Ela está com esse valor ali e vai receber para o ano que vem. 2028, aí pode ser que baixe, dependendo do desempenho da equipe também. Mas Chapecoense no ano que vem tem calendário bom, é uma Série B, boa competição, é um campeonato catarinense, é a Copa do Brasil e a Copa Sul-Sudeste. Copa Sul-Sudeste vai ter uma atração financeira melhor do que foi desse ano.
1: Vamos embora, gente.
0: Vamos, deixa eu antes de fechar... Eu fui dar uma pesquisadinha aqui, ó.
1: É Puniquete essa?
0: Essa é Puniquete. Eu vou dar uma força pra ele. Aproximadamente, a faixa salarial estimada do Barbieri tá na casa de 150 a 200 mil. Porém, a multa rescisória é 2 milhões. Beleza?
2: Então ele não falou errado.
0: Ele só não falou
2: que
0: errado.
2: A multa ele era 2 milhões, confundiu é o salário dele.
0: A multa que é 2 milhões.
1: É uma pequena diferença.
0: É, mas ele tá nos 2 milhões, mas eu, em 10 meses ele faz um troco.
1: Palpite para amanhã cedo.
2: Brasil, eu acho que o Brasil ganha amanhã, 2-1.
0: Tá com 3-0 aí.
1: Eu vou de 3-0 também. Valeu, gente.
2: Um abraço.
1: Gente, amanhã estamos de volta para falar mais de esporte para você. A todos, meu forte abraço. Fiquem com Deus. Até a próxima. Tchau, tchau.

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0: Obrigado, gente! Felipe Rodrigues, obrigada.
1: Obrigado.
2: 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Deus abençoe.
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1: Essa é do tempo que minha avó chupava chiclete.
2: Rapaz, não era chiclete, não era visto.

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1: Está no ar a Voz do Brasil. As notícias do governo federal que movimentaram o país no dia de hoje.
2: Olá, boa noite.
3: Boa noite para você que nos acompanha em todo o país.
2: Quinta-feira, 24 de setembro de 2026.
3: Vamos aos destaques do dia.
2: Segurança Pública.
3: Operação investiga suspeita de ocultação de patrimônio e lavagem de dinheiro na compra de distribuidora de combustíveis. Luana Karen.
4: O objetivo da operação é desvendar a utilização de estruturas complexas de lavagem de dinheiro e ocultação de patrimônio no setor de combustíveis.
2: Tráfico de pessoas é crime.
3: E você sabe como identificar e combater esse tipo de ação?
2: Conversamos sobre o assunto com o diretor de migrações do Ministério da Justiça e Segurança Pública, Victor Semple.
3: Ele fez um alerta para formas de aliciamento, sinais de risco e medidas de prevenção e proteção.
5: É sempre bom a gente desconfiar daquela oferta de emprego no exterior, sem maiores detalhes, aquela questão do dinheiro fácil, né? Não existe dinheiro fácil.
2: Memória do Brasil ganha vida com a recuperação de imagens históricas.
3: Cinemateca abre as portas do passado e permite a visita pela internet. Gabriela Noronha.
6: Pesquisadores estão digitalizando mais de 180 mil rolos de telereportagens e cinejornais da TV Tupi, a primeira emissora de televisão do país.
2: Hoje na apresentação da Voz do Brasil, eu, Mariana Jungmann e Luciano Seixas.
3: E acompanhe a gente ao vivo, acesse radiogov.ebc.com.br ou o canal Gov na sua TV aberta.
2: Foi deflagrada hoje mais uma fase da Operação Carbono Oculto.
3: O objetivo é investigar conexões financeiras e estruturas utilizadas para crimes de lavagem de dinheiro ligados ao setor de combustíveis.
2: Estão sendo cumpridos mandados de busca e apreensão em 7 estados do país.
4: A terceira fase da Operação Carbono Oculto cumpriu mandados de busca e apreensão em endereços vinculados a 13 pessoas físicas e 19 pessoas jurídicas em São Paulo, Espírito Santo, Goiás, Mato Grosso, Minas Gerais, Rio de Janeiro e Santa Catarina. O objetivo da operação é desvendar a utilização de estruturas complexas de lavagem de dinheiro e ocultação de patrimônio no setor de combustíveis. Entre os alvos estão uma usina na sucroalcooleira do interior de São Paulo, além de empresas do sistema financeiro,